0: também proíbe que clubes, ligas e entidades esportivas tenham contratos de patrocínio com esse tipo de site. Na avaliação do deputado, a medida protege crianças e adolescentes da exposição precoce a conteúdos adultos em ambiente público.
1: Simone Marqueto, do PP de São Paulo, apresentou o projeto que obriga emissoras de televisão a divulgar gratuitamente informações sobre pessoas desaparecidas. Pela proposta, familiares ou representantes legais poderão solicitar a veiculação, que deverá começar em até 48 horas após a entrega do boletim de ocorrência.
0: Simone Marqueto considera que a televisão pode ampliar o alcance das buscas. O projeto também prevê a divulgação da foto do local do desaparecimento e de canais oficiais para contato em horários de ampla audiência.
1: Projeto de Antônia Lúcia, do MDB do Acre, autoriza o uso de mecanismos de choque elétrico não letal em tornozeleiras eletrônicas usadas por agressores enquadrados na Lei Maria da Penha. A deputada explica que o dispositivo seria acionado caso o agressor descumprisse a medida protetiva.
0: Pela proposta, o choque seria aplicado de forma gradual, podendo chegar à incapacitação física temporária em caso de insistência. Para Antônia Lúcia, a medida reduz a vulnerabilidade da vítima e pode evitar feminicídios.
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3: Justiça.
1: A Câmara aprovou uma proposta que coloca o abandono afetivo como regra para definir pensão alimentícia. A repórter Kate Nayane tem os detalhes.
4: A Câmara dos Deputados aprovou o projeto de lei que estabelece o abandono afetivo entre os critérios para definir o valor da pensão alimentícia de filhos com até 18 anos. A proposta altera o Código Civil para definir que o valor da pensão deve considerar a sobrecarga física e mental de quem tem a guarda da criança ou adolescente, caso seja comprovado o abandono afetivo por parte do pai ou da mãe. A relatora do projeto, deputada Laura Carneiro, do PSD do Rio de Janeiro, explica os diversos danos causados pelo abandono. No adulto responsável pela guarda do menor, pode gerar sobrecarga física e mental, capaz de afetar, inclusive, a capacidade de prover as necessidades da criança ou do adolescente. Já nos filhos, o abandono afetivo pode causar problemas de autoestima, ansiedade, depressão e dificuldades para estabelecer relacionamentos saudáveis. O texto aprovado mantém os critérios já existentes entre a necessidade de quem recebe e a possibilidade de quem paga. Ou seja, tanto as necessidades do filho quanto as possibilidades financeiras do genitor que paga a pensão devem ser consideradas. A proposta que estabelece o abandono afetivo entre os critérios para definir o valor da pensão alimentícia segue para análise no Senado. Da Rádio Câmara de Brasília, Kate Nayane.
0: Lúcio Moschini, do PL de Rondônia, propõe a reunião obrigatória de processos que discutam usucapião, posse ou propriedade referentes a um mesmo imóvel. A proposta determina que esses feitos sejam julgados conjuntamente, exceto para ações que já tenham sentença.
1: Lúcio Moschini frisa que a medida evita decisões judiciais conflitantes e garante segurança jurídica em disputas imobiliárias. Nos casos em que a junção não for possível por questões de competência, o texto estabelece que as ações correlatas fiquem suspensas até o julgamento da questão principal.
0: Luciano Amaral, do PSD de Alagoas, pede esclarecimentos ao Ministério da Justiça sobre interlocuções entre a empresa de investimento esportivo SME e membros do Conselho Administrativo de Defesa Econômica. Ele quer investigar se houve tentativa de reverter uma punição antitruste.
1: Luciana Amaral afirma que o presidente da empresa enviou e-mails a clubes de futebol sugerindo

0: Tendo proximidade com o CAD. O parlamentar ressalta que a apuração é indispensável para preservar a transparência e resguardar a imagem de imparcialidade do órgão regulador.
1: Daniel Agrobom, do PSD de Goiás, é autor de projeto que permite aos cidadãos bloquear preventivamente seu CPF contra a contratação de empréstimos ou abertura de contas. A proposta garante ao consumidor o direito de ativar e desativar o bloqueio, seja por modalidade, limite de valor ou período determinado.
0: Daniel Agrobom argumenta que a medida dá mais autonomia ao cidadão para se proteger das fraudes digitais. Ele acrescenta que caso os bancos descumpram a restrição imposta pelo titular do CPF e efetuem uma operação indevida, devem devolver em dobro o valor do prejuízo causado.
2: Política.
1: Eli Borges, do Republicanos, do Tocantins, elogia a atuação da Frente Parlamentar Evangélica na Câmara. O deputado comenta que o grupo atuou em pautas relacionadas à liberdade religiosa, à educação e à defesa da família.
3: Nós retiramos em todos os momentos a doutrinação ideológica nas escolas. Nós conseguimos garantir, nos termos da lei, ampliar esta segurança para que a liberdade religiosa não fosse confrontada por alguma decisão judicial. Nós conseguimos evoluir nas questões orçamentárias do governo, que vinham com recursos, por exemplo, para uma criança mudar de sexo aos 8 anos de idade, e garantido isso pelo recurso do SUS.
0: Eli Borges cita ainda a ampliação da imunidade tributária para igrejas e a atuação da frente contra propostas relacionadas ao aborto e a mudanças nas regras sobre a autoridade dos pais na educação dos filhos. Ele acredita que essas ações fortaleceram os valores defendidos pela bancada evangélica.
1: Termina agora o jornal Câmara dos Deputados, produzido pela Rádio Câmara, com trabalhos técnicos de Wellington Teles e apresentação de Luciana Vieira e Val Monteiro. Boa noite.
0: A Voz do Brasil volta amanhã. Uma boa noite para você.
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0: Obrigado, Bruno.
1: E vivam esse sonho através da terra do nunca desse cara aqui, ó. Aqui tudo pode, gente. Vamos ser felizes. Obrigado!
2: Sorriso Maroto, Rio de Janeiro!

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0: chupeiro. Quem dança?
1: E quem chupa chupeta?
2: É chupeteiro. Olha, passou agora há pouco por mim ali, não é? Segurando a.
1: A princesa.
2: Segurando um cachorro, não é?
1: Um cachorro puxando a cachorra puxando a
2: outra. É, e aí eu buzinei, ele. Fala assim, isso aqui é pra ele lá, viu?
1: O cachorro.
2: Aí mostrou um saco de banana lá que ele tava carregando. E foi que vai dar mais uma volta aqui na Beira Rio e vai entregar aqui.
1: A princesa? É?
2: A princesa das... Rapaz, não. O príncipe das frutas, o Domingos Maçambé. Não é? Que por tua conta, dona Wanda colocou ele pra dormir no sofá. Já tem uma semana. Já tem uma semana, né? Que o Dominguinho Maçambé, o conhecido príncipe das frutas, aí da Feira Livre do São Caetano, tá dormindo no sofá porque o Tony disse que não é príncipe, não. É princesa das frutas. É coisa, hein?
1: E o homem sem peito?
2: Quem? O peito seco? É outro.
1: Peito seco.
2: Peito seco, rapaz. Peito seco. Diz que vem aqui essa semana, sexta-feira. Deixa eu trazer um presente pra você aí. Um abraço aí, grande peito seco. Olha, são 5 horas e 6 minutos, 5 e 6. Estamos chegando para... mais um programa de férias, termina hoje, hein? É, hoje encerra, né, a nossa participação aqui. É, exatamente.
3: Adeus, amigo.
2: Aí hoje já tá com saudade, tá chorando, hein? Tá chorando por quê?
4: Vixe Maria!
2: Por que tá chorando? Porque é o último dia hoje, hein? Já falei. Gostou? Troca com o Vanderlei. Você continua acordando cedo. O Vanderlei chega aqui agora. Chega aqui 7 horas da manhã e pronto. Quer? Eu falo com o pessoal lá. Vou falar. Vou falar lá com o pessoal
1: eu
2: pra
1: vou
2: poder.
1: Ligar para o sobre você.
2: Não, deixa eu quietinho. Então vou ficar todo mundo bonitinho, quietinho. Olha, são 5 horas e 8 minutos, o programa Rancho da Boa de férias. Amanhã de retorno, né? O nosso querido Riva Mamesquita ao lado aí de toda a equipe. De toda a equipe. Aí tem.
1: A médica vem?
2: Tá doido pra lhe ver. 7 horas da manhã aqui. Olha, amanhã retorno aí o nosso querido Ivamar, não é? Também o menino lá, o meu nome, rapaz, o cabeça de gato macho.
1: Joãozinho Grila.
2: Esse cachorrinho também. João Grilo. Aí vem o tamborete brega, não é? O Jack, oficial, retorna. O Cinco Patas, acorda ele aí. Cinco Patas, meu filho.

0: Ô, Cinco Patas, acorda ele aí. Cinco Patas, meu filho. Bom dia, bom dia, bom dia. Deu bom dia dele aqui. Se prepara, hoje é seu último dia, não é? Programa de férias, vai descansar. Aliás, não. Quem sair hoje aqui debaixo de você, leva lá, mas lá pro fundo mesmo, meu irmão. Pro fim do...
1: Pro Rio Grande do Norte.
0: Pronto, O Acre. Vai pro Acre. O Acre? Acre, é melhor. Passa pelo Pará primeiro. Leva pro Acre lá e deixa lá até Natal. Olha, quem descer hoje aqui no Cinco Patas vai ficar lá no Acre até Natal, hein? Pois é, então arruma a mochila aí pra poder descer. Bom, então, aí tem o Jegue de volta e também tem ele pra falar do cacau, o doutor do cacau.
1: Mentira sua.
0: Por quê?
1: É a médica do cacau que vem de Guarda-Pó Rosa.
0: Você vai ver amanhã quando chegar aqui, viu? Seu cachorro. Pois é, então essa tropinha tá toda de volta aqui no comando do programa Rancho da Boa e nós vamos retornar, né, ao nosso convívio ali, o horário. Quer dizer, não saí não, né? Fiquei mesmo convívio, né? Pegou direto, né? Aí, é claro, nós já chegamos aqui, o Tony, no Poder da Notícia com a Galega, né? Com a loira do Borogodó. É Galega ou loira, alguma coisa dessa aí, né? Jaqueline Mendes, e aí seguimos na programação da Boa FM 96,1, tá bom? Então amanhã, hein? Amanhã tá de retorno aí, nosso querido Ivamar. São 5 horas e 8 minutos, 5 e 8. Abraçando você de toda a região do Cacau, você aí da cidade de Buerarema. Alô, minha querida Buerarema, também São José da Vitória, Camacã, São João do Paraíso. Vou até ali, Pau Brasil, Arataca. Quem mais, meu filho? Quem mais descendo pra cá? Pra cá, São João do Paraíso, Arataca, Santa Luzia.
1: Jussari,
0: não é?
1: Anuri,
0: Panelinha,
1: Camacan,
0: aí conhece, mas quem? Anuri,
1: depois de Camacan, Santa Luzia,
0: Pau Brasil.
1: Não, aí você vai entrar em Camacan, né?
0: Vou passar direto, não quero passar direto hoje. Então... Camacan no retorno, pra me ver meu pessoal lá, aí não é?
1: Aí Santa Luzia,
0: Mascote,
1: São João do Paraíso, Teixeira do Progresso.
0: Tá vendo como ele conhece, Jorginho? Conhece, Jorginho, o homem da estrada, o homem da cavalgada. Aí eu volto pra cá, né? Aí chego aqui no viaduto, quebro pra lá. Vou pra Itapé, Ibicaraí, Floresta Azul.
1: Vamos passar primeiro, antes de chegar em Ibicaraí, passar no Cajueiro Novo, Cajueiro Velho.
0: Ah, é que tem pessoal também que ouve o programa. Então, Cajueiro Novo, Cajueiro Velho, os 41. Tem 41 também lá, né?
1: Ibicaraí,
0: 41. Aí, Ibicaraí. Aí eu vou um pouquinho mais na frentinha ali pra Floresta Azul. Entro. Dou um cheiro lá no pessoal. Saio e sigo direto. E aí vou. Olha, olha a língua, o cachorro. A língua. Mas é por isso que os ouvintes ficam ligando pra cá, né? Com esculhambação com você. Né? Tem que ser ruaceiro. E aí eu vou pra Santa Cruz da Vitória. Santa Cruz, eu vou até Itaju do Colônia. Não, passo pra Itajú do Colônia e Palmira. Retorno pra 4:15. Aí vou ali pra Ponte de Astero. Tomo café dos guarda.
1: Isso.
0: Não é porque guarda. Quem bebe o café do guarda?
1: Bebe duas vezes.
0: Meus amigos da PRE. Não é a caneta, não, viu? Olha, quando ele passar pra ele lá, pergunta, é você que é o Tony, né? Ah, é você que quer beber o café dos guardas e beber duas vezes.
1: Lá no Ponto da Farofa.
0: É, lá no Ponto de Astério.
1: No Ponto da Farofa.
0: Agora não é guarda, não. Não é os policiais. Guarda que é Roberto Alves.
1: É guardinha.
0: É o guardinha e o vigia que dorme. Nunca vi vigia dormir no serviço, rapaz. É brincadeira. E ele já deixa o portão no automático, né? Programa lá pra saber quem é o morador que chega, enfim. É o vigia do Roberto Alves. Não é assim? É assim. Então assim, aí vamos pra lá, passa pro Ponte Astério. Isso. Eu não vou entrar não ali em Itaiá, não. Não, vou passar direto. Vem o quê? Firmino Alves.
1: Isso. Depois de Firmino Alves...
0: Itororó.
1: Rio do Meio,
0: Itororó. É. Itapetinga. Isso. Itambé, eu vou passar um pouquinho. Itambé...
1: Vai subir?
0: Vou subir.
1: Vai tomar um café?
0: Vou subir a ladeira do Marçal. Vou até Conquista.
1: Vai passar no Café Centroco?
0: No café Centroco onde?
1: É na subidinha.
0: Ah, na subidinha. Ah, que tem a Pamonha, né?
1: Não, a Pamonha já
0: lá
1: em cima.
0: Já lá em cima. É, não, a gente passa no Café Centroco, depois vai pra Pamonha. Dá uma rodada lá em Conquista e volta. Porque tá muito frio lá. Aí voltamos. Pegando tudo por aqui. Aí veio pra aqui novamente pro viaduto. Aí eu vou pra 101. Entra em Itaju.
1: O viaduto é o quê? É um viaduto?
0: É bem grande. bem grandão. Olha, então eu vou aqui pra 101, entro pra Itajuí.

0: Itajuípe eu vou em Coaraci, Almadina.
1: Não vai lá em Itapitanga não, Bedé?
0: É antes ou depois, Almadina?
1: É antes.
0: De quem? Itapitanga?
1: É, porque uma vai pra um lado, outra vai pro outro.
0: Então você abre as pernas, aí vai uma perna pra cá pra Almadina, outra perna pra cá pra Itapitanga. É. Aí depois. Aí não sei aí, mais. Aí o mapa. No mapa acaba, não? Aonde? Itapitanga? Rapaz, o pessoal vai lhe xingar aí, viu? Ô Déa, ô outro, tá dizendo que o mapa acaba em Itapitanga. Oxê.
1: Não, mas vai ser em Gongugi.
0: Ah, Gongugi, por lá?
1: É.
0: Então Gongugi. Aí já pego por lá pro Barra da Estiva, não, rapaz.
1: Barra do Rocha.
0: Barra do Rocha, né? Ana Rica é de lá.
1: Vem?
0: Ana Rica
1: é
0: de lá.
1: É de lá, é?
0: Fui buscar lá.
1: Nasceu lá?
0: Nasceu lá lá em Barra do Rocha. Fui buscar em Barra do Rocha, Ana Rica. Então assim, aí mais o que, Bali? Aí tem.
1: O Batã,
0: eu tomo café da Lua do Borogodó. Sábado ela vai chegar sem café lá, né? Aí já pego, né, a garrafa térmica dela e volto.
1: Tudo isso ela vai fazer com Teteia do táxi.
0: Com Teteia. Teteia aqui é a nossa condutora. Aí eu volto ali pra 101, ao invés de ir pra Travessão, desço. Venho pra Ubaitaba, Aurelio Leal e retorno pra Itabuna. Daqui a pouco eu vou pra praia. Daqui a pouco lá de cá, não é? Daqui a pouquinho, o lado da praia. Deu pra sentir aí, seu Jorginho, que o homem conhece do mapa aqui da região? Pois é, hein? São 5 horas e 15 minutos, 5 e 15. Cadê, rapaz?
1: Você vai sentir o pilão.
0: Dona Salvatora.
1: Sinta o pilão entrar.
0: Quero ver o pilão.
1: Você quer ver? Bater?
0: Bater. Pilão. O pé do pilão, como é que é? A cabeça do pilão. É. Salvatora, solta aí, meu filho. Solta aí. Quem gosta de Teteia? 5.
1: Roda, Baiana.
0: E 14. Roda.

0: Pilão bateu aí, TT. Pois é, são 5 horas e 17 minutos.
1: Hã? Ele tá chorando.
0: Tá chorando, hein?
1: Tá, porque ele disse que
0: por que, TT Barriga? Hein?
1: Doeu,
0: foi, filho? Doeu, hein, pai? Olha, rapaz, hoje a carta aqui. Vem da onde, meu filho? Do município de
1: Itabuna.
0: Itabuna o quê, rapaz? Você tá doido? Não é Itabuna, não. Não.
1: Eu pensei que era.
0: Deixa eu ver aqui.
1: Que eu não li direito.
0: Cadê? A produção não mandou aqui ainda, não. Deixa eu ver, quer que dá onde é essa carta. Itabuna, Itabuna, vai fechar com. O Elton Uber. O Elton Uber, meu filho, tá acordado? Ele, acorda aí, tem um presente pra você, viu? Tem um presente pra você. Olha, são 5h17. Cadê aqui o presente do tempo, meu filho? Previsão do tempo pra hoje. Mas antes da previsão do tempo, já tomou seu Evatil hoje, meu filho?
1: Tomei na estante quando saí de casa.
0: Já tomou seu Evatil? Pois é, o meu aqui, ó. Peguei um ontem lá, viu? Novinho. 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
1: Tô retado com Janaína, ela não mandou o meu.
0: Ó, eu tô com 3 aqui. Mas todos são meus. Entendeu? É. Assinei a nota lá e Nanda vai pagar aqui hoje. Vai lá, meu filho.
1: Lá o meu quem vai pagar é Ivamar.
0: Ivamar?
1: É.
0: Não quer não. Não, pronto, peça ao doutor do Cacau que ele paga.
1: A doutora, a médica do Cacau?
0: A doutor do Cacau paga. Ele tá retado com você. Olha, cadê? Olha aqui, ó. 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
0: 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Vou trazer aqui a previsão do tempo pra hoje. Dia 30 de setembro. Olha, pai, passou rápido, foi? Passou rápido, viu? Esse mês de setembro. Amanhã já é outubro, hein?
1: É.
0: Amanhã já é o mês da eleição. É. Né? Que domingo é eleição. Ah, lembrando, gente, que é a equipe da sua Boa FM Itabuna, né? Pra toda a rede aí, os repórteres estarão aí se movimentando para. Olha ele ali. Grande Martins, corintiano.
1: Corintiana.
0: Dos bons, hein? Olha, tá sabendo que o Elton Uber ontem, fiquei sabendo, ontem mesmo, tomou uma cachaça desgraçada. O Elton foi.
1: Foi?
0: Foi de galeota pra casa.
1: Oxê.
0: Não aguentou nem levar o carro.
1: Quem foi o Uber?
0: Nossa,
1: dele?
0: Juntaram aí os motoristas de Uber, levaram de galeota. Amarraram no fundo do carro, levaram o carro, deixaram em casa ontem de galeota. E falaram assim, aí ele acordou de manhã cedo, procurando né, o que carregaram. Carregaram aí, porque sabe que de B não tem dono. Tá procurando. Não sabe onde deixou o caneco que ele tava tomando cerveja ontem. Se perdeu o caneco ontem, na Mangabinha. Não é? O Elton Uber. Um abraço, Martins. Corintiano dos bons aí, hein? Olha, apresentando o tempo pra hoje. É dia 30, assim como eu tava falando, a equipe da sua Boa FM vai estar domingo. Né, na cobertura das eleições aqui para Itabuna e toda a região, mas é toda a rede boa, né? Nós vamos estar também com a equipe em Barreiras, a equipe também de Alagoinha, de Irecê, de Mar de Deus, toda a equipe da Rede Boa de Comunicação estará presente na cobertura das eleições para presidente, governador, deputados, federal e estadual, Senado também, enfim. Então, domingo a partir das 8 horas da manhã, toda a equipe já se movimentando aqui em Itabuna para toda a região e também aí a nossa rede boa em toda a Bahia, hein? Então, olha só, hoje é 30 de setembro, a previsão do tempo para hoje, hein? Dia de sol com algumas nuvens e névoa ao amanhecer. Cadê? Eu vivo. Eu vivo, é. A Ana chegou aqui toda molhadinha. Ana. Fico retado quando eu molho ela. Já tá veinha, né? Aí foi lá ontem na clínica, lá em doutor Agnello. Foi lá ontem.
1: Ali
0: foi
1: é médico.
0: Foi dar um abraço. Hã?
1: Ali é médico.
0: Médico mesmo?
1: É.
0: Dos bons.
1: Agora o outro dizendo que é
0: médico empresário, né?
1: É.
0: Eu sei. Empresário, tá bom. É bom. Tá faltando conseguir alguma coisinha também, né, seu Agnello? Pra o bichinho aqui, hein? Vem aí, meu filho. Vamos lá, hein? Lá em Nicó. Consegui por lá.
1: Você quer tomar o Nicó dele,
0: né? Não, dá ele. Não, o Nicó já é dele. Consegui outras coisas por lá, né? Uma índiazinha, né?
1: Nicó
0: coisa boa índia, viu, meu?
1: O Nicó fez ele tomar tábua de graxa.
0: Então, cadê? Então, né? Névoa ao amanhecer. Noite com poucas nuvens. Então vamos aqui, a temperatura pra hoje, 31 graus, a máxima. Ei, rapaz, hoje é quarta. É dia de tomar um negocinho, né? Depois das 7. Aqui no Quinho. Não? Não, aqui no Quinho. Não, tem que comemorar. Hoje é. Exato. É. Entendeu? Aqui no Quinho. Depois da resenha. Vamos comer uma carne, né? Já tá pronto o vale aí. Vamos comer uma carne, uma cervejinha aqui no Quinho. Depois da resenha esporte. Pra comemorar esses 30 dias aqui no Rancho da Boa. Não é isso? E já aproveita aí, já mandou uma mensagem pra Rivamar e a chave do Pix. Pra ele mandar também a cervejinha nossa, né? Pra hoje a gente fazer aqui a nossa zoadinha, tá bom? Já manda aí, manda aqui. Tô mandando aqui agora ao vivo. Já pode olhar aí, chefe. Meu chefe, Rivamar Mesquita. Cadê aqui? Aqui, ó. Aqui, Tony. Você quer o quê? Chegando aqui agora. Tererê, tererê. Já? Fuxico, não, aqui é bom pra 7 horas. É um fuxico de mancido, rapaz. Eita, nós. Que é isso aqui? Tererê, tererê, parará, parará, tararararara. Olha, rapaz, fuxico de mancido. Aqui, ó. É. Ó, quem tá chegando aqui, ó. Não dorme, não, olha aqui. Hã? Aqui. Diz ele que ia botar uma caixa também hoje, pra comemorar. O índio Tapicuru. O índio da menina, da Lu do Borogodó, né? Então já tem uma aqui, uma lá e aqui mais uma, ó. Mais uma aqui, ó. Pode mandar?
1: Thiago Léo?
0: Não, aqui é o chefe, Rivamar Mesquita. É, ele vai acordar com esse número aqui, ó. Ou já acordou, né? Não é isso, meu filho? Já acordou, será?
1: Ele é que tá acordado.
0: É, ele não é. Ele sabe que a chave aqui é da garagem. Trocou cadeado e a garagem é outra. Né, tio? Um abraço aí, Rivamar Mesquita. Um abraço aí ao nosso querido índio Tapicuru. É o índio aí, é o amorzão, o coração da Lula do Borogodó.
1: Hã? Ele anda de tanga.
0: Lá na praia? Porque é índio. Índio anda assim.
1: De tanga?
0: É. Ele é de Tazã. Olha, 5h24. Eu vou pra onde, meu filho?
2: Bom dia, Marcelo. Bom dia, Tony. Bom dia, vida boa. Então pronto, vou aproveitar e colocar logo vocês dois debaixo do jegue pra ficar até pra ir até o Acre, tá bom?
0: Lá ele. É brincadeira, esse cachorro desse aí. Quem vai dizer é você.
3: Bom dia, Marcelo. Que Deus abençoe. Amém. A todos. Marcelo, bora botar aí o valentão da diva debaixo do jegue. O bicho tá brabo, viu? Tem dois valentes lá. Adão e Miranda. Então bora começar botando ele debaixo.
0: Pronto. O jegue adora
3: valer. Alan que chegou de viagem para descansar debaixo do jegue. E coloca também Galego.
0: É?
3: Debaixo do jegue.
0: Vamos ver, Galego.
3: Vamos deixar a Jorgeão hoje descansar. Viu? É. Então, bom dia, meu irmão.
0: Um abraço, meu irmão. Obrigado por sua participação. Vem, Galego. Vem, Galego. Galego tá vindo. Opa! Dá saudade esse gado aí.
4: A lavoura tá feliz, rapaz.
0: Olha a galinha também. Tem a galinha hoje também, pá. Eita! Pega! Pega!
1: É, Marcelo!
0: Tá retado, cadê ele?
1: Marcelo!
0: Tá retado, não deu por quê, não.
1: É, Marcelo!
0: Ó, agora sim!
4: Bom dia, bom dia! Bom dia, bota o modão aí do chapeludo!
0: Bom dia pra nós! Quem é esse de problema aí ligando, pai?
1: Cheio de problema!
0: Ligando aí, né, pai?
1: Atrapalha,
0: cheio de problema. Quem foi que botou esse problema na sua testa aí, seu cachorro, velho? Olha, 5 horas e 26 minutos, 5h26, cadê aqui?
5: Bom dia, Marcelo. Marcelo, aqui quem fala é Nadinema. Marcelo, meu cunhado Paulo aí de Borarema. Ele falou que tá pra nascer o homem que vai botar ele.
0: Quem é esse aí do gado? Derruba aí a ligação, não pode não.
5: Embaixo do jegue, 5 patas. Será que você não consegue, Marcelo? Parte do jegue 5 patas.
0: Como é o nome dele, o Valentão?
5: Ele falou que tá pra nascer o homem que vai botar ele debaixo do jegue 5 patas.
0: Ah.
5: Será que você não...
0: Bloqueei esse... Olha, eu ia falar um palavrão aqui. Ele tá ouvindo o programa, né? Bota esse áudio aí. Quem é esse Valentão aí de Borarema, pai?
1: É o
0: cunhado
1: dele.
0: É? Cadê? Me dá o nome aí. O 5 patas aqui adora Valente. Chega a marra debaixo meio do pilho pra ver arrastar na BR-101, não é? Cadê? O áudio, Dudu? Não é? Cadê aqui, meu filho? São 5 horas e 27 minutos, 5h27. É esse aqui, será? São 5h27? É. São 5h27, não é? 5h27. Vou pra onde? Cadê o áudio do rapaz? Do Valentão de Borarema, cadê o nome? Bota aqui logo. O Jega adora esses valentes.
5: Marcelo, meu cunhado Paulo aí.
0: Paulo, pronto. Venha, Paulo. Venha, Paulo, de, é de Neme, hein? É. Venha, Paulo. Pronto. Como é que chegou aqui, ó?

0: Paulo. Vem a Paulo de, é de Neme, hein? É. Vem a Paulo. Pronto. Olha como é que chegou aqui, ó. Oxi, pra que esses braços abertos?
1: Vai voar.
0: Oxi, é. Não, fecha a cara não, meu filho. Vem cá, Paulo. Vem cá, meu filho. Venha. Venha, Paulo. É o último programa de férias hoje. Vem aqui, meu filho. Encosta aqui. Encosta aqui, Paulinho. Vem aí, pronto. Ficou manso. Ficou manso. Ficou manso. Fica aqui perto do Pires aqui. Pronto, acabou. Fica aqui perto do Pires. Belezinha. Não tem dor de cabeça. Não tem dor de cabeça. 5:28 agora. Me dá um modão aí enquanto eu vou atender essa ligação aqui, meu filho.
1: Bora.
0: Vamos ver aqui. Logo com o Chico de Mancedo, hein?

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São 5:36, estamos de volta aqui com o programa de férias, Rancho da Boa, do companheiro Rivamar Mesquita. Tá de volta amanhã com toda a sua tropa, hein? Olha, são 5:37, vamos faturar, meu filho, é isso? Vamos faturar daqui a pouco, no retorno tem a cotação.

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0: Eita, nós! Olha, são 5 horas e 39 minutos, 5h39. 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
1: Bom dia, Marcelo. Bom dia a toda a equipe da Boa FM. Deus abençoe o nosso dia.
0: Amém.
1: É, a turma vai ficar com saudade dos cinco patas, viu?
0: Ô, rapaz, vai descansar. Deixa
1: eu aproveitar hoje pra ter uma turma boa aí,
0: porque
1: vão ficar tudo com saudade, mas pode deixar eles aí por um bom tempo.
0: É, até dezembro.
1: Pressa, não.
0: Até dezembro.
1: Bota Zeide, bota Dindo, bota Quitinho, bota Caburé, bota Cambito, bota Dão, Nego, Mabaço.
0: Ave
1: é João Maria. Do táxi, Sergipe do táxi em Paraci.
0: Nossa Senhora.
1: Edson do Correio. Essa turma boa tudo aí debaixo do cinco patas.
0: Pronto, tá
1: aqui. Não sei tirar, não. Tem que guardar.
0: Então, só depois de só depois de dezembro. É depois de dezembro. E assim, o menino tá cansadinho, né, rapaz? Cinco patas, 30 dias aí, trabalhou direitinho. Não é? E aí falou pra mim ontem.
2: Quem tá lubrificando,
0: hein? É o Toinambu. Toinambu que é. É o oficial, é o que cuida aqui do Jegue Cinco Patas, que deixa tudo aqui tranquilo.
2: E quem salvou a barriga é Ney Moreno.
0: É Ney Moreno, porque não precisa nem sentar, já fica em pé mesmo debaixo do Jegue, da barrigona, para ir pra cá, né? Então, tá cansadinho, precisa também tirar a serinha, ele também, né? Nós não, né? Nós só em dezembro.
2: É novembro meu.
0: Novembro seu, né? É, rapaz, todo mundo na minha frente, mas é assim mesmo. Olha, são 5h42 aqui, meu filho, olha a morte. 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Cadê o povo? Bota o povo para falar.
3: Bom dia. Ribamar, bom dia.
0: Bom dia, Ribamar.
3: Ô Marcelo,
0: mandei
3: um alô pra minha irmã de Itapé, Marmulei. É, um alô pra Marco Frete. Agora não bota ele embaixo do Jack, não. Que
0: por quê?
3: Não aguenta, não. Mandar um alô pro meu amigo Thiago Leal, meu amigo.
0: Olha ele aí.
3: E botar o pai dele embaixo do Jack, que ele pediu. Ele quer passar uma semana embaixo do Jack.
0: Rapaz, tá, gostou, hein?
3: O pai de Thiago.
0: É mesmo, rapaz? Rapaz, doutor Thiago Leal.
2: A sargenta ela?
0: É, capitã.
2: Capitã pede
0: ele. É, falando do sogro da Capitã Edilândia, viu, rapaz? Pois é. Então, vem pra cá. Cadê aqui, meu filho?
2: Vai botar o velho.
0: É por causa, vem pra cá, né? O que não pode entrar é o doutor. O doutor. Mas o pai vai. Se tá bom, o bom vídeo botou e disse que gostou. Não é?
2: Tu vai botar na Hélio Rosa Pinto.
0: Olha, são 5 horas e 42 minutos, 5h42. 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Opa, falar! Cadê o povo pra falar?
4: Que bota debaixo do jegue aqui do Salubinho, Tom da Água. Ama ficar debaixo do jegue.
0: Ai,
4: e tem mais. O vaqueiro Marcinho, ainda não apareceu no curral.
0: Oxê.
4: Ele não quer tirar leite mais da vaca, não. Rapaz,
0: sumiu,
4: o que é que tem esse jegue mesmo? Esse jegue tem alguma coisa de especial, porque depois que Marcinho, o vaqueiro aqui do Salubinho, foi pra debaixo do jegue, não quer sair mais debaixo do jegue mais nunca.
0: É mesmo?
4: E tem outro, é Sandro do Espetinho aqui, não quer sair
0: debaixo
4: do
0: jegue.
4: Bocão, o pai de Tite. Bocão do pai de Tite.
0: Não é Bocão aqui? Não,
4: falou
0: é
4: Bocão, que depois que foi pra debaixo do jegue,
0: foi
4: a mesma coisa que ganhar na Mega Sena. Pingo também tá querendo ir, viu? Eu não sei o que que tem esse jegue. Me conte aí o que que tem esse jegue.
0: Rapaz, vamos fazer o seguinte, vem cá, não é? Vamos botar você hoje, que aí você vai ver o que é que tem um jegue. Aí você daqui até o Acre, Aí você vai ver, aí você vai ter muito tempo pra descobrir o que é que esse jegue tem, que todo mundo quer ir debaixo dele, né? Do jegue cinco patas. É o doce que ele tem, né? Não pode não ser não, se amar já era. Cadê aqui? 5h45.
5: Bom dia, Marcelo. Tá na boa, tá feliz. Fala aqui, Arlinda.
0: Ô, Raimunda.
6: Bom dia. Bom dia, Marcelo Santos. Bom dia, Tony Barba. Que Deus abençoe cada lar e cada coração, nos protegendo sempre, nos livrando de todo mal. Desejo que Deus abençoe nosso dia, proteja nosso lar e que a paz do Senhor esteja sempre em nossos corações, que nos livre do mal, dos inimigos ocultos, aqueles que a gente não pode ver. Foi um prazer, viu, Marcelo Santos, ter você aí no programa
0: de
6: Ribamar Mesquita, viu? Tranquilo. Me conheço desde 2013. Você...
0: Verdade.
6: É um ser humano incrível, viu?
0: Obrigado.
6: Gosto muito de você. Forte abraço a todos.
0: Obrigado,
6: aí.
0: Obrigado, Cidão, pela paz de Deus aí.
6: E todos os municípios que estão ligadinhos. O mundo precisa de Deus e nós também. Forte abraço, Cida do Mangabinha.
0: É isso aí. São 5h44, 5h44. Olha só, aqui é pra Tetea. E também Peita Seca, a Príncipe das Frutas. A Princesa, você que falou aí.
2: A Princesa das Frutas.
0: É. Você tá dormindo no...
2: Só bonito, ó.
0: Ah, tá bonito, velho. Só saindo agora aqui. Que sol maravilhoso. Ah, eu nem falei, não veio, velho.
2: Não, tem.
0: Não, que hora ele ia sair? Já não. Tá aqui, né? 5h20 saiu. Oi? 5h20. Olha só que sol. Olha o sol como tá bonito, rapaz, hoje aqui. Viu? Saindo aqui. E. Essa é a coisa boa também aqui da boa, né? Que daqui a gente vê toda a avenida, Beira Rio, vê o pessoal fazendo Cooper, não é? Vê esse sol maravilhoso nascendo a partir de amanhã. Já vai estar acordado, não é? E aqui a gente tá vendo nascendo e vendo se pondo também, não é isso? Olha, vou para onde aqui? Aqui, assim, ele botou o olho aqui 5h20 e vai descer às 17h33, não é isso, meu filho? Pois é, chuva 0,0 milímetro, tá aqui, ó. Então não chove, o Caçulinha, que fechou aí o empreendimento dos doces na entrada da prefeitura, pra caminhar, fazer a campanha. E só volta em dezembro, hein? É. Não, dia 7, ele falou. Então, não é? Pode colocar sua samba canção aí no varal, assim também como os feirantes aí, viu? Tô mandando aqui colocar debaixo. Aliás, mandando botar aí a samba canção no varal. É pra onde, meu filho? Vou pra onde? Vai aqui? 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
7: Bom dia, Marcelo. Quem fala aqui é Tony, a galera do Lava Jato, Tony Jones.
0: Ô, Marcelo,
7: ontem teve aqui os guerreiros da BioCNA. E aí pediu, velho, se você teria um botejo de barro do jegue aí, bem de barro do jegue mesmo, do
0: Cidade. Todo mundo.
7: Foi o Esveraldo, bem, Charles, Neguinho, Papada de Porco, né? E Gideon. Tudo pediu ontem, ó, velho, faça um favor aí, velho, liga lá, fala pra ele botar a gente aí, ó, bem de baixo. Bota eles aí, Marcelo, na moral.

0: E Gideon. Tudo pediu ontem, ó, velho. Faça um favor aí, velho. Liga lá, fala pra ele botar a gente aí, ó. Bem de baixo. Bota eles aí, Marcelo, na moral.
1: É bom. Bom dia, Marcelão. Bom dia, Marcelo. Marcelo, eu quero.
2: O ano que vem eu volto pra cidade. Mãe, e vamos lá.
1: Mandar alô pra Fabinho também, viu? Fabinho de Jaleti, viu? Mandar alô pra. Mandar alô pra. É pra Dani também, que vai na. Acabou de Carol, viu? E mandar alô pra. Também, viu? Minha mãe, viu? Porque ela vai. Essa saiu aí. É pros 41 aí. Manda alô pra.
2: Vou tomar um café aqui, vó.
1: Fabinho, né? Manda alô pra.
2: Fabinho,
1: né? E manda alô pra. É muito também, Marley de Cajuri, viu? Manda alô pra eu também. É Júnior também, viu? Tá na boa, tá feliz aí.
2: É. Hã? Dois gagos, né, rapaz? Eu, ele e todo mundo. Como é que termina o programa desse?
3: Ah, cigano é gaga?
2: Aí se botar, ó. Tô até calado, viu? Bota o homem lá de Salvador, eu, todo mundo junto aqui com. Conheci aí participando, já pensou? Um programa aqui e conheci participando aí com ele, né? Olha, são 5h48, 5h48, olha aqui a relação chegando aqui pra colocar debaixo do jegue 5 patas, que vai partir hoje pra o Acre. Só retorna em dezembro. Daqui até o Acre, esse povo aqui debaixo do jegue, olha só. Canta Galo, é esse meu filho?
3: É.
2: Não, aqui é outro. Top Gun, Cowboy, Binha e Costelas. Cinco. Passa aqui a fita nos lás de vocês. Não, tem que usar. Olha ali. Tem que usar o cinto de segurança. Porque vai andar demais. Vai levar até o Acre debaixo do jegue, 5 patas. E ele não tá muito bom, não, viu? Então vem aqui, Cantagalo. Top Gun, Cowboy, Binha, Costela. Todo mundo amarradinho. Debaixo. Até o galo apareceu. Debaixo do jegue 5 patas. De preferência, mandaram aqui. Marcelo, bota no Pires. Bem no Pires, esses 5 aqui, ó. Cantagalo, Top Gun, Cowboy, Bim, Costela. Tá todo mundo já aqui prontinho pra daqui a pouquinho partir até o Acre. Debaixo do jegue 5 patas. 5h49.
4: Ô Marcelo, eu tô ligadinho aqui na programação aí, viu? Da boa FM de Itabuna, bom dia para vocês todos, todos os ouvintes, assistindo ou peneira, ou ouvindo.
5: Acorda, mamãe, bem-vindo.

0: Cinco patas vai embora hoje. Ele tá enfesado.
1: Oxê, vai embora com
0: bota,
1: ele.
0: Bota a Dene aí, bota a Dene de novo, debaixo de cinco patas aí.
1: Ó, vem a Dene.
0: Só tira agora, só na outra semana.
1: Não, aí, Dene, só em dezembro.
0: Mais cinco patas aí.
1: É só em dezembro.
0: Ele, tá feliz, ele fica feliz. Ele fica feliz se botar ele pra viajar com cinco patas aí.
1: Eu já avisei bota aqui logo. Dene, já avisei cedo aqui. Quem tá entrando hoje aqui debaixo de cinco patas, não é? Que ele já tá entrando de férias também, ele tá indo pro Acre, só retorna em dezembro, entendeu? Então já fiquem sabendo aí pra não ter confusão. 5:51.
2: Bom dia, todo carro tá na bota feliz, assim que se diz. Bom dia, todo carro tá na bota feliz, assim que se diz.
1: Ué, ufa.
2: Bom dia, Marcelo Santos.
1: Ah, pensei que era ufa.
2: Cadê, rapaz? Manda um alô pra Ribamar aí. João Vilho, Vanderlei. Teté tá do táxi aí. Ele tá falando aqui, o negócio do Chevette, na Vitabuna.
1: Chevetão de ouro.
2: Manda um alô pra Jamais e Marco Frete, Dona Cátia, Miguel, Gel, Nivaldo, Santos Silva de Lariu. E Trancuso. Aproveita e manda um alô aí pra Zé Carlos d'Água, pra Rupico, na Vitabuna. Aí você aproveita e bota essa galera toda demais do Cheguei.
1: Pronto.
2: A galera do grupo da Melta. Aí você aproveita e também bota, já morreu, tá fazendo um ano hoje. Filho de Flora, agora dos quatro.
1: É o meu, teu aconteceu hoje, hein?
2: Tá fazendo um ano hoje, tá de virote de ontem pra hoje. Tá comendo água já, até agora. Já morreu.
1: Já morreu?
2: Tá banado, CNA.
1: E comendo água ainda? Ele já morreu.
2: Na rua do Safra, tá desviado, mas não achou não. Aí tá de virote.
1: Pegou o quê?
2: André chorando, levou tanto chifre que tá chorando, viu?
1: A rua do Safra. E lá tem o quê mesmo? Eu nunca...
3: Pega aquele mulher de penca.
1: Lá no... E tem, hein?
3: Tem mulher de penca lá.
1: A partir de que hora?
3: Rapaz, não
1: sei não. Não sabe? Você falou que lá tem? Entendeu? Vai lá, vê lá o horário direitinho.
3: Você quer pegar algum lado?
1: Não, eu não, né? Tô fora. Olha, 5:54.
4: Bom dia, Marcelo Santos, Manoel Ferrado, Atap, Chico do Leite, mais de Regina, casa de Bato Jegue.
1: Pronto, tá aqui de Bato Jegue, não é? Geraldo Ribeiro, meu filho, como é que tá aí? O conhecido delegado Calça Frouxa. Como é que tá você, meu irmão? Tudo na paz? Correria danada, hein? É isso aí, um abraço aí ao Geraldo Ribeiro. Abraçar aí o nosso querido ex-prefeito de Itapé, Naelton Rosa Pinto, hein? Por dois mandatos. Cara alto aí, meu irmão. Cara alto, hein?
3: Ô, Marcelo,
1: cadê cinco e...
3: Tô aqui perguntando aqui.
1: Hã?
3: Você falou aí, eu tô lendo aqui.
1: Sim.
3: Por que Naelton não sai prefeito de Itabuna?
1: De Itabuna?
3: É.
1: Seria uma boa, né?
3: Um trabalho lá, por que pode fazer aqui?
1: Seria uma boa, né, meu filho? Seria uma boa. É, você sabe, né? Daqui a até 8:28 ainda tem tempo pra conversar. Se ele conhecer JM, quem sabe, né? Nosso João Márcio, né? Articulador político dos bons. Cadê aqui? Aqui, ó. Aqui, ó. Não é? Quem sabe, né, meu filho? Boa ideia.
3: É.
1: Se ele conhecer, se ele bater um papo com o João Márcio, que é o articulador político dos bons da Bahia, conhece tudo e diz que 28 vai ter muita surpresa ali. Não é? Na casa do povo, sabe onde é a casa do povo?
3: Sei.
1: Já foi lá?
3: É a casa do povo que o povo não pode entrar direito.
1: Entra, rapaz, você também tem uma coisa com caiaque, eu não sei não, viu, bicho.
3: Caiaque?
1: Não é com caiaque que você bota.
3: Mas
1: aí.
3: É caiaque que manda lá, é?
1: Não, tá lá também, né? Rapaz, olha, então, três, é isso, meu filho? Uns três, né? Tô pensando aí, viu, meu filho? Tô pensando aí. Bom, olha só, Santos, cadê o povo?
5: Da Boa FM, de Cássio de Uruçuca. Passar pra mandar uma luzinha pra Dona Ivone, seu Tonhão, lá no Curisco, Paulava, Neto, Thiago, o Guri, Alex Mamão, no Rebelão dos Cachorros, pra Dona Noêmia, Valdinéia, Demi, Saula, no Fonseca, Wilson, no Novo Jassanã, Mujuca de Lili, uma luzinha pra Ginda, Jabá, Zé de Pio, botando todos os açougueiros de Uruçuca, tudo debaixo do jegue, viu? É, só soltar lá pra segunda-feira, depois da eleição. Um alôzinho pra seu Wilson no Pé de Serra, Mundão da Carpintaria, vereador Adriano também no programa. E todos os ouvintes da Boa FM. Um alôzinho pra Janaína também, ouvindo o programa, João Grilo, nas férias, né? Que Deus abençoe nosso dia. Bom dia.
1: Olha, bom dia, meu irmão. Obrigado por sua participação, hein? Olha, o Itapicuru mandou uma mensagem aqui pra você mandar. Que ele tá na porta, pra você mandar a chave da garagem. Entendeu, né? A chave.
3: Manda ele pegar o cadeado aqui.
1: Manda a chave da garagem. Entendeu? Pra poder à noite ele abrir a porta da garagem. Viu, meu filho? Um abraço, Tapicuru. Tá vendo você? Quem não chora?
3: Não mama.
1: Lá ele. Quem não bebe.

0: Entendeu? Não mamo, assim, rapaz. Você gosta, né, rapaz? Quem não chora...
1: Não bebe!
0: É melhor do que... É melhor do que... Quem não chora não mama, que não é nada azul.
1: Vamos, Modão, e ler primeiro.
0: E cadê? Aqui, primeiro aqui, primeiro aqui. 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Pra onde? Aqui, né? Rapaz, produção, me ajude, produção. Cadê aqui, minha filha? É tanta coisa chegando aqui que a gente se embola. Ô, oh, Duda, não bota muita coisa assim, não, que a gente atrapalha. Olha, bom dia, estou na boa. A despedida do programa hoje, quero uma música. A mesma do início. Pássaro de Fogo. Você conhece, meu filho?
1: Conheço.
0: Pronto, prepara então aí. Pronto, Pássaro de Fogo. A pedido aqui da ouvinte, hein? Beijos. Beijos, cowboy. Marcelo. Quem é cowboy? É, rapaz. Eu, como sou um bom perito, já dá pra ver aqui quem é. Deixa eu ver aqui. Beijos, cowboy. Marcelo e todos que fazem nossa despertar mais feliz. Por que não voltou também? Beijos, cowboys. Eu também sou um cowboy, não sou, não? Não é? Só não ando com aquela calça apertada toda. Você anda? Por que, rapaz? Agora me diga uma coisa. Por que vocês... De vaquejada, de cavalgada, de rodeio. Tem que ter aquela calça toda enfiada no olho mesmo, meu velho. Por quê? É coisa, hein, velho? O outro mesmo é você apertadinho.
1: Hã? Você usa chapéu?
0: Uso. Mas não de couro. O chapéu é de palha.
1: Não, tem de palha, tem de feltro.
0: Tem de couro.
1: Tem de couro.
0: É. Agora você não respondeu por que todo apertadinho daquele jeito.
1: É o estilo.
0: Ah, então aquele lá em São José também é cowboy, né?
1: Não, ele é cowboy, é cowgirl.
0: Vai, uma música aí, bora, bebê.

0: Opa, eita nós, que atropelo é esse, meu irmão? São 6 horas e 5 minutos, 6 e 5, antifaturamento, manda um abraço aqui ao nosso querido Bruno Souza, grande Bruninho, ouvindo aqui o programa, cedinho, é quase cedo, é cedeiro, hein? Um abraço, hein?
1: A gordinha.
0: A qual?
1: Bruno.
0: Não, aqui é outro, aqui é, tem, não, aqui é outro, aqui é daqui do, rapaz, você vai, ei, ai, viu? Então, um abraço aí, meu amigo Bruninho, grande Bruno Souza, faz parte aí da equipe do secretário Erasmo Ávila, secretário do social, hein? Um abraço aí, tá bom? É, são 6 e 6 da Bahia, 6 e 6, vou pra onde, meu filho? Faturar, hein?
1: É.
0: Vamos faturar daqui a pouquinho, é o tempo, é como diz sempre aqui o Hélio Fonseca, é um pelar e outro cá, ó, é o tempo do cafezinho. Volto já.

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0: Meu coração.
1: Ah. Você dá pra cantor? Não? Você dá pra cantor?
0: Eu não dou, não.
2: Eu sou operador de áudio.
1: É, mas eu não dou, não. Eu não dou. Não, não tem
2: quem
1: como.
2: Quem usa o microfone aqui é você.
1: É, mas não tem como, não tem como. Você vê que é aí, não sei nada a música aí. Nada, nada, nada, nada. Nós estamos dando risada aqui, minha cara. Ó, dia. Maitê, aí do DPT. Um abraço, Maitê. E a mamãe de Maitê, aí no Alto Maron. Ela que é servidora pública do Estado, trabalha no Departamento de Polícia Técnica, hein? Um abraço, Maitê. São 6 horas e 12 minutos, 6 e 12, olha, atenção. É, cadê? Onde é, meu filho? Onde é que eu tava aqui? Eu quero me encontrar, onde é que eu tava aqui? 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
1: Bom dia, Marcelo. Bom dia, Tones.
0: Marcelo, olá aí, delegado.
1: Parabéns pelo programa de férias. Você é competente e só desejar sucesso para você e sua jornada. Parabéns, viu, Marcelo? Em nome de Naelo e do Rosa Pinto, em nome de todos os seus ouvintes aqui de Itapé, muito obrigado mesmo. E amanhã, o grande titular, Riva,
0: isso.
1: Riva Mar Mesquita, de volta. Forte abraço, parabéns mesmo pelo programa de férias do Riva Mar Mesquita.
0: Obrigado, você, meu irmão.
1: Tony Barros e toda a equipe da Boa FM. Forte abraço, Heraldão de Itapé.
0: O conhecido delegado Costa Frouxa. É, tem que botar, não é? Olha, bom dia. Bom dia, Marcelo. Você não canta. Aparece aqui. Já deu pra. Deu pra ler, né?
2: Deu.
0: Você não canta pé nenhuma.
2: Porra, meu.
0: Ah, cachorro, rapaz.
2: Quem foi esse cachorro?
0: O mulambo do Fredo, que não tem estádio. É o time que não tem estádio, não é? É o time. O único time do mundo que não tem estádio.
2: Eu quero ver agora sem as betas,
0: ele vai ter. Ai, vai fechar a porta. Aê, Fredo, e agora, hein? Seu negocinho pra receber todo mês. Vai fechar a porta, né, meu filho? Aí você vai ter que torcer pro Vasco da Gama, no Rio de Janeiro, ou então pro Coringão, em São Paulo. Aqui foi o quê? É, bom dia, Marcelo. Bota Tonho da Égua.
2: Ainda
0: ou bem. Da Água, né?
2: Da Água.
0: Tonho da Água, Bicudeiro, Bim Kleber, Segurança, é, o Descarado do Gago das Casinhas, Pingo, Macio do Leite. Bota pra descer, tudo debaixo de cinco patas, só tirar depois que trovejar. Eita, nós, hein, rapaz? Vai lá pra. Vai pro Acre, viu? Vai passar as férias dele no Acre. Ó, foi longe, né, velho? Vai pra longe.
2: Vai pra longe.
0: Meus cinco patinhas, vai pra. Vai pra. Pro Acre, pra passar as férias dele.
2: É
0: hoje de novo?
2: É.
0: Ah, pô, eu dei risada aí, viu?
2: Foi?
0: Pego no braço, volto. Você lembra de 22? Que o debate presidencial que é Bolsonaro e Lula. Aí Lula falou uma coisa, aí Bolsonaro foi responder. Aí Lula saiu, ele volta, vem aqui, Lula. Vem aqui, Lula. Rapaz, eu dei risada, meu irmão. É coisa, meu, é eleição, viu? Olha,
2: já botei sabato novo no cinco patas,
0: viu? Já tá, olha pra isso, rapaz.
2: Pra poder chegar até lá.
0: Olha pra cinco patas como é que tá, pai.
2: Chega a tá brilhando a serradura.
0: Quer dizer, as quatro tá com uma sapatinha nova e a quinta pata dele. Isso aqui é o quê, pai?
2: Hã?
0: Óleo peroba, hein?
2: É.
0: Esse gel de quê?
2: Não.
0: Pra deslizar?
2: Deslizar.
0: Ah, na estrada, né? Rapaz, agora essa quinta pata de cinco patas, pai. Essa quinta pata dele é a maior de todas, né?
2: É.
0: Como é que tô em Nambuco, né? É Ney Moreno. Dá um banho nesse.
2: Falando da hora.
0: Rapaz, olha, ó, 6h15, 6h15, cadê? Vou pra onde?
3: Bom dia, Marcelo Santo. Que Deus proteja você e sua equipe aí.
0: Amém.
3: Eu queria que você botasse o César Giló debaixo do cinco patas.
0: O Giló?
3: E botasse o padeiro João Paulo de Itapé e Jô de Cajueiro, tudo debaixo dos cinco patas. Bom dia, meu amigo. Aqui é Dery de Cajueiro de Bicaraí.
0: Um abraço, Dery. Obrigado aí por sua participação, hein? Olha, foi muito bom ficar essas manhãs com vocês. Quem foi aqui, meu filho? É o mesmo daqui que mandou a mensagem? Ah, foi muito bom ficar essas manhãs com vocês. É isso aí, hein? Lembrando que nós aqui, eu e o Tony Barros, que estivemos, ou seja, que estamos aqui ainda, né, até as 7 da manhã, no programa Rancho da Boa de Férias do Rivamar, vamos estar a partir das 7, né? Com a Jaqueline Mendes, com o Poder da Notícia. Ele é o operador oficial, eu continuo a reportagem aí de rua, né, ao lado do Hélio Fonseca, trazendo informações. É isso aí, hein? Ao invés de aturar nós às 5, já vai começar a aturar a partir das 7, depois do Rivambar. Não é isso, meu filho? Porque a briga continua. Com a loura aqui retada com ele grita pra lá e pra cá e pega ar, que é problema, hein? 6h17.
4: Bom dia, Marcelo. Estou aqui ouvindo o teu programa. Muito bom, eu tô curtindo aqui, Eval, viu? Programa muito bom, tá? Tô curtindo aqui, tô ouvindo você. programa aí. Lindo dia, filho. Manda um alô pra mim. Pra minha perna. Bom dia, bom dia pra nós. E te dê um ótimo dia e me dê saúde também. Que Deus me dê saúde. Que defenda de todo mal. Amém. Que Deus dê um ótimo dia à noite.
0: Obrigado. Obrigado. Obrigadão por tudo aí, hein? 6h17, cadê o povo? Volta o povo pra falar. Olha, bom, a carta hoje do município de lá, de como é o nome? De São José da Vitória. São José. Daqui a pouquinho. Atenção, calça apertadinha. Vem de São José da Vitória.
5: Bom dia, Marcelo Santos. Tá na boa, tá feliz. Pedro aqui. Queria que você botasse Chico aí, Lasca Gato, mais conhecido como Lasca Gato, debaixo do jegue, na cabeça do Pires, não? Ele gosta de ficar lá, com cola. Passa cola. Bota também o Lívio. Meu amigo Micael do Cavalo. Bota debaixo do jegue também.
0: Só solta esse Micael do aí, Cavalo. Ei, Micael, vem, meu filho. Micael do Cavalo. Rapaz. Micael, se Micael sumiu hoje, já sabe, né? Porque tá debaixo de cinco patos até o Acre. Cadê o. Lá pro lado de Ferrada? Hein? Já que ele dormiu lá pro lado de Ferrada? É, de que do Amigo já tem um curral, né? É. Já parte por lá. Já chega aqui com esse pessoal todo aí. Cadê o povo? Bota o povo pra falar, meu filho. Bota o povo pra falar.
6: Bom dia, Marcelo e todo. Gilson Cruz de Quaraci.
0: Ô, Gilson.
6: Botar debaixo do jegue. O Kaique da Fazer Riacho Doce, meu sobrinho. O Galego que tá na Valentia danada. Botar debaixo do jegue. Botar o Tite debaixo do jegue. Botar o Zé Coelho debaixo do jegue. O Dego da Embasa. O Gol da Fazenda São João. O Dego daqui aí embaixo também na Trindade. Botar debaixo do jegue. E o alusão pra minha grande amiga, Lady da Barraca. Antônio, Marcelo, já que vocês, o último dia de vocês no rádio aí hoje, eu tenho o jegue pra doar pra vocês, vocês dois. Meu jegue chama Juju. Só que tem uma coisa, meu jegue morreu, tanto chupar Juju. Você pega ele e leva pro bar. Aí começa a chupar Juju e Juju vai morrer.
0: Como é que é, rapaz? Que é esse cachorro aí, rapaz?
7: Gilson Cruz, lá de Quaraci.
0: É Gilson Cruz, rapaz? É o homem da barraca. Como é o nome do cavalo? Ou do jegue?
7: Juju. Que ele chupava muito Juju, aí...
0: Aí você... Quer dizer... Você matou o Juju então no gado?
7: Foi.
0: Chupava tanto Juju que ficou com a boca torta aí, hein, Gil? Hein, Gilson Cruz? Não é, meu filho?
7: É.
0: Rapaz.
7: Lene falou pra mim.
0: A Lene falou.
7: Foi, que ele chupava.
0: Que ele já era acostumado com o Juju.
7: É, chupava Juju direto.
0: Aí ficou com a boca torta. E tanto chupar Juju aí, em Quaraci. É isso, rapaz. Até no final. Até no programa de férias aqui, né, pai?
7: É.
0: Rapaz, me deixa, viu? Cadê? Bora, pô. Ó, rapaz, vou desculpa falar. Daqui a pouquinho é a carta, hein? São José da Vitória.
8: É. Bom dia, Marcelo. Aqui é Zé Firme do Santo Antônio. É, agora você vai ficar mais folgado, né? É pra gente caçar umas rãs. Você vai na frente e eu vou atrás de você.
0: Oxi. Rapaz, pato. Vai, bora, carniça. Esse cachorro. Oxi.
7: Zé Filho.
0: Oxi. Vai caçar rã na casa de... Dizina,
8: Marcelo, aqui é Zé Firme do Santo Antônio. É, agora você vai ficar mais folgado, né? É pra gente caçar umas rãs. Você vai na frente e eu vou atrás de você.
0: Oxi. Vai te embora, rapaz. Vai atrás de uma cobra e duas cabeças. 6h20.
9: Bom dia, Marcelo. Aqui quem fala aí também, aqui da Vazão Chapéu de Paia, meu jovem. Cuide. Gostaria de botar debaixo do jegue aí, ferrinho em caju e pé de trás do pole aí. Viu, Zé? Bota você debaixo do jegue, bota Ribamar, bota João Grilo.
0: Bota você, Cacau, você também, viu? Cachorro.
9: Na Hélito, bota Nanda em Cajueiro, bota Rafael aqui, o empregado aqui da fazenda debaixo de cinco patas também, só solta depois do carnaval, viu? Bota ele debaixo do jegue também, que ele tá doido pra entrar debaixo de cinco patas antes de acabar as férias. Bota ele também, só depois das eleições, viu? Cuide.
0: Rapaz. Doutor, na época, você. É brincadeira. E ele também, tomou a vaguinha pra ele.
7: Até a médica do Cacau.
0: A doutora também, velho? Doutor. Ave Maria, 6h21.
10: Bom dia, Rivamar. Aqui é Jailton de Tabalquinhas, Ronda Rural de Itacaré. Peço um alô aí pra meu pai Belmiro, minha mãe Marinalva, meu tio João Vita, minha tia Vera, Nilton lá em Tabalquinha, Zezão em Tabalquinha, Tom Vermelho, Caxixe lá no alto, meu cunhado Caxixe, minha irmã Roberta e todos que curtem a boa. Tô na boa, tô feliz, é assim que se diz.
11: Bom dia, Marcelão! Tá na boa, tá feliz. É assim que se diz.
0: É. É.
11: Hoje que é a sua despedida do programa Rancho da Boa, vê se pelo menos hoje você chora contando a história aí debaixo do jeito.
0: Ah, essa aqui não tá pra chorar, não.
11: Chora aí,
0: eu já tô retado aqui com essa.
11: Passando, fazendo esse desfeito com a gente.
0: Essa aqui não tem como chorar, não, meu filho. Eu não sei o que a produção viu com essa carta aqui hoje. Olha, acabaram, pá. Bota outra aí.
12: Bom dia, bom dia. Mandar um alô aí pra Tão de Leão e família. Pra Gil, Barriga de Melancia e família. Pra Maçu e família. E botar uns malucos aí de Barra do Jardim. Botar o Chupa-Dedo aí na Pedra Lascada. Botar Negão aqui em Barro Preto. Botar Josa do Bar. Celino e seu filho. Já Baixinho da Verdura. Botar o velho safado também de Barra do Jegue, viu? E seu filho Miguinho. E botar também o menino Chujo de Barra do Jegue, viu? Ah, valeu. Um alô pra todos os ouvintes. Que você e família tenham um dia de quarta-feira abençoado por Deus.
0: Amém, amém. Bota o povo pra soltar logo esses áudios.
13: Bom dia, Marcelo. Aí. Fala aqui, é Jones aqui, a galera do Lava Jato, Tony Jones. Bota aí de Barra do Jegue aí o Wellington. É, Radiola. E você aí, né, Marcelo? Você mais Tony, que é o último dia. Seu último dia aí, queria que você ficasse debaixo do jegue até o Corinthians pagar a Neoquímica dele.
0: Vlade, bora, gostei aí, bora, carniça.
13: Que Deus te abençoe, meu irmão, bom trabalho aí.
0: Amém, meu. Amém, meu irmão.
14: É Tony Jones, né?
0: Tony Jones.
14: Ele mexe com o quê?
0: Mexe com Mangueira.
14: É.
0: Papo levar, é, na mangueira. É.
14: E disse que não solta, não.
0: Não, pode pegar vocês dois aí, botar debaixo dessa mangueira aqui que tem aqui, pra poder partir com cinco patas. É. Me deixa, rapaz. Olha aí, vamos pra falar.
15: Bom dia a todos os amigos aí da Boa, FM. Bom dia especial aí pro meu amigo Touro, lá do Salobrinho. Marcelo, vamos colocar Touro de novo aí debaixo do jegue, né? Solta ele depois da eleição, viu? Ele tá pensando em dar um voto errado aí. Deixa ele debaixo do jegue aí nessas eleições, não é pra ele votar, não. Vou botar meu amigo Bené, lá de Salvador também, debaixo do jegue, viu? Você hoje, Bené, debaixo do jegue, você fez a cirurgia aí, aí... Entrar debaixo do jegue aí pra melhorar. Eu sou Ronaldo aqui de Guarapari, viu?
16: Alô, bom dia. Tudo bom? Aqui é Dani, da Embasa, diretamente da Fazenda Japona. Eu queria que você colocasse debaixo do jegue 75 patas. É Dal da Rota, Gordo Arrieiro. É Bill Serrador, Bill da Roçadeira, é Gil de Miolo, Samuel Vaqueiro. Bota esses caras uns 15 dias aí, Marcelo, debaixo do jegue aí, por favor.
17: Bom dia, Marcelo. Aqui é Lazinho do Cantor Vilela. Alô, Marcelo, você vai sair hoje, é? Ah, aquele ribamar é muito chato, não gosto dele não, gosto mais de você. E aí, Marcelo, vamos marcar quando pra nós comer um mocofato, hein? Lá na Serra Pelada. Aquele ribamar é muito chato, não gosto dele não, gosto mais de você. E aí, Marcelo, vamos marcar quando pra nós comer um mocofato, hein? Lá na Serra Pelada, na Polícia Caetano. Bom dia, Marcelo. Aqui é Lazinho do Cantor Vilela. Alô, Marcelo, você vai sair hoje, é? Ah, aquele ribamar é muito chato, não gosto dele não, gosto mais de você.
0: Aí, Marcelo, marcar quando pra nós comer um mocofato. Não, eu não como mocotó, não. Eu gosto de carne do sol, carne do...
17: Vamos nós dois pro ribamar de hoje, só nós dois.
0: Nós dois o quê? Vai você sozinho, rapaz. Ah, de mim, couro de gato. Sai de mim, couro de gato. Vai pra lá, couro de gato. Cadê o povo, meu filho? Rapaz, tá atando tudo. Não é, meu filho? Tá tudo indo de acordo com a... Manda figurino. Rapaz.
17: Bom dia, Marcelo. Aqui é Lazinho do Cantor Vilela. Alô, Marcelo.
0: Até o Tony de Vilela. Até o Tony de Vilela. Olha, rapaz, lá do Vilela. Eu vou fazer o que aí, rapazinho, pra comer mocotó com você aonde? Eu vou mandar, pronto. Vou mandar um pra me representar, Ney Moreno. Né? Ney Moreno mandar pra aí. Pra ele pegar aí no Vilela.
18: Aqui é Tony do Salubinho. Botar uma rapaziada aí debaixo do jegue aí. O último programa dessa temporada de vocês. Bota aí Tony do Leite, Pingo da Galinha, Cebolinha, Berlenga. Bota a galera pra ir até o Acre aí debaixo dos cinco patas. Um ótimo dia pra todos aí, tá na boa, tá feliz. É assim que se diz.
19: Bom dia, meu grande amigo Marcelo Santos, Tony Barros, toda a bancada da boa, tá feliz. Ótima quarta-feira, bom trabalho. Sucesso, meu camarada. Quer botar o trabalho aqui, Jurandino. Paulo, entra abrindo, ambos quatro. Mundão, meu cunhado. Robertinho, Lenca Juíro. Minhas irmãs. E você que é o chefe da chegada aí, mais das cinco patas. E também, pra não ficar de fora. Senão ele chora. Ex-prefeito. Bem, o ex-prefeito, anteriormente, e tudo, viu? Marcelo Santos, bancada, de Tony Barba. Os homens que fazem, né, acontecer e desacontecer. Ótima quarta-feira, ótimo verdadeiro dia do ano 30, né? Ou do mês. Deus abençoe você. Tudo de bom. Bota um bocado de Barba Jega, Jurandir, meu primo. Reinaldo, Naelto Rosa Pinto.
0: De novo? Não, rapaz, não, velho.
19: e minhas irmãs.
0: Não, as irmãs não. Tira. Não, as irmãs não, pai. Irmã não pode não.
19: Que vai até Itapetinga e volta.
0: Ave Maria, vai pro Acre.
19: Aqui é a Zé das Batatas, viu?

0: passa. E vai até Itapetinga e volta.
1: Ave Maria, vai pro Acre.
0: Aqui é a Zé da Batata, viu?
1: Ah, Zé da Batata, né? E botou o primo?
2: Botou o primo.
1: Botou o prefeito também, foi?
2: O ex-prefeito.
1: Zé das Batatas, Zé da Batata. Uma caçulinha, mandou uma mensagem aqui. Caçulinha, cor de gato. 127.
3: Ô Marcelo, aproveita e bota Zé Du de Buararema também. Ele é valente, viu? É valente.
1: Pronto, pronto.
3: Zé Du. Ô Marcelo, toda vez que eu encontro o Tony e Gil França nas cavalgadas, é todos dois de calçado de coto.
1: Não é o quê? Apertadinha até o talo. É coisa, hein, rapaz? Cadê? Bora.
4: Boa.
1: Povo.
4: É, Marcelo, hoje como é o último dia que você lê a carta, você tem que chorar, viu?
1: Aí.
4: Pra se despedir.
1: Tá bom.
5: Bom dia, Marcelo. Bom dia, Tony. Bom dia, todo mundo aí da boa. Você vai fazer falta, viu? Viu, Tony? Aí, a Marcela aí, né? Mas que Deus abençoe o dia de vocês, né? Aí, Riva Mamã tá de volta. Que Deus abençoe. Marcelo, se você puder estar com louvor pra mim aí, Zé Surrufino, vem ser comigo. Eu dedico pra todo mundo aí da boa, viu? Um bom dia pra você. Que Deus te abençoe ricamente.
1: Amém e amém a nós todos, hein?
4: Bom,
1: teu faturamento?
4: Dia, querido, logo. Bom dia a todos os ouvintes da Ubatã FM do Canta Viola, que é da Ailton passando para dar um alusão para todos vocês, um alusão para
1: tá tudo. Doido, cachorro.
4: Está azul.
1: Oxê. Tá por onde, cachorro? Tá ouvindo da onde mesmo, pai? Tá em Ubatã, hein?
2: É.
1: Rapaz, 6h28 agora, em 9.
2: Bora
1: de quê? Vamos. Modão, faturar o quê, meu filho?
2: Bora pra.
1: Pra onde aí?
2: Faturar.
1: Fatura logo, é. Fatura logo, daqui a pouco eu tenho a carta que vem do município de São José da Vitória. Bora, fatura aí, volto já.

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0: volta, nós! Estamos de volta aqui com o programa de férias, hein? Até as 7 da manhã, nosso querido Ivama Mesquita.
1: Olha, bom dia, Marcelo.
0: Retornando.
1: Marcelo, vamos pescar. Sexta-feira.
0: Só faltava essa, pra fechar o pacote. Olha, não sei se você acompanha o Instagram do... aquele cantor lá de Salvador, que é polêmico pra caramba, que foi deputado federal, estadual. E o Canário. Tem um dia que ele gravou um vídeo assim, olha, estão querendo me pegar. Minha coisinha, estão querendo me pegar, mas eu sou esperto, porque quem me conhece sabe onde é que eu tô. Aí fica me perguntando, tá por onde? Fazendo o quê? Pois é, armação, hein? Estão querendo me pegar aqui. Essa não. Viu, dona Fernanda? Um abraço. Fernandinha, bota mais dois áudios aí, daqui a pouquinho tem a carta.
2: Bom dia, meu parceiro Marcelo.
0: Oi,
2: bom dia, Tony. Ô, rapaz, que pena, né? Último dia vocês aí. É o último áudio meu pelo esse horário também. Aí só volto no horário de Jaque. É, foi bom estar com vocês aí esse dia aí. Show de bola. Vocês são 10, legal. São 10. E quando voltar pro programa, me avisa. Ó, tô de manhã. Me avisa que eu retorno também, tá bom? Deus abençoe vocês. E continue abençoando vocês, a família de vocês. Foi um prazer de coração. Agora sim, saindo da realidade e indo pra brincadeira, né? Último dia, botar vocês dois debaixo do jegue. Vai lá na Lapa. Vocês vão lá na Lapa e volta. Viu? Vai conhecer a Lapa do jegue lá e volta. Vocês dois. E é o negócio de vocês e Jones, Marcelo. Subi lá, arrancar o jambo. Lá na CEPRAC, resolveram o quê? Diz que os dois saíram todos picados de lá, todos os dois.
0: A pergunta que estão fazendo aqui é o seguinte, não sei se você logo cedo ouviu, mas parou aqui o Martins, Uber e mais alguns também pararam aqui, falaram assim, Marcelo, ontem o Hélio Uber saiu daquele barzinho ali na Mangabinha, na Galeota.
3: Lá em Ceará.
0: Ceará, não foi? Foi. Saiu na Galeota. Tiveram que amarrar uma Galeota no fundo do carro e puxaram ele até em casa.
3: Mas levaram lá pra Marraquete.
0: Ele chegou em casa... aí disse que perdeu alguma coisa e que não achou.
3: O que foi?
0: Ele disse, perdeu, não sei. Aí foi dormir na casa de Marrakech. Acordou agora, foi fio.
3: Diz que perdeu o caneco.
0: Acordou agora, foi fio. Marrakech é danada mesmo aí, rapaz. Hein, Tony e Johnny. Marrakech é danada aí, viu? Vou pra onde aqui?
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6: Olha, chegou o teu revólver que tu pediu, esse revólver é aquele que tu pediu, que faz assim, quando atira faz pau, pau, pau, pau.
7: Já vai, é?
8: Já, mano.
7: Vai deixar eu socar?
8: Vai, ele.
0: Olha, depois dessa, chegou a hora de...
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E hoje a carta vem do município de São José da Vitória e diz assim: Ivamar, eu sou um homem hoje de 62 anos, pedreiro, aposentado. Trabalhei 30 anos para construir duas casinhas. Uma para mim e a minha esposa, já que eu morava de aluguel, e uma outra para o meu único filho. Vou tratar como Júnior. O Júnior, ele tinha 18 anos, mas era menino ainda na cabeça. Eu dava de tudo, Rivamar. Quando ele completou 18 anos, paguei autoescola, dei uma moto, emprestei dinheiro para ele abrir uma lojinha e nunca cobrei. Ah, Rivamar, olha só, a traição não foi com mulher, foi com dinheiro e com a confiança. Eu cheguei a uma época que fiquei muito doente, com problema no coração. E aí precisei fazer um cateterismo particular. 8 mil reais era o valor deste exame completo. Na época não tinha. E aí, Rivamar, o Júnior chegou pra mim e disse: Ô pai, deixa comigo. Vende aquela terrinha que o senhor tem nos fundos, que eu resolvo tudo pro senhor. Vou no cartório com o senhor e resolvo tudo. Rivamar, eu tava muito doente e preocupado realmente com o meu coração. E cheguei pra ele e disse: Filho, ó, eu faço o seguinte, eu vou lhe dar uma procuração. Você vai lá no cartório, resolve esse problema, vende o terreno e resolva pra mim essas questões aí. Rivamar, o Júnior, ele vendeu o terreno por 35 mil reais. E chegou pra mim dizendo que tinha vendido por 12 mil. E aí pegou 8 mil, pagou o exame. E os 27 mil reais restantes, Rivamar, olha, eu fiquei sabendo que ele gastou tudo. Comprou a moto, corrente de ouro, final de semana, ia para Porto Seguro, Belmonte, com os amigos e algumas amigas também. E aí, Rivamar, eu descobri, porque o comprador do terreno foi lá na minha casa agradecer e ver como é que tá a minha saúde. Chegou por lá e: Ô, seu Antônio, tudo bem? Olha, eu vim aqui agradecer porque foi um preço realmente de amigo que o senhor fez pra mim naquele terreno. Não é? 35 mil foi um preço bom demais pra mim. Rivamar, eu confesso que na hora eu fiquei mudo. E naquela noite, eu chamei meu filho na cozinha e mostrou o comprovante pra ele, Rivamar. E pra minha surpresa, ele olhou pra mim e não pediu desculpa. E falou a seguinte frase naquela noite, nós dois sentados na mesa ali da cozinha: Ó, pai, o terreno era meu por direito mesmo, o senhor já vai morrer mesmo, ia ficar pra mim de qualquer jeito. Só adiantei o que é meu. Rivamar, eu confesso que eu gelei na hora com o que o Júnior me disse ali. Não bati, não xinguei, só virei pra ele e disse: É, meu filho, você não me roubou o terreno, não. Você roubou o pai que você tinha. Aquele pai que te defendia de tudo, que a partir de hoje morreu realmente pra você. Dali pra frente, eu cortei assim mais a relação, Rivamar, com o Júnior. E procurei a não confiar mais. A não emprestar dinheiro mais. E eu sentia que a minha esposa, que é a mãe do Júnior, chorando pelos cantos.
Porque, afinal de contas, era um esposo e um filho que não estavam mais se falando. E o Júnior? Ah, Rivan, mas você não sabe o que aconteceu. Hoje ele está sem moto, sem a corrente de ouro, sem dinheiro e sem a confiança do único homem que dava a vida por ele, que sou eu. Sabe por quê, Rivan? Porque um pai traído por um filho não fica com raiva, fica com vergonha. Vergonha de ter criado um homem que ele não reconhece. É por isso que traição de filho dói mais que traição de esposa. Porque esposa você escolhe. Filho, você fez com amor, achando que estava fazendo um homem bom. E desde então, logo após, Ivan, essa traição, eu confesso a você que eu não tenho mais ele como filho. Rivamar, eu fui traído, Rivamar. O único terreno que nós tínhamos ali, que eu estava com projeto para construir mais uma casa, para viver de aluguel. Ele vendeu o terreno por um valor e que sobrou 27 mil reais ainda para ele, que ele gastava com os amigos, com as amigas, indo para Porto Seguro, indo para Belmonte. E hoje, Rivamar, o castigo veio. Veio ainda em vida, já que hoje tudo que ele fez, que ele gastou, que ele usou com o dinheiro do terreno, hoje ele não tem mais nada, Rivamar. Mas até hoje ele não me procurou para pedir desculpa pelo que ele fez. Está morando aí em Itabuna. Diz que é na casa de uma mulher aí que deu guarida a ele. Mas que hoje não pedir desculpa, nem ligação. A mãe vira e mexe aqui, vai aí em Itabuna para poder ver ele como é que tá. Mas eu não quero mais mesmo, Rivamar. Não quero. Assinado um pai que foi traído pelo próprio filho e que dói até hoje. Eu peço a música de Evaldo Braga, A Cruz Que Carrego.

0: Eita, nós! Estamos de volta. Opa. Estamos de volta aqui com o Rancho da Boa, programa de férias, hein, gente? Termina hoje as férias aí do nosso querido Rivamar Mesquita e toda a equipe, que já estará aqui de volta amanhã com fé em Deus. Todo mundo bem, com saúde aí, para poder estar no comando aqui do programa Rancho da Boa, hein? Aproveitar aqui, cadê o povo, meu filho? Bota o povo pra falar aí. Bota um atrás do outro aí pra falar e daqui a pouquinho o Jack se culpa da parte, hein?
1: Bom dia, Marcelo. Oxente, Marcelo, como é?

0: aí pra falar, e daqui a pouquinho o Jack se culpa da parte, hein?
1: Bom dia, Marcelo. Oxente, Marcelo, como é isso? Já vai acabar já o programa de férias? Já tô com saudade já, Marcelo. Mas olha, o jogo do Corinthians, nós vamos assistir junto, viu? Vai, Corinthians!
2: Bom dia, Marcelo
0: Santos. Tá mais pra torcer pra aquele time lá do Morumbis, né? Olha o outro aí. Ah, aparecendo foi.
2: Bom dia, Marcelo Santos. Bom dia, Ruaceiro. Marcelão, quer dizer que você tá partindo. Seu último dia é hoje, né? Mas você foi bem, cara. Você foi bem. É, ninguém é igual a ninguém. Nada nesse mundo é igual. Você nunca vai ser igual a Ribamar. Ribamar nunca vai ser igual a você. Amanhã o macho vai estar voltando. O cowboy, pra gente interagir com ele. Mas com você foi bom. A gente interagiu, a gente brincou. O rádio é feito assim, cara. É feito desse jeito aí. Desse jeito, do jeito que você faz. Do jeito que Ribamar faz. É dessa forma. Dessa forma. Você foi muito bem. Você nunca foi. Nunca foi. E nunca vai ser igual a Ribamar, nem Ribamar igual a você. Mas as coisas são feitas com a diferença, cara. E você foi diferente. Mas você foi bom. Muito bom mesmo. Ok, cara. Toca a música aí. Velha porteira, pro macho velho que tá chegando amanhã. A gente pegar no pé dele. Valeu, cara. Aqui é Paulinho do Parque B.
0: Valeu, Paulinho. Valeu, Paulinho. Deixa eu só pegar esse gancho aí do nosso querido Paulinho. Realmente, olha só, gente. Nós procuramos fazer aqui do nosso jeito, né? Apenas a carta aí, que muita gente tá pedindo. Marcelo, lê a carta, faz a carta e tal, porque eu também, no outro programa que eu tirei de férias dele aqui, eu não li carta. Eu falei, ó, a carta aí já é uma tradição mesmo de Ribamar, com o véu de Lon e tal, mas o pedido era muito, muito, era no zap aqui, era mensagem, enfim, e aí tivemos que entrar em contato com o Ribamar, que abriu o armário, deixou aqui umas cartas aqui pra gente poder ler, enfim, e aí a gente arranhou um pouquinho aqui. Mas é claro, foi o que Paulinho falou aí. Nunca vamos ser igual ao Ribamar. Ribamar nunca vai ser igual a mim, igual a Jaqueline. Cada qual tem o seu estilo de fazer programa. Cada qual tem o seu público também. Tenho certeza disso, viu Tony? Tem gente que gosta de Marcelo e não gosta de Ribamar. Gosta de Ribamar e não gosta de Marcelo. Gosta de Jaqueline e não gosta de Marcelo. Gosta de Marcelo e não gosta de Jaqueline. Por aí vai, é o 20. Tá tudo bem, tudo obrigado, né? É o gosto de cada um, né? Então cada um com o seu gosto. Cada um com seu estilo, e eu tenho o meu estilo, é isso. Seja nesse programa aqui, Rancho da Boa, seja quando vou fazer o jornalismo também com a Jaqueline, tem gente que reta aqui, Jaqueline que... Mas não sou nunca igual a Jaqueline. Jaqueline é mais explosiva, é mais... Mais o que você falou aqui esse dia? Mais doida, né? É mais borogodó, é mais pra cima, é mais pro alto. E eu sou mais tranquilo, beleza? Não é? Então é assim, irmão. Não é assim que a vida toca. Mas enquanto a rádio precisar de nós, já que faço parte da família da Boa, seja aqui no Rancho da Boa, seja ali no Poder da Notícia, no programa Impacto, se arranhar também ali no Simplesmente Bebeto, né? Não é assim? Um
3: beijo na alma.
0: Um beijo na alma, né, meu filho? Um abraço, Bebetão. E o esporte que a gente faz, que já tá mesmo no nosso sangue aqui, vai ser sempre assim. Mas tô aqui à disposição, vista a camisa da Boa. Né? E onde a Boa aqui me direcionar, eu vou ter que estar aqui e fazer, mesmo arranhandozinho ali, enfim. Então eu quero aqui abraçar todos vocês que nos suportaram, não é? Agradei a uns, sim. Agradei a outros, não. Porque...

0: pelo por vocês ter tirado as férias de Rivamar, deu continuidade ao grande sucesso que é o programa Rivamar. Muito engraçado, muita resenha, compromisso, jornalismo sério. Você e Tony já merecem um programa divertido aí na boa, viu? Parabéns, que Deus abençoe. E muito obrigado por alegrar as nossas madrugadas e as nossas manhãs. Vamos fazer falta, viu, vocês dois? Vamos fazer falta.
1: Eu sei, mas não.
0: Valeu, um abraço. Seja bem-vindo novamente, Rivamar.
1: Mas não fala assim não, que merece um programa. Daqui a pouquinho, do jeito que é aqui, né? Vai querer botar a gente de 3 a 5. Não é? Aí.
2: De
1: 3
2: a
1: 5. É, 3 a 5, depois chega o Rivamar, depois. Ah, não. Epa, não, tá bom demais por aqui. Cadê o povo?
3: Olha, Marcelo, bom dia a todos. Que o Senhor Jesus nos abençoe nessa manhã, nessa quarta-feira, trazendo muita paz, saúde e livramento. Marcelo, foi um prazer te acompanhar nessa férias aqui, Rivamar. E você é Deus. Fazer as nossas de manhã diferenciada. Muita risada. Vai ficar uma história. Mas vai ter muitas e muitas feiras dessa. Você é 10.
4: Marcelo Santos, você que está na administração aí da bancada aí, tá? Tirando as férias aí de Itamar Mesquita. Veja aí, você está lembrado aí daquela. Entrevista que você fez aqui com aquela. Você viu aqui no final de linha aqui da Rua Castro Alves, da Rua 6, aquele pedacinho de ladeira. Manda o cacete aí, Marcelo Santos, porque é promessa, meu irmão, de promessa. Rapaz, bota essa galera aí. Doutora Sônia, bota aí Erasmo Abra, bota tudo debaixo do jegue aí, meu irmão, porque ninguém aguenta mais de mentira, não, meu irmão.
5: Danada que não falaram meu áudio, agora não manda nós. Danada que não falaram meu áudio, agora não manda nós. Danada que não falaram meu áudio, agora não manda nós.
6: Celo, bom dia, aqui é Lúcia do Jorge Amado.
1: Tá vendo vocês apanhados, esse povo aí, viu? Botou o áudio do rapaz.
5: Danada que não falaram meu áudio, agora não manda nós. Danada que não falaram meu áudio, agora não manda nós.
6: Celo, bom dia, aqui é Lúcia do Jorge Amado. Manda um alô pra meu sobrinho lá na rua 1º de Maio, Nova Ferrada. Adriano Coelho, Maria Gomes Coelho, José Carlos Ribeiro dos Santos, meu irmão. Minha sobrinha Alessandra, Danilo, Lohana. Manda um alô pra Conceição aqui do Jorge Amado, a esposa de seu Josafá. Pra Lúcia, a esposa de seu Zé, a mãe de Jô. Pra Noélia da Venda. Pra seu Paulo. Pra Liene lá no Sarinha. Pra todos que estiverem me ouvindo.
7: Bom dia, Tony, bom dia, Marcelo. Parabéns pelo programa que você conseguiu, né, fazer em altura aí, viu? É o Rancho da Boa, viu? No finalzinho aí, Marcelo, bote eu mesmo embaixo do jegue aqui, é muito legal de Itajuí. Ainda dá tempo ainda, viu? Me bote embaixo do jegue aí, por gentileza.
1: Mas essa, ele quer ir também, né? Ele quer ir. Não... Vai pro Acre, viu? Vai pro Acre.
8: Bom dia, Marcelo, bom dia a toda a produção da Boa FM, cara. A Boa tá feliz, é assim que diz. Ô, Marcelo, falando sério aí, o povo da Mangadinha retou comigo aí, que disse que não quer Tony debaixo do jegue, não. Aí, se você for tirar Tony debaixo do jegue, antes de deixar o programa aí, você tira Tony debaixo do jegue, tira Robinho debaixo do jegue, e tira meu amigo Bebetinho Oliveira aí debaixo do jegue também, por favor.
1: Não.
8: O povo falou lá da Mangadinha, rapaz, tira Tony debaixo do jegue, rapaz, Tony é um cabra bom. Ah. E logo do de Marcelo, que é um jegue de 5 patas, fosse no de Ribamar, dá pra deixar ele mais um pouquinho. Agora esse de 5 patas aí não, pode remover Tony, que o cara é nosso brother.
1: Ai, tá com moral.
9: Bom dia, Marcelo Santos, que Deus abençoe, viu? Eu já fiz um programa que foi razoável, que Deus abençoe, tenha um bom final de semana, saúde e paz, viu?
1: Valeu, meu irmão, um abração.
10: Bom dia, eu sou de Montes Claros, você fez uma coisa aí aqui da Rua H, tem um porto da Sinuz, tem mais de uma semana, tá tudo no escuro aqui na Rua H, 257, Montes
1: Claros. Pronto. Tem mais aí, volta aí, pai. Como é que tá cá?
11: Bom dia, Marcelo Santos, bom dia a todos os ouvintes da Boa Vista, bom dia a todos os bravos. Ô, Marcelão, parabéns, cara, você, como eu já falei aqui, sempre você arrebenta, viu? Você arrebenta. Marcelão, fizeram o Pedro Conte, viu? Até que fim, cara, ficou um tapete lá, não é fácil, né? Fazer.
1: Maravilha,
11: pois é, fizeram lá, graças a Deus. E mais uma vez, parabéns, Marcelo, parabéns, viu?
1: Valeu, meu irmão.
11: Você é um cara como aquele multifuncional.
1: Valeu, beleza? Meu irmão. Parabéns. Olha, a pedido, Tony, pega minha mão aqui, Tony. Pega minha mão.
2: Bora.
1: Vamos entrar também aqui debaixo de 5 patas. Eu e você. Eu e você.
2: Nós dois,
1: é, é. Tá de férias, meu irmão. Eu e você juntinhos aqui. Vem cá, encosta aqui mais.
2: Peraí,
1: encosta mais aqui. Pera, não pire não. Eu vou aqui não. No rabo.
2: Eu vou pegar uma margarina.
1: Ah, sim. Não, eu vou no rabo. Eu vou no rabo e 5 patas.

0: vou no rabo.
1: Eu vou atrás de você.
0: Não, você vai na frente aqui, a gente vai empurrar aqui. Não, não, eu vou na.
1: Não, eu quero ir atrás de você.
0: Vamos descer de bate cinco palmas, eu vou no rabo, vou no rabo.

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0: falando com ela, olha a hora, 7 horas mais 31 minutos, 7h31. Olá, meus amigos, muito bom dia! É um prazer imenso voltar aos microfones da sua boa FM para levar até você o melhor programa no horário.
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0: Estamos de volta, imbuídos com o mesmo propósito, jornalismo sério, com credibilidade e com responsabilidade na informação. Aqui a verdade tem que ser dita, doa em quem doer, custe o que custar, ontem, hoje, amanhã e sempre. Olha a hora, 7 horas mais 32 minutos, a gente manda aquele abraço todo especial pra você em casa, no carro, no trabalho, tá na boa, tá feliz. Às 7h32... a gente manda aquele bom dia para minha amiga dona de casa, para o chefe de família, para os trabalhadores e trabalhadoras que trabalharam a noite inteira, seja na área da saúde, seja na vigilância, seja na segurança pública, frentistas, padeiros, enfim, né? As pessoas que passaram a noite trabalhando, né, Tony? E que agora tá dirigindo-se para casa, ouvindo o programa. Muito obrigada pela audiência. Para você que tá se dirigindo ao trabalho agora, né? Indo pro seu trabalho, buzina para mim, motorista de aplicativo. Bom dia! Alô, taxistas! Caminhoneiros, caçambeiros e carreteiros! O diesel deu uma baixada, viu, meu amor? É, tava de 8 e lascou a boca. E aí eu vi hoje de 7 e pouco. Baixou R$1, viu? O preço do diesel. Eu tava observando hoje nos postos, né? O diesel deu uma baixada de R$1. Já ajuda e muito, né? Se você vai abastecer um carro a diesel que pega aí 40 litros, você economiza R$40, né, ao encher o tanque. É um valor significativo, concorda? Então R$1 é bacana, né? Então, agora tem alguns postos ainda que tá mantendo um preço de 8, mas se você der uma rodadinha aí, você vai achar diesel de 7. 7 horas 33 minutos, um abraço todo especial aos pedreiros, auxiliares de pedreiro. Meu amigo Jorge Calixto tá sempre ouvindo a gente na Multiperfil, Telhados. Um abraço para você, querido. Obrigada pelo carinho da audiência, você e sua esposa. Ao nosso amigo Marcelo também, aquele abraço. São 7h33, mandar um bom dia também todo especial a todo o pessoal da Zona Rural. Alô, Zona Rural, ouvindo a gente. Olha, são 7 horas mais 33 minutos, 7h33.

0: Vamos trazer hoje a entrevista com o candidato a deputado estadual, Chico França, que bate um papo conosco daqui a pouquinho aqui no programa. Tá tudo pronto no ar, o seu Poder da Notícia.
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0: Olha a hora, 7 horas e 34 minutos. Deixa eu mandar aquele bom dia todo especial pra ele que sexta-feira vem falar do Desenrola 3.0, viu? Governo aí liberou o Desenrola 3.0, a gente vai entender como é que vai funcionar, né? A informação que vai ter descontos de até 90%, mas quem vai, né, falar tudo sobre isso, você tá aí meio enrolado, meu filho? Desenrola, né? Aproveita o Desenrola 3.0 e o doutor Ítalo Passos vem sexta-feira bater um papo com a gente, falando desse novo Desenrola Brasil, né, que agora é o 3.0. E explica direitinho pra você como é que vai funcionar. Não perca sexta-feira, doutor Ítalo Passos com a gente aqui. 7 horas e 35 minutos, vamos às manchetes que serão destaques no programa de hoje. Vereador de Itapé foi condenado a mais de 13 anos de prisão por homicídio cometido há 20 anos e sai preso do Fórum de Itabuna. Hélio Fonseca com os destaques de hoje. Bom dia, Hélio. Fala, Bocão.
1: Um bom dia para você, Jaqueline Mendes, Marcelo, Tony e aos ouvintes aqui da Boa FM, chegando agora com as manchetes do Poder da Notícia para esta quarta-feira. TST determina fim da greve na Caixa e concede reajuste salarial. Boa FM nas eleições 2026. Para você que vota no Colégio CIUNF, fique ligado que teremos informações do cartório eleitoral para você. Informações das obras, educação, esporte e eleições 2026. Daqui a pouco eu conto tudo aqui no Poder da Notícia, que segue na Rádio Líder em audiência.
0: Daqui a pouquinho ele conta tudo pra gente. Olha a hora, 7h36, Marcelo Santos com os destaques de hoje. Bom dia, Tchalinho.
2: Bom dia, Jaqueline. Homem suspeito de roubar veículo de promotor aqui em Itabuna foi preso pela polícia. Polícia Militar em ação apreende drogas, armas e câmeras de segurança na cidade. Daqui a pouco eu conto tudo aqui dentro do Poder da Notícia.
0: Mais uma pra gente poder olhar assim e ver como a situação é na política, viu, Marcelo? A Prefeitura de Itabuna publicou convocações, né, para novos contratos e ampliou benefícios para estudantes. Saiu tudo no Diário Oficial. Na boca de uma eleição onde a esposa dele é candidata. Hã? Não entendi. Meu filho. O edital no Diário Oficial é de número 6.723. Você que gosta de andar lá, é o 6.723. Né? Processo seletivo, contratos na área da saúde, alterações orçamentárias e benefícios para estudantes da rede municipal. Né? Aí tem aí convocação de 2 aprovados no processo seletivo. Teve tanto tempo, né, depois desse processo seletivo para contratar. Largou logo o doce agora, na semana da eleição. Aí tem aqui... daqui a pouquinho eu vou deixar falar para vocês, conversar sobre isso, sabe? Porque que não seja ilegal, mas é imoral completamente. Não é verdade? Verdade. Rapaz, eu vou te contar... Eu vou daqui a pouquinho desabafar com vocês aqui. 7h38. Vamos lá. É hora de conferir as manchetes de capa dos principais jornais que circulam hoje por todo este país, chamado... Brasil! Hoje é dia 30, último dia do mês, viu, seu Tony Babos?
3: Tô sabendo.
0: Amanhã você já tira nota, meia-noite, né, que você faz, né? Deu meia-noite, tu tira nota, tô ligada. Ah, né, não. À tarde, justiça decreta a prisão preventiva dos 10 integrantes da BAMOR, investigados por tortura. Correio da Bahia, Semi Neto critica a ausência de Jerônimo em debate da TV Bahia e apresenta propostas. Na tribuna da Bahia, candidato ao governo da Bahia, Ronaldo Mansur, sofreu acidente de carro em Salvador e também não pôde comparecer ao debate. No Globo, Flávio tenta conter danos da pior crise desde Dark Horse. É a frase de Lula sobre toque, municia a oposição. No Dia, debate para governador tem embate sobre segurança, corrupção e transporte. No Extra, TRE Rio de Janeiro mantém decisão que barra a candidatura de Garotinho ao governo do Rio. Folha de São Paulo, Cássio marca para esta quarta o julgamento do caso Nossa Senhora no plenário do TSE. O estado de São Paulo, Tarcísio e Haddad, nacionalizam debate em São Paulo, discute até Milei e deixa temas locais em segundo plano. No Correio Brasiliense, TST manda encerrar a greve. Funcionários da Caixa devem retornar ao trabalho. Graças a Deus, né? Tava criando um problema seríssimo. Muita gente, beneficiários de Bolsa Família, aposentados, pessoas que recebem o LOAS, os benefícios. Nem dinheiro no caixa eletrônico tava tendo. Tava uma confusão, viu, gente? Mas a greve acabou! O Popular. Polarização nacional marca último embate entre os candidatos ao governo de Goiás. No Diário Catarinense, disputa pelo governo de Minas fica mais acirrada, segundo nova pesquisa Quest. Valor econômico, transações com Pix tem queda de 10% após proibição de bets. A crítica, presidente do TSE diz que 90% das urnas estão prontas para as eleições. Só 90%, né, menino? Na boca da né? E 10% você pensa que é só 10, é? É muitas, né? Estado de Minas, vídeo de pastor da Lagoinha com críticas a Nossa Senhora viraliza nas redes. Jornal do Comércio, PRF e DENARC apreendem cerca de uma tonelada de maconha escondida em caminhão com equipamentos de academia. No Diário do Nordeste, Facionado é condenado a 80 anos de prisão após matar 3 pessoas enquanto dormia no catro. E zero hora, temporais já afetam mais de 54 mil pessoas e causaram danos em 111 municípios do Rio Grande do Sul. O estado segue sob alerta. O Rio Grande do Sul tem sofrido com chuva, que não é brincadeira, né, gente? 7 horas 41 minutos são as principais manchetes de capa dos principais jornais que circulam hoje por todo este país chamado Brasil.
3: Brasil!
0: Hoje é dia 30 de setembro, né? Você não sabe o que comemora hoje? Então, fique sabendo. Hoje é o dia da secretária, Tony Babos. Dia também da Bíblia Católica, dia da navegação, dia nacional do jornaleiro, dia mundial do tradutor e dia internacional da tradução.
4: Jornaleiro ainda existe?
0: Hã?
4: Jornaleiro ainda existe?
0: Jornaleiro ainda existe? É capaz de ainda ter alguns, né? Porque eu já vi umas 3 bancas de revista, então ainda persiste ainda jornais. Tem alguns jornais que são impressos, né não? 7 horas 42 minutos, 7h42. 739-9179-9601 é o zap zap que você participa conosco, tá? Olha, no domingo, a nossa equipe de reportagem, né, vai estar a postos para trazer todas as emoções dessa festa da democracia. Falando dos acontecimentos, do dia a dia, da votação, né? E a partir das 5 da tarde, nós estaremos ao vivo aqui nos estúdios fazendo a apuração de votos. Então você não pode perder a programação da Boa. Hélio Fonseca, Marcelo Santos, Jaqueline Mendes, durante todo o dia, com flashes ao vivo, direto dos locais de votação. E também às 5 da tarde a gente entra ao vivo com a apuração dos votos. E os meninos não vão ficar liberados não, porque eles vão estar, né, nos municiando, né, Marcelo? Quero você comigo aqui, viu, Tchelinho? É, a gente batendo um papo ao vivo, trazendo as informações, né, apuração. 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São 7 horas mais 46 minutos. Cláudio Maia com as informações do Santo Gel, não é isso, Claudinho? 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
0: Valeu, Claudinho. São 7 horas mais 48 minutos, 7h48. É, gente, Santo Gel é santa mesmo, viu? Olha, tem como você colocar o BG de editorial pra mim aí? Eu preciso fazer um desabafo para os ouvintes aqui. Eu passei ontem à tarde toda pensando sobre esse assunto. E eu preciso conversar com você, rádio ouvinte. O país Brasil é um país onde a democracia precisa e deve e já existe. Quantos e quantos editoriais eu trouxe a esse programa falando sobre a

0: Quantos e quantos editoriais eu trouxe a esse programa falando sobre a liberdade do seu voto? No seu voto manda você. Você vota e apoia quem você quiser. E as pessoas precisam respeitar a opinião de cada um. Você pode até não concordar, mas respeitar é preciso. Você concorda, Tony, comigo?
1: Isso mesmo.
0: Ontem eu ouvi um comentário que me deixou, no mínimo, triste, decepcionada. Sabe por que me deixa triste e decepcionada? Porque fora de eleição, eu me predisponho a todos os dias sair às 4 da manhã da minha casa para vir a esse microfone, falar no populazão, colocar o meu na reta, defendendo os interesses do povo, brigando pela sua rua, brigando pelo buraco que está aí na sua rua, brigando por um esgoto estourado, brigando por iluminação pública. Arregaço minhas mangas para resolver problemas de saúde, que é um dever da prefeitura, é um dever do Estado. Mas não medimos esforços aqui para poder fazer denúncias, cobrar respostas. E sou perseguida por isso de uma forma que vocês não têm noção. Mas eu não preciso todo dia estar aqui me vitimizando das portas que são fechadas por conta de ser uma mulher forte de opinião para defender os direitos iguais de todos. Uma coisa que eu quero pedir aos ouvintes é que respeitem a opinião minha, assim como a respeito de todo mundo. Eu não tenho filtros nesse programa. Vários programas de rádio, primeiro se escuta para depois ver se vai pro ar ou não. Aqui não tem isso. Aqui já teve ouvinte que, inclusive, usou do meu horário para me atacar. E eu sempre, nunca cortei, deixei sempre falar o que queria. Mas o que eu não vou admitir nunca, nunca, é me desrespeitar quando se diz respeito à opinião que eu tenho. O que eu penso ou deixo de pensar, quem eu vou votar ou deixo de votar. Eu fiquei muito triste com a opinião de um ouvinte, na qual eu mandava alô todos os dias, muito feliz. Já me pediu várias vezes para cobrar de rua, a gente já bateu carimbo, já fez, já aconteceu. Em dizer que não ouviria mais o programa, porque eu declarei meu voto para Venceslau na segunda-feira. E eu fiquei muito triste em ouvir isso, sabe por quê, Tony? Porque nas opções que me tem em Itabuna, entre Andréia e Venceslau, você votaria em quem?
1: Venceslau.
0: Foi testado, já trouxe benefícios, tem experiência. Agora essa pessoa que me criticou, vota em André. Você tá compreendendo qual é o sentido da coisa? Não, eu preciso abrir aqui para vocês entenderem que eu preciso falar sobre isso. Eu preciso falar sobre isso, Tony. Porque assim, no meu voto mando eu voto em quem eu quiser. E ninguém tem nada a ver com isso. Manda você no seu voto, Tony. Mando eu no meu. A gente pode discordar das pessoas que a gente vai votar, mas a gente se respeita. E é assim que tem que ser na democracia. Pra você, ouvinte, que disse que não vai mais ouvir, eu só lamento. É uma pena que você vai deixar de ouvir o melhor programa do sul da Bahia. O programa que não se rendeu, que não se vendeu. Porque pra mim, quem vota em André, algum interesse tá tendo.
1: Tá.
0: Ninguém tá votando em André de graça.
1: Não.
0: Porque ela não tem serviços prestados algum. Ela não tem experiência política nenhuma. Ela nem para a primeira-dama serve. Então, entre Venceslau e ela, é Venceslau mesmo que eu vou votar. E quem estiver achando ruim, problema de vocês. No meu voto, quem manda sou eu. Aí eu não vou ficar aqui, porque assim, um programa democrático tem dessas coisas.

0: pra às vezes me atacar, pra às vezes xingar. E foi dito que no período eleitoral eu não admitiria xingamentos a quem quer que seja. Nem a candidato A, nem a candidato B. Foi dito isso ou não foi?
1: Foi.
0: Então, se vir com xingamento, eu vou ter que cortar, porque eu não quero receber uma multa de 50 mil da Justiça Eleitoral. Concorda? Então, eu preciso cortar na hora que houver desrespeito a candidatos. Mas também, não admito mais neste programa que me desrespeitem também. Você não concordar com a opinião minha e quiser debater, a gente vai debater aqui ideias. E a gente, quem sabe, você não me convence a mudar. Você entende, Tony? Agora, eu não vou admitir jamais que ninguém seja desrespeitoso, nem com o meu repórter Marcelo Santos, nem com o Hélio Fonseca, muito menos com o meu operador, e mais precisamente com essa apresentadora, que sabe o que passa todos os dias para falar a verdade. Eu desafio qualquer um aqui da imprensa que age transparente e fala a verdade como eu falo. E sou perseguida, passo por atribulações. Eu não consigo marcar um exame, para você ter noção. Então eu quero dizer para vocês o seguinte, que se você quiser me ouvir, ouça. Se você não concorda, não gosta de mim, não ouça. Agora eu vou estar aqui predisposta todos os dias a lutar, brigar e defender os interesses da população, que é isso que me movimenta. E vou estar radialista pro resto da minha vida. Até eu morrer eu vou ser radialista. Políticos passam. São 4 e 4 anos. Uns perduram, outros não. Mas eu quero dizer para vocês que eu sou radialista há 25 anos e vou morrer radialista. Ninguém tira esse título de mim. Sou habilitada DRT 6410. E ninguém tira o meu registro profissional. Político é de 4 em 4 anos, mas vou morrer radialista. Então, se você não concorda com quem eu voto, é um problema seu. A democracia eu vou defender até o final. No meu voto mando eu, voto em quem eu quiser e quem estiver achando ruim, que vá procurar o que fazer. São 7 horas e 56 minutos, 7h56. Tem como a gente ir pro intervalo? Porque aí a gente vai pro intervalo. Chico França já marcando presença nos estúdios da Boa FM, é candidato a deputado estadual, vai bater um papo conosco, falando dos seus projetos, o que levou ele a ser candidato, enfim, tudo isso daqui a pouquinho depois do intervalo, não sai daí não.
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0: São 8:02, 8:02, estamos de volta com o seu Poder da Notícia, pela sua 96,1, né? Pela sua Boa FM, Rede Boa FM de Comunicação, são 6 emissoras na Bahia, tá chegando mais, né? E a gente fica muito feliz em fazer parte dessa empresa. Mas vamos lá, 8:02, eu recebo nos estúdios da sua Boa FM o candidato a deputado estadual, Chico França, com o número 22888. Chico, você terá 30 minutos de entrevista, foi assim para todo mundo, né? Terá o direito de pedir o voto, de se dirigir no minuto final, se dirigir diretamente ao ouvinte, pedir o voto e falar seu número. Mas antes disso, a gente vai bater um papo, conhecer quem é Chico. Seja bem-vindo, é um prazer imenso tê-lo como entrevistado aqui na Boa FM. Bom dia.
1: Bom dia, Jaqueline. Bom dia a todos os seus ouvintes, que são muitos. Bom dia à sua parte técnica. Fico muito feliz em estar participando desse programa seu, porque é um programa que já tem uma divulgação e uma amplitude, eu vou dizer até mundial, porque hoje com acesso à internet, você tem a possibilidade de escutar o seu programa de qualquer lugar no mundo.
0: Não,
1: certo?
0: É, tem o teu ouvinte na Suíça, em Portugal, você precisa
1: pois
0: ver.
1: É, para você ver como é importante. E falar que, além dessa importância do programa, também tem a importância de você como repórter, você acabou de falar aí que tem 20 anos que trabalha nisso aí. Então, nada mais justo do que aqui a gente discutir política, discutir ponto de vista e que seus ouvintes sejam realmente informados das nossas propostas, do que a gente pensa no dia a dia e no que a gente pensa para o futuro da Bahia e do Brasil.
0: Pronto, então vou começar logo. Chico, por que o senhor quer ser deputado estadual e o que o credencia para representar os baianos lá na Assembleia Legislativa?
1: Bom, eu entrei na política já na fase mais velha da vida. Eu sempre trabalhei em Itabuna, eu sou de Santa Cruz da Vitória, mas vim para aqui com 4 anos de idade. Minha família veio para cá, Itabuna, com 4 anos de idade. Então eu me sinto realmente, me considero itabunense, até porque recebi o título de cidadão itabunense. E entrei agora na política já no final, porque eu percebo o seguinte, que não existe maneira mais importante de você buscar uma transformação da sociedade que não seja na política. Porque se você é como empresário, você é como cidadão comum, você tem limitações para poder mudar a política, mudar a condução de gerir a cidade, de gerir o Estado, de gerir a União. Por conta disso, e principalmente por não ver um futuro brilhante e bom para a juventude, aí eu achei por bem entrar nessa guerra da política.
0: É a primeira vez que sai candidato?
1: Não, eu fui candidato a prefeito na eleição passada. E naquele momento, quem ganhou foi a reeleição do prefeito atual. E eu entendo que, como ele ganhou, a gente tem que até apoiar e dar boas condições para ele trabalhar, porque o resultado final vai ser para todos
0: nós. Para todo mundo, né?
1: Para todos nós itabunenses. Mas, então, participei naquela eleição, não logrei êxito. Findada a eleição, eu falei para o presidente do PL que minha missão já estava cumprida e entreguei, inclusive, a legenda a ele, porque eu sou presidente do PL na cidade de Itabuna. Ele disse que não, que como eu fui o único candidato a militar no grupo conservador, que não deveríamos deixar essa chama se apagar. Por conta disso, eu estou sendo candidato a deputado estadual aqui pelo PL.
0: E pelo que eu entendi, Chico, na sua fala, é aquela sensação de frustração, né? De ver as pessoas chegarem até os seus determinados cargos políticos e não fazer aquilo que a gente pensa, né? Como se estivesse de braços cruzados. E aí dá aquela sensação, porque eu tive essa sensação em 2016, quando eu saí candidato, dizer, poxa, ninguém vai mudar, eu quero vir para fazer a diferença. Foi mais ou menos isso que você sentiu?
1: Foi, com certeza, porque as ideias que eu tenho a respeito de políticas públicas são bem divergentes e diferentes do que está aí estabelecido. Aí eu achei por bem botar a cara, porque não adianta só você ficar criticando nas redes de WhatsApp, criticando nos barzinhos, criticando...
0: Se não fizer...
1: Nas conversas de amigos e até de companheiros, você não, com isso aí você não resolve o problema. Você resolve o problema você levando a sua proposta para todo o povo, no caso aqui, para todo o povo baiano, que eu sou candidato a deputado estadual. Então, a gente tem que levar as propostas e, de forma democrática, temos que expor isso aí e esperar que nas urnas o povo, de forma democrática, mostre quem realmente mostrou a melhor proposta para eles.
0: E o que é que o senhor considera que falta na política baiana, Chico, e que pretende fazer diferente?
1: Ah, no caso particular daqui da região, uma série de coisas. Por exemplo, nós temos aí uma região cacaueira que outrora foi a propulsora de riquezas para a nossa Bahia, hoje está aí a míngua. É, nós temos quase 40 anos do problema da vassoura de bruxa. Nós temos o cacau aí tendo uma concorrência desleal, que é o cacau que vem da África. Não pode ser dessa forma que está aí o governo federal permitindo que você traga, importe cacau da África nas condições de trabalho tão diferentes da nossa. E o que é pior, concorre com preço desleal. Nós temos em preço, a preço internacional aqui, cacau deveria estar na faixa de R$700, hoje está pagando R$300. Então, tudo isso aí é um caminho que quem trilha na política tem que ir lá conversar com o governo do estado, para que o governo do estado converse com o governo federal e não permita que venha cacau da forma que está vindo da Costa do Marfim. Ele proibiu da Costa do Marfim por 6 meses, mas dá brecha para os outros países da África produzir. É mesmo que não está impedindo nada. Temos que também buscar o fortalecimento da região cacaueira. Nós temos o Porto Sul, que outrora seria uma esperança para todos nós, está aí parado. Tem mais de 10 anos parado. Tem a ferrovia leste-oeste aí, que liga Ilhéus à parte oeste da Bahia, que tem 75% dela pronta e faltando 25%. Onde, quando você tem uma estrada, uma ferrovia, que tenha só 75% concluída, é mesmo que nada. Então, não pode ser dessa forma. Tudo isso aí são metas que nós temos que buscar. Itabuna, por exemplo, é uma cidade que tem um comércio forte, tem a prestação de serviço forte, mas a parte da indústria é pequenininha. Nós tivemos no governo Baldo Dantas, bem lá atrás, foi implantado em Itabuna o CITA, Centro Industrial de Itabuna. Se você tiver a oportunidade de ir lá, vai ver como é que está. Até as ruas são emburacadas. Então, falta o quê? Falta incentivo, falta participação pública para que traga para a cidade de Itabuna e também para a região indústria, porque indústria gera emprego, gera renda e fica a maior parte disso aqui na região. Por conta disso e mais coisas, a gente tem que, por exemplo, na educação, a gente tem que conversar com o governo do estado, porque o deputado estadual, ele não impõe, ele apresenta propostas e apresenta projetos. E tem que, na educação, você vê aí o que o PT faz é o quê? É zerando a repetência. O que é zerar a repetência? É você passar o aluno sem aprender. O reflexo vai ser depois na sociedade. Você vai formar maus profissionais e a sociedade é que paga por isso. Então, tudo isso a gente tem que buscar uma forma de solução. Não pode, por exemplo, a Bahia. O Brasil está entre os 10 países mais violentos do mundo. E a Bahia, no particular, é o segundo estado mais violento do Brasil. Você vê o grau de violência que está implantado aqui. Então, tudo isso aí são políticas públicas que o governo tem que trabalhar. Não basta ele ir com o povo, pede, tem que matar. Não é matar. Bandido bom é bandido preso. Agora, tem que ter uma legislação que prenda realmente e fique lá. Não adianta você prender de manhã e soltar à tarde. Então, tudo isso aí tem que ser mudado.
0: Bom, são 8 horas mais 10 minutos. Você que ligou o rádio agora, converso com Chico França, candidato a deputado estadual, com o número 22888. Chico, vamos falar sobre saúde pública, né? A população está enfrentando dificuldades para conseguir consultas com especialistas, exames, cirurgias. Qual é a sua proposta concreta para reduzir essas filas?
1: A proposta concreta, primeiro, tem recurso para isso? Tem. É fazer de forma democrática. Você entrou com o seu problema de saúde e ser atendido em uma fila. E as doenças mais graves, o que exigir urgência, que seja realmente tratado dessa forma. Agora, fazer uma fila de regulação, mandar de Salvador para mandar de Itabuna para Salvador, uma pessoa que está passando, que não consegue nem viajar, pode. Tem que implantar na cidade as condições reais para atendimento para toda a população. O SUS é um programa excelente, bonito, só que na prática não traduz isso. Se você, no seu programa de rádio e nos seus colegas aí, todas as emissoras se queixam dessa fila de regulação. Estão falando, inclusive, fila da morte. Não pode ser dessa forma. Um político chegar lá e pegar um paciente e furar uma fila, não. Tem que ser democrática, tem que destinar mais recursos e tem que cobrar os recursos a serem implantados.
0: Ô Chico, tô adorando esse bate-papo, né? Porque a gente divide experiências, né? E conversa e vai entendendo. O que é que eu penso em relação a essa questão da saúde, da questão da regulação? Itabuna, uma cidade com mais de 200 mil habitantes. A gente tem uma única unidade de pronto atendimento, que é a UPA, né? Do Monte Cristo. Só tem ela, não tem outra. A outra porta aberta seria o hospital de base. Nós temos um instrumento com o hospital de base que todo mundo reclama, mas é um instrumento fantástico, né? De um hospital municipal que atende não só o município, mas a região, que deveria ser para emergências e urgências. Foram inauguradas agora várias alas de UTI, né? Não sei quantas UTIs, etc. tal. Porém, superlota, com problemas que poderiam ser resolvidos nas unidades de pronto atendimento, nas unidades básicas de saúde. Então, essa questão da saúde, os municípios também não têm a sua parcela de culpa?
1: Tem parcela de culpa. Porque, na medida que Itabuna tem 215 mil habitantes e o hospital de base tem um atendimento de mais de 1 milhão de pessoas. Claro que os municípios na região toda têm essa parcela de culpa. Então, o que fala é tem que existir uma regulação também lá no hospital de base, onde você teria a ficha de cada paciente e saber a origem. Isso já reduz substancialmente a demanda. Agora, o posto de saúde lá do São Caetano, você viu quanto tempo ficou fechado?
0: Fechado.
1: E o que é mais grave... Aquela reforma não foi bancada pela

0: ficou fechado.
1: Fechado.
0: E o que é mais grave, aquela reforma não foi bancada pela prefeitura, e sim por uma faculdade de medicina que tem aqui. Quer dizer, tudo isso aí falta prioridade. Na medida que você falou que só tem uma UPA.
1: Só uma.
0: Essa UPA foi
1: aí
0: inaugurada.
1: Aí você tem aqui a cidade vizinha de Ilhéus, que foi uma discussão. Você estava ouvindo no dia que eu estava conversando com o governador sobre essa questão que eu estou trazendo para você, e que Augusto invadiu o estúdio aqui, dizendo que era mentira minha. Mas Ilhéus tem 4 pronto atendimentos, você acredita? Fora o Costa do Cacau. Então por que Ilhéus, uma cidade vizinha, tem 4 pontos de atendimento, de portas abertas, onde você chega com seu cartão SUS e a sua identidade, e você tem um médico de plantão para poder te atender? Itabuna, 215 mil habitantes, com aquela única UPA lá no Monte Cristo.
0: Diga-se de passagem, foi inaugurada realmente no governo de Fernando Gomes.
1: Sim.
0: Já tem Fernando Gomes, depois Fernando Gomes veio o primeiro governo, o Augusto, depois o nosso segundo governo Augusto.
1: E teve que manter, porque se ele fecha, ia ser a decadência.
0: Então,
1: né?
0: Falta isso aí, porque na medida que você faz uma UPA, é o que você exatamente falou, você filtra.
1: Desafoga, né?
0: Você
1: e filtra ali.
0: Porque tem casos que não precisa necessariamente ir para o hospital de base, certo? Pode ser atendido lá. Então, o que falta é, na área periférica de Itabuna, fazer outras UPAs. Fazer uma...
1: Já tem até esse instrumento lá no Fonseca, que foi até Vani que construiu, e está lá abandonada.
0: Abandonada.
1: E o detalhe, né? Desculpe intervir na sua entrevista, mas para falar do Lero Lero, porque eu digo Lero Lero, que é o prefeito atual, pelo fato dele simplesmente ter prometido e dito que conseguiu recursos em Brasília para poder reformar e botar para funcionar a UPA do Fonseca. E o instrumento está lá, deteriorado, jogado ao Léo. Mas vamos voltar à sua entrevista, que é mais importante.
0: Quando eu fui candidato, inclusive visitei várias vezes aquela do lado de São Caetano.
1: No Fonseca ali.
0: No início do Fonseca. O governo Vani, ele fez a licitação, iniciou a obra. E por conta lá de problemas da construtora, parou e ficou ali. Veio o governo Fernando Gomes, não conseguiu dar continuidade. Vem esse governo que tanto fala que ele tem uma parceria forte com o governo do estado, tem uma parceria forte com o governo federal e não consegue resolver. Como você disse, até você usou um termo que todo mundo usa, que é o Lero Lero. Então, o que falta é prioridade para resolver. Então, fez aquela do Fonseca, faz uma em Ferradas, uma Nova Ferradas, faz mais algumas aí próximo do centro e... Imagino eu.
1: Desafoga, né?
0: Substancialmente a demanda pelo hospital de base. Porque o hospital de base, você chega lá, hoje é um caos.
1: Não é?
0: É um corre-corre.
1: Superlotado, né?
0: O povo está sendo atendido em máquina, em cima de máquina. Então, pode ser dessa
1: forma. Um soro para duas pessoas, a gente já chegou a receber essa informação.
0: Essa eu nem sabia.
1: Então, assim, a gente fica...
0: O quanto de gravidade, um soro para duas pessoas, podendo, inclusive, haver a contaminação.
1: Imagine a situação. Pois é, porque se os municípios começassem a se responsabilizar, estou dizendo só Itabuna não, gente, estou falando dos municípios terem os seus hospitais, faria o filtro, essas pessoas seriam atendidas lá, o hospital de base com esse instrumento fantástico que está aí, poderia ter especialistas para cirurgias, para não fazer o filho de Itabuna da nossa região ter que ir para Salvador, para hospitais lá. Então serviria esse instrumento para esse tipo de cirurgias. Mas agora eu queria que você assumisse um compromisso. Caso o ouvinte está ouvindo, caso eleito, o senhor assumiria publicamente o compromisso de acompanhar e fiscalizar os recursos destinados à saúde nos municípios da região? Porque se fala muito emenda. Emenda do deputado tal, emenda do deputado acolá. E de repente não chega na ponta. A população não sente isso. E como fiscalizador que o senhor será, caso eleito, assumiria esse compromisso de fiscalizar para onde o dinheiro está indo?
0: Não tenha dúvida, porque essa é a função principal e primordial do legislador, do deputado estadual. Dizem, ao comentário, que o que sai de Brasília X chega na ponta 10% de X, vai perdendo pelo caminho. Então, quando você faz uma emenda parlamentar, você tem que fiscalizar a emenda. Não basta fazer a emenda e fiscalizar. No caso do particular, do deputado estadual, ele tem que fiscalizar não só a sua emenda, porque lá na Assembleia Legislativa ele tem acesso a todas as emendas que passaram para a região e para toda a Bahia. Então cabe a ele fiscalizar e denunciar aquelas que não foram cumpridas, certo? Porque tudo isso aí, minha amiga Jaqueline, é verba pública. E verba pública sai exatamente do cidadão, do que ganha menos

0: menos desfavorecido, porque quando ele compra um feijão, ele, uma parcela daquilo ali é imposto. Quando ele compra o sal, uma parcela daquilo ali é imposto. Então, e o cidadão não é informado por essa parcela tão grande de imposto que ele paga. Porque não pode ser, por exemplo, um país como o nosso, onde aumenta substancialmente a carga tributária e o resultado para a sociedade é pífio. Não pode um país como o nosso exportar trabalho, importar trabalho de países como Uruguai. Você está aumentando substancialmente a carga tributária, as empresas o que que faz? Vão embora daqui, vão embora para o Paraguai, vão embora para outros países. Quer dizer, nós estamos, ao invés de ter empregos aqui, nós estamos botando para fora. Esses dias aí, no dia dos pais, eu até sempre falo, eu recebi um presente de minhas filhas, que foi uma bermuda muito bonita, de linho, de uma boa marca. Quando eu abri a bermuda, produzida na China. Quer dizer, o nosso país está importando um serviço de costureira da China. Por conta de quê? Por conta de carga tributária altíssima. Então, não cabe ao deputado estadual brigar por isso, mas ele pode levar a um deputado federal que seja alinhado com ele essa busca dessa ideia de que não pode você aumentar substancialmente a carga tributária, porque você está afugentando o emprego, afugentando a renda e afugentando recursos nossos. Isso aí é um caminho que a gente tem que trilhar.
1: Chico, sobre essa questão de cadeiras lá na ALBA, na Assembleia Legislativa da Bahia, a gente tem uma representatividade muito pouca da nossa região. Uma região tão rica de vários municípios. Você tem Itabuna, Ilhéus, Borarema, Camacã. A nossa região.
0: Temos quase 4 milhões de eleitores na região.
1: Não é? Então, assim, a gente não tem essa representatividade com tanta potência lá. Uhum. O que é que você acha em relação a essa distribuição de cadeiras para a ALBA, para a Assembleia Legislativa da Bahia? Você acha que deveria ter número de cadeiras por região ou seria do jeito que está mesmo? Me conta aí.
0: Não, eu prego o voto distrital. Eu sou partidário do voto distrital. Porque na medida que você tem um voto distrital, você impõe àquela região o número de candidatos dali da região. Não pode ser, por exemplo, camarada, um candidato que chega lá do norte e nordeste e vem aqui a cada 4 anos buscar votos. Bem capitalizado, normalmente. Chega aqui o que diz aí sempre o negócio da a tal compra de votos e se estabelece, leva os votos e o pior de tudo isso é que leva as nossas esperanças. Porque a gente, quando tem uma esperança de uma região mais propulsora, mais forte, mais geradora de emprego e renda, com mais segurança, tudo isso aí passa a ser decidido por um candidato estranho à nossa região. Então, na medida que tivesse o voto distrital ou até o distrital misto, seria a solução do que você falou. Enquanto isso não ocorre, a gente buscar fortalecer a região mostrando nossas propostas. Né? Nós temos,
1: O eleitor também entender a importância de ter uma representatividade lá. A gente não tem um deputado federal em Brasília, na nossa região. O senhor acredita?
0: Acredito e concordo. O último deputado que nós tivemos aqui foi Geraldo Simões. Antes de Geraldo Simões, tivemos Fernando Gomes, tivemos Alpoim, acho que é o Amorim, que era da CEPLAC. Então, você vê o quanto enfraqueceu politicamente a nossa região. A região, outrora, forte na política, forte na economia, e hoje está míngua. Por conta de quê? De representatividade e representantes que eu digo até medíocres para a nossa região. Porque o que busca, nós temos que buscar o quê? Uma coisa que desenvolva toda a região. Geração de emprego e renda, saúde que funcione a contento, as escolas que formem pessoas com qualidade para atender a sociedade. Você tem aqui, nós temos faculdades e universidades. Aí você forma o jovem. Quando você forma o jovem, cadê o mercado de trabalho? Aí ele tem que, o futuro dele é o quê? Pegar um ônibus, é pegar um avião e ir embora daqui. Então, isso aí é tão grave que você não imagina. Nós estamos exportando o quê? Conhecimento. E o conhecimento não é fácil. O aluno fica quase 15 anos na escola, quando a escola é boa, inclusive. Você vai, termina, forma um médico, forma um engenheiro, forma um advogado, ele vai buscar trabalho fora do estado, vai buscar em outros centros mais desenvolvidos. Então, nós somos pobres nos recursos, o pouco recurso que tem, que investe em educação, que, o que tem de que sai alguma coisa com qualidade, você vai perder esse jovem, vai perder esse grau de conhecimento. Tudo isso você tem que fixar o jovem aqui. E como é que você fixa o jovem na cidade? É gerando emprego. Porque nada mais frustrante para uma família do que ter seu filho, que ele investiu pesado para formar um menino.
1: Não me fale, menina, não. O meu está em Portugal.
0: Pois é, isso é justo? Não é justo. Então,
1: o outro está em Salvador.
0: Pois é. Então, o político em si tem que ter também a sensibilidade de que um pai e uma mãe não quer perder seu filho de perto, ele quer estar ali ao lado.
1: É verdade.
0: Porque o quanto você investiu em seus meninos?
1: Mas foi uma luta, uma
0: pois
1: vida.
0: Pois é uma luta de uma vida, né? E quando ele terminou o curso, mamãe, eu não tenho. Aqui,
1: aqui
0: não tem,
1: não
0: lugar.
1: Tem não condição, tem. Minha mãe. Então, eu casei agora para ganhar um salário mínimo, vou sustentar minha casa como?
0: Como? Então, o que está faltando aqui para o jovem? E uma das coisas que me levou a entrar na política é esperança. E esperança, com certeza, a gente tem que retornar isso aí. Porque você não pode ser uma cidade, uma região como Itabuna, que para viver apenas de shows. O show é bom, o Itapede é excelente, que traz recursos, mas só pode viver disso? E o custo disso para a sociedade? Será que representa o que retornou para o turista, para o comércio?
1: Mas, Chico, inclusive, ainda tem a questão dos valores exorbitantes.
0: Isso que eu estou falando.
1: Que eu trouxe uma denúncia da FIC aqui, onde você pagava, onde os valores são surreais. De pagar a pessoa da Libra, segurança para ficar à noite, vigilante para ficar à noite, não foi, Tony? Tinha cargos que não condiz com o evento, sabe? E a gente vê valores exorbitantes, você vê escancaradamente os valores serem desviados para outro lugar, porque não tem condição de você pagar. O que está aquilo ali são absurdos, né? E a gente vê investimentos nessa área e que o jovem fica muito feliz e gosta. Eu não sou contra a festa, mas eu acho que antes de festa precisa-se ter equilíbrio e responsabilidade. Mas você está tocando muito em educação, eu vou voltar para esse tema. Quando a gente fala de escola, a base sempre foi o ensino fundamental, ali do alfabetização até, na minha época era quarta série, hoje é quinto ano, né? E assim, a gente sempre tinha a opção, colégio particular, colégio municipal ou colégio estadual. Onde se enquadrava melhor, a gente ia, né? Eu sou aluna de escola pública, estudei por anos. O meu primário eu fiz todo no colégio Lúcio Oliveira. Depois eu fui pro colégio Amélia, era Dona Amélia Amado o nome do colégio. E assim, estudei sempre em colégio público. Quando veio essa questão da municipalização do ensino fundamental, muito me preocupou, Chico, pelo fato de deixar o preparo, o início, na mão de prefeitos. Porque as escolas estaduais, desde a época de ACM, sempre foi escolas realmente boas. Muitas escolas boas. Eu estudei nessa época em colégio estadual e eu sei que a rede estadual de ensino sempre foram colégios bons. Hoje, inclusive, até bem equipados. Não concordo com essa questão de passar o aluno sem aprender. Eu acho que é totalmente errado. Mas quando você pega e joga a responsabilidade do preparo do filho da gente na mão de prefeitos, na rede municipal, eu acho de uma falta de respeito com o cidadão, sabe? Porque ele deveria ter outra opção. E hoje a gente encontra escolas fechadas, que é o caso de Itabuna. Você encontra aí, os investimentos são feitos em aluguéis de prédios para colocar escolas, né? Que, na verdade, a gente tem vários prédios próprios e que não se reforma, mas se gasta com aluguéis. Escola sem ventilador, sem estrutura, muro caindo, sem esporte, sem incentivo. Como esse aluno vai chegar na rede estadual, no ensino médio, preparado para receber um ensino lá? Como é que ele se prepara no terceiro ano para fazer um Enem? Porque sempre foi a base. Se você tem um bom fundamental, se você tem um bom primário, você com certeza vai ser sucesso no ensino médio, no Enem, na faculdade, no vestibular. Queria que você comentasse sobre isso, se você concorda com a municipalização do ensino, que é a base, o fundamental.
0: Antes de falar sobre se eu concordo ou discordo, eu quero falar para você que eu, assim como você, também trilhei todo o meu período de escola em escolas públicas. Eu estudei aqui no Osaná, que é aqui pertinho, na rua Dalila Paganelli hoje, o primário. Estudei o ginásio no Colégio Estadual de Itabuna.
1: Colégio Estadual.
0: Estudei na época era o científico, que agora a gente tem que falar na época, né? E no Colégio Estadual da Bahia, escola pública à noite. e fiz vestibular, passei na Universidade Federal da Bahia, na Escola Politécnica. Universidade Federal, que é pública, já pelo nome. Então, todo o meu período escolar foi na escola pública. E digo para você com a maior tranquilidade, o que o Estado e a União investiu em mim, eu já devolvi em mais de 20 vezes. Eu digo até mais, é mais de 100 vezes. Então, o investimento em educação é importantíssimo, porque... Você termina o curso, você vai gerar emprego, você pode até trabalhar também, ser um executivo, um trabalhador, mas você gera imposto. Eu, no meu caso, eu fui trilhar a carreira, fui empresário, me empreender na construção civil. E o que eu já paguei de imposto ao Estado e à União, eu vou dizer até um grau de grandeza maior, mais de 1000 vezes o que o Estado investiu em mim. O fato de ser municipalizado, eu até não discordo, mas o que falta é prioridade e fiscalização. A Câmara está aí para quê? Para fiscalizar o que o governo faz. Agora, um governo que tem 20 vereadores... 21 já está... Não, do lado dele até...
1: tem 20.
0: 20 vereadores do lado dele, toda a proposta que é passada, encaminhada, é passada, e... A fiscalização na ponta de como está funcionando a escola, cabe a ele, certo? Cabe ao vereador ir lá e dizer, olha, isso aqui não está de acordo com como está o programa. Então, tudo isso aí, o que reflete é uma sociedade que está penalizada. Eu disse para você até aqui que o legislador não pode ser só o que vai fazer emendas, como, por exemplo, nós temos deputados aí que traz emendas, basicamente, também, que não resolve o problema da sociedade. Aí está uma briga política entre A e B. Aí ele, nessa briga política entre eles dois, quem sai penalizado é a população. Eu acho que é o seguinte, passou a eleição, não existe mais adversário político, existe políticas públicas. Se eu ganhar amanhã para deputado estadual, como eu espero que, se Deus quiser, eu estarei lá, por que não chegar em Itabuna e fazer parceria com o governo
1: municipal.
0: Por que não chegar em Ilhéus e fazer parceria com o governo municipal? Ver as demandas.
1: As demandas.
0: E, em cima disso aí, trazer emendas. Itajuípe, Quaraci, toda a região cacaueira, a gente tem que ser parceiro. Porque terminou a eleição, minha amiga, terminou a briga, terminou a luta.
1: Bom, Chico, são 8 horas e 31 minutos, a conversa vai fluindo, né, rapaz? Depois que passar a eleição, eleito ou não, eu quero você aqui de novo pra gente bater um papo,
0: que
1: viu?
0: Que bom.
1: São 8 horas e 31 minutos, você tem ainda 2 minutos pra encerrar. Eu quero falar sobre, pra gente poder encerrar, Chico, cite 3 compromissos que o senhor assume hoje com a população aqui do sul da Bahia, caso eleito seja.
0: Primeiro, fiscalizar e, se tiver a possibilidade, fazer emendas na educação. Isso é um. Segundo, fiscalizar com rigor os recursos que virão para a educação, para a saúde e para a segurança. Terceiro, levar propostas que realmente resolvam os problemas da segurança pública na Bahia. Porque não basta ser essa conversinha de... Estamos aí na rua com um militar fazendo isso, fazendo busca, fazendo apreensão, quando no outro dia ele está todo mundo solto. Precisa mudar essa política que existe aí de o bandido chega na audiência de custódia e é liberado. Então a gente precisa dar mais rigor nisso aí, levando, evidentemente, a nossa proposta para que o governo do Estado, e eu estou torcendo que o governo do Estado mude, porque nós temos quase 20 anos aí.
1: E esse Código Penal também, que está assim, demais, muito arcaico, né?
0: Eu vou citar um fato aqui, ocorrido comigo. Eu construí um prédio no Castalha e terminei a construção e recebi uma denúncia que tinha uns bandidos lá. Aí liguei para a polícia, fui para lá, cheguei lá às 7 horas, logo chegaram duas viaturas da polícia. 5 policiais em cada carro, todos fortemente armados, e entraram na construção e saíram lá com 4 bandidos presos. Aí eu agradeci a eles. Eles disse, não é assim agradecer. Nós temos que, agora você tem que ir prestar queixa na delegacia.
1: Você vai, você perde o dia todo.
0: Aí o pior, ele disse, 3 são menores e o que é maior já disse que tem problema de pânico. Fomos para a delegacia, logo, todos foram soltos,
1: Você ficou lá e eles saíram.
0: Eu fiquei lá, saí uma da manhã, porque estava tendo problema lá para fazer a denúncia. Então, tudo isso aí precisa ser resolvido. Porque não pode ser dessa forma. Aí, na próxima, eu até fico com medo de realmente fazer a denúncia, né? Porque eu que fiquei.

0: Na próxima, eu até fico com medo de realmente fazer a denúncia, né? Porque eu que fiquei preso. Então, tudo isso aí inverte os valores. A gente precisa mudar.
1: Bom, Chico, a gente já passou um minuto agora para você se dirigir ao eleitor, pedir seu voto e falar seu número. Fique à vontade.
0: Como disse você, o papo foi bom e passou rápido, né? Eu sou Chico França, sou candidato a deputado estadual pelo PL. Meu número é 22888. Espero com certeza que toda a região reflita e veja se o que está aí é bom ou se precisa de mudança. E se precisar de mudança, claro que é Chico França.
1: Ah, gostei. Um abraço, Chico. Foi um prazer conhecê-lo. Não te conhecia, mas um prazer conhecê-lo. Acho que a gente tem muita ideia para trocar, viu?
0: Com certeza.
1: É, quero você aqui mais vezes.
0: Ok.
1: E boa sorte, viu?
0: E virei com o maior prazer.
1: Ok, querido.
0: Obrigado.
1: 8h34, um breve intervalo. Volto já.
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0: Olha a hora, são 8 horas mais 38 minutos, 8h38. É o que você tá falando, né? Olha o celular. Nanda já mandou pra mim.
1: É isso.
0: É. Quando Nanda manda, ele fica doidinho.
1: Lógico.
0: Eu vou botar ele Fonseca pra falar, que tá na linha aí de hoje esperando.
1: Quem é o

0: Mas você não tá operando, que ele tá ao vivo. Oi, Hélio, bom dia! Fala, querido.
1: Valeu, aquele abraço, bom dia. Ótima quarta-feira para você, Jaqueline Mendes, aos ouvintes aqui do Poder da Notícia, pela Boa FM, e eu chegando com as principais informações para o dia de hoje. Olha, na manhã de ontem, informamos aqui sobre a greve dos funcionários da Caixa Econômica Federal, que poderia ser finalizada. Por volta das 14h30 aconteceu o julgamento do dissídio coletivo. O Tribunal Superior do Trabalho determinou ontem, terça-feira, o fim da greve que foi iniciada no último dia 10 de setembro. A Corte considerou que a paralisação não foi abusiva e determinou o retorno imediato dos trabalhadores às atividades. Após as negociações, os funcionários da Caixa Econômica Federal devem retomar normalmente o atendimento nas agências. Olha, a Boa FM nas eleições 2026. Informações aqui do cartório eleitoral de Itabuna, que o Colégio CIONF, atenção para você que vota no Colégio CIONF, com aproximadamente 9 mil votantes, haverá algumas mudanças, viu? É que algumas salas em reformas, cerca de 3 mil eleitores, serão adaptados para outras salas do mesmo Colégio CIONF. Outras informações aqui do cartório eleitoral é que no dia de ontem foram testadas as urnas da 27ª, hoje serão testadas as urnas da 28ª zona. Todas as urnas estão sendo testadas na vizinha cidade de Ilhéus. E a Boa FM sempre com exclusividade com informações aqui do cartório eleitoral. Outras informações das eleições 2026. O governador da Bahia, Jerônimo Rodrigues, ele decretou a gratuidade do transporte coletivo intermunicipal rodoviário durante os dias de votação das eleições 2026. A medida beneficia eleitores que precisam viajar entre municípios baianos para chegar ao local onde votam e retornar após o encerramento da votação. No primeiro turno, a gratuidade será válida das 18 horas, né, de sábado até as 23h59 do próximo domingo, dia 4. Para utilizar o transporte, o eleitor deverá apresentar título de eleitor e documento oficial de identificação. Então, tá aí. É o governador da Bahia, né, que decretou a gratuidade de transporte coletivo intermunicipal rodoviário durante os dias de votação das eleições do próximo domingo. Aqui na cidade de Itabuna, não temos ainda informação em relação ao transporte, será gratuito ou não, né? Então, o espaço está aberto aqui no Poder da Notícia, na programação aqui da Boa FM. Eu continuo de plantão, a informação das eleições 2026, aqui na Boa FM. Jaqueline, é com você.
0: 8h42, de Hélio Fonseca para Marcelo Santos. Alô, Tchelinho, venha trazer a sua participação. 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Olha, são 8 horas mais 42 minutos, 8h42. 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Que fale o povo, Tony. É Marcelo? Ué, não vai falar não?
2: Bom dia, Tony. Bom dia, Jaqueline Mendes e ao deputado estadual, candidato Chico França. Eu, Tony, se for possível, manda, pergunte ele aí, por favor, se por que que não tem aqui em Itabuna nenhum banner da candidatura de Flávio Bolsonaro, já que ele é o presidente do PL aqui em Itabuna, a gente não...
3: Bom dia, Jaqueline Mendes. Bom dia, Boa FM e ouvintes. Jaqueline, o povo precisa de profissionais como você, que não se vende e é do lado da verdade, e que não fica enchendo linguiça no rádio, mas bate de frente contra os sanguessugas de Itabuna, que só aparecem de 4 em 4 anos e nada fazem. Parabéns, continue nessa determinação. Um abraço, bom dia, Raimundo Nobre.
0: Valeu, Rai, um beijo grande pra você. Bebe muita água, come um gengibrezinho, viu, meu filho? Tá rouquinho, não tá? Tu viu? 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Alô, Marcelo Santos.
4: Alô, Jaque. Mais uma vez, bom dia para você e a todos que acompanham aqui o Poder da Notícia. Olha só, viu? Na segunda-feira, um promotor de justiça aqui da cidade, ele foi abordado ali na região da rua São Sebastião, já na saída da Frente de Novaes, onde está construindo lá aquele posto de saúde, unidade básica de saúde, né? E os elementos que estavam em uma moto acabaram levando o veículo desse promotor de justiça. Um veículo, confirmando aqui, um veículo Chevrolet, da cor cinza escuro, e esse veículo foi encontrado ali na região do campo de futebol do Daniel Gomes. Estava lá abandonado. E aí a polícia teve a informação que esse veículo estaria ali abandonado. Foi até o local, apreendeu, ou seja, pegou o veículo e guinchou até o complexo policial. No dia de ontem, a polícia conseguiu prender um elemento, que, segundo informações, é um dos suspeitos de ter participado de roubar esse promotor de justiça. De ter levado o veículo desse promotor de justiça na segunda-feira, ali próximo ao posto universal. Ele está à disposição da justiça. E aí, é claro, né, meu filho? O homem.
0: Vai sair na audiência de custódia, roubou o promotor.
4: Será?
5: Mas quem manda é o juiz.
0: Hein? Mas quem manda é a lei, né?
4: É a lei. Tem que ver como é que foi a prisão dele, a condição.
0: O juiz não pode agir contra a lei que já existe, né?
4: Exatamente.
0: Então, se for réu primário, dizer que sofre de transtornos, não sei o quê. Mas roubou o promotor.
4: Promotor de justiça.
0: Deixa eu lhe dizer uma coisa. Eu falei o que aqui esses dias? É porque ainda não roubou um juiz, é porque ainda não roubou um promotor. É porque ainda... Tu se lembra que eu falei isso?
4: Lembro, sim.
0: E olha as coisas acontecendo, ó. Roubou um promotor de justiça. Ô, Marcelo, acompanha esse caso, que eu quero saber, viu, Tchelinho?
4: Exato.
0: Se ele vai sair na audiência de custódia. Eu acredito que não vai sair, não.
4: Inclusive, informação que o elemento, ele confessou de ter participado do crime com outro elemento em uma moto e queria receber R$ 2.500 em levar esse veículo até onde estava o destino, né?
0: Então ele confessou, né?
4: Confessou.
0: E aí?
4: Mas mesmo assim tem que passar por dentro de custódia.
0: Mas
4: saber
0: aí,
4: como é que foi preso.
0: Você vai me dizer, viu?
4: Não, a gente vai acompanhar.
0: Acompanha que eu quero saber vai se acompanhar. Esse vai poder ser pro presídio ou se você vai ser liberado. Olha, o que mais, Marcelo?
4: Dentro de custódia, né?
0: Mas...
4: E a questão também de motorista de transporte coletivo, que está sendo o transporte alternativo, está sendo procurado pela polícia de ter agredido a ex-companheira e um enteado de 16 anos de idade. Ele disse que invadiu a casa, já não tem mais nada com a mulher, aí invadiu a casa aqui no Santo Antônio, agrediu essa mulher, aí o filho, ao ver aquela cena, foi para cima, também foi agredido, e um boletim de ocorrência foi registrado, e ele acabou, ou seja, fugiu, e a polícia agora está à procura dele.
0: 8h48, valeu, Tchelinho. 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Então entre em contato agora mesmo pelo 71 9280-3188. 719-9280-3188. 8h49, Marcelo.
4: 8h49, que fala o povo?
0: Já tá pegando o ritmo, né? Já tá pegando o ritmo. Porque segunda-feira eu não quero nem vir mais aqui, viu? Ai, viu? Vai lá, que fale o povo.
6: Bom dia, Jaque. Rapaz, esse cara tá ouvindo o programa assim, Jaque. Seja lá quem for, se é esse cara ou essa mulher que falou isso pra você. Tá ouvindo, porque nesse horário, até 9 horas, não tem um programa aqui em Itabuna que presta. Nenhum, só o seu mesmo.
0: Ô, Tetê, você é um amor. Um beijo grande pra você, viu, Tetê? 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
7: Jaqueline, amiga, bom dia. Conta pra Marcelo Santos aí. Como é que vai sobreviver o Corinthians depois das Bets C fechadas?
8: Jaqueline, bom dia pra você. Bom dia pra o Tony também. Essa turma toda aí. O Jaque, eu só me penduro no seu programa, porque ele é bem expansivo em todo o sul da Bahia. O Jaque, eu queria que você pedisse, rapaz, por favor, que não cabe a você, mas eu estou lhe pedindo um favor. Fala com esse prefeito de Leerson, com o secretário de Leerson, que vem em Banco do Pedro fazer uma limpeza nesse lixão encostado ao Rio Almada. É dentro de Banco do Pedro mesmo. A vergonha que tem. Eles vêm aqui, estão fazendo as caminhadas deles aqui, mas nunca vieram nem no lixão olhar a bagaceira que tem. Que é uma vergonha, entendeu? Uma vergonha esse lixo de Banco do Pedro. Aqui quem fala é o Gil, um ex-caminhoneiro, entendeu? Moro aqui em Banco do Pedro, entendeu? E é vergonhoso, viu, Jaque? Bom dia pra você, Tony Bárbara e toda a equipe aí. Que Deus abençoe você.
0: Valeu, meu querido. Um beijo grande pra você. 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
9: Bom dia, Jaqueline. Bom dia, Tony Bárbaro. Bom dia, Marcelo Santos. Bom dia a todos os ouvintes da Boa. Quem está falando aqui é Roberto Alves. Sou solidário a você, Jaqueline, mas continua sendo essa pessoa firme e democrática, porque tem que ser assim mesmo. Várias pessoas não gostam da pessoa falar a verdade. Você está de parabéns pela sua atitude. Um bom dia.
0: Valeu, Roberto. Beijo grande para você. Obrigada pelo carinho, viu? E pelo apoio. 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
10: Bom dia, Jaqueline. Você está falando muito bem, Jaqueline. Esse povinho que fica aí falando sobre o negócio de político, que é doente. É doente político. Tem que votar nas pessoas certas. Eu mesmo já votei para Lula. E hoje não voto mais. Hoje não voto mais. Nem para Lula, nem para. Nem para o filho de Bolsonaro, eu não volto. O meu candidato hoje, meu candidato para presidente é Caiado. O que está falando aqui é Gerson Boiador. O Gerson Boiador daqui da Fazenda, Santo Eugênio, eu falo com orgulho.
0: Valeu, Gerson. Obrigada pela sua participação, querido. 8h53, bom dia com Jesus. Se alguém tiver, alguém que tenha aí, que possa, Jaque, fazer uma doação de um tanquinho, eu estou precisando muito. Eu tinha um, mas só que explodiu. Não tenho condições de comprar um no momento, estou com um problema em meu braço, não posso lavar roupa na mão. Agradeço se alguém puder me ajudar com um tanquinho. Tá dito aqui, se alguém tocar no coração e tiver um tanquinho para doar, nós temos aqui uma pessoa, tá? 8h53, Ergo 30 Turbo é mais potência física, mental e sexual. 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Que fale o povo, Tony.
11: Bom dia, Jaqueline. Bom dia, Tony. Bom dia, Marcelo. Bom dia aos ouvintes da Boa FM.
0: Oi, Anderson.
11: Acabei de escutar o seu...

0: naturais. Que fale o povo, Tony.
1: Bom dia, Jaqueline. Bom dia, Tony. Bom dia, Marcelo. Bom dia aos ouvintes da Boa FM.
0: Oi, já, Anderson.
1: Eu acabei de escutar o seu comentário aqui. Eu liguei o rádio agora que eu saí para trabalhar a respeito de que lhe desrespeitaram porque você vota, declarou seu voto a Venceslau. Beleza. Eu acho um absurdo isso, porque cada um vota em quem quer. Ponto. Agora sim,

0: que eu vou votar nela. Esse é a
1: figura,
0: nada,
1: viu?
0: Entendeu? E nem vence
1: eu entendi,
0: nela,
1: amigo.
0: Mas,
1: eu sei.
0: Assim, e nem pancadinha, que são candidatos a deputados estaduais. Mas, enfim, cada um vota em quem quer, velho. Não é porque um vai votar em A que tá querendo algo, que vai votar em B que tá querendo algo, não. Entendeu? Esse é o meu ponto de vista, entendeu? Você só falhou nisso aí, dizer que quem vota em André é porque quer alguma coisa, tá ganhando alguma coisa. Eu também, eu discordo disso, entendeu? Tá na boa, tá feliz.
1: Valeu, Anderson. Agradeço pela sua observação. Só que o que eu quis dizer é que entre um e outro, né? É a pessoa que me fez a crítica, tipo, endemonizando o meu candidato. E o que eu quis dizer foi justamente sobre isso. Que cada um vota em quem quiser. Mas entre os dois, pelo menos um tem serviços prestados. Eu acho que se o eleitor aprender a votar, ele vai votar em quem tem serviços prestados, em quem já provou que faz alguma coisa. Sendo que André, ao meu ver, não merecia um voto sequer. Você concorda comigo ou não, Tony?
2: Com certeza.
1: Mas você não precisa concordar com tudo que eu falo, não, pô. Você pode discordar.
2: Não, mas isso aí eu concordo.
1: Mas você concorda mesmo?
2: Eu concordo.
1: Porque assim, a pessoa foi... ao meu ver, nem pra primeira-dama serve mesmo, Anderson. E eu não retiro uma palavra do que eu disse. Sabe por que eu vou lhe dizer isso? Porque não se faz mais primeira-dama como antigamente. A primeira-dama no município, ela sempre foi a conselheira do marido para as coisas sensíveis do município. E eu não vejo isso nela. Quando teve a enchente, a mulher zarpou, se picou, largou a secretaria no momento mais crítico que a nossa cidade passou. Então, para mim, nem como primeira dama serve. Não retiro a palavra. E respeito que você não concordou. Mas votar em Andréa por quê? Porque todo mundo que eu pergunto por que vai votar em Andréa, a resposta é unânime. Você é doido, vou perder meu emprego? Você é doido, não sei o quê? Não, eu tô ganhando pra isso. É as respostas que eu recebo, não vou expor o nome das pessoas. Aí eu vou e digo, recebo o dinheiro lá na urna, é você e a urna. Repega o dinheiro, pega as vantagens, chega lá, vota em outro. Porque quatro anos depois, quatro anos é muito tempo pra uma pessoa que nunca mostrou ter representatividade, nem representar, ela não me representa. Então não retiro uma palavra, mas que bom que você participou conosco. Respeito sua opinião. Mas nesse sentido, eu não vejo de forma alguma ninguém querer votar nela porque não quer uma vantagem de alguma coisa. Ou é medo do prefeito. Porque não tem nada que justifique votar nessa mulher. Concorda comigo, Tony?
2: Com certeza.
1: 8h57.
3: Bom dia, Jaqueline. Tô na boa, tô feliz. É assim que se diz. Jaqueline, eu mandei um áudio aí, mas o operador aí de áudio aí da Boa FM, ele cortou. Ele cortou, eu tô de olho nele, viu? Bem que você falou, viu? Que ele tá na folha do prefeito. Bem que você falou. Jaqueline, aquele problema, Jaqueline, já vem há anos, tá? Aqui no final de linha da rua Castro Alves, que eles retiraram as máquinas nas pressas, um pedacinho de 15 metros, né? Na rua 6, morando deficiente, idosos, largaram aqui, abandonado, entendeu? Final de linha da rua Castro Alves, Califórnia, Bahia, entendeu? Prefeito vem com aquela lorota dele, lorota, dizendo que ia voltar com 15 dias e até hoje. E nós pedimos também aqui a presença aqui do vereador Erasmo Abra. Foi ele que retirou as máquinas, veio aqui retirar as máquinas, entendeu? Vereador Erasmo, o povo quer ver você aqui, viu? Beleza?
1: Pode, é.
3: Valeu, obrigado.
1: E como é isso, o vereador pode chegar lá e tirar a máquina da prefeitura de estar fazendo um serviço para levar para outro? Ele pode fazer
2: pode.
1: Isso? Quem te falou?
2: O prefeito falou o quê?
1: Não, o vereador não é executivo. Quem executa a obra... Fale.
2: O prefeito falou o quê? Erasmo, eu quero mais um na oposição.
1: Não falou Erasmo, não. Ele falou Porfírio. Ficou nervoso. 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
4: Bom dia, Jaqueline Mendes, bom dia, Marcelo Santos, aqui é Paulo do Pedro Jerônimo.

0: Paulino.
1: Oi, Paulo. Eu
0: ouvi e assisti todas as campanhas, todos os horários políticos. Rapaz, eu nunca vi tanta barboseira, tanta mentira desses candidatos que deveria fazer na campanha, botar um detector de mentira para na hora que o político estiver mentindo.
1: Ele falou isso ontem, não foi?
0: Ele ia acionar. Valor, aí não ia ficar um político, não ia ser um político eleito, porque é tanta vagabundagem, graças a Deus que acaba hoje, viu?
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2: Ai, que bom dia, Tony. Bom dia, ouvintes da boa. As SUV, as SW4 já tá circulando na cidade, viu? As malas de dinheiro já tá circulando na cidade.
1: Vixe.
2: Já tinham descendo nos L pontos. Itabuna, Itabuna, abre o olho. É 4 anos de sofrimento.
3: Bom dia, Jaque Mendes. Jaque, gostei aí da palestra do candidato. Ótimo, ótimo candidato para a nossa região. O cara falou firme, não fez promessas que ele não pode cumprir, entendeu? Falou com firmeza. Então o candidato é esse aí. Ganhou mais um eleitor, né? Meu voto é dele. E eu peço aí pra população, né? Vamos olhar aí pras propostas do nosso candidato aí, o Chico França. Ótimo candidato, gostei da palestra.
1: Obrigada, querido. 92. Olha, a resposta do Chico em relação à pergunta do ouvinte. Após a saída, né? Teve essa pergunta, porque como presidente do PL, não coloquei banner. De Flávio Bolsonaro, né? Foi. Ai, cadê, meu Deus? Se você tiver a oportunidade, por favor, responda que eu coloquei em Itabuna, Ilhéus e Coraci o wind banner de Flávio. Como o PL não disponibilizou recursos, tive que fazer com recursos próprios. Abraço, tá aí. Os poucos que tem, ele fez com o próprio recurso próprio, porque ele não teve fundo partidário, viu, amigo? E nem o PL mandou. 9-2, vamos encerrar o programa?
4: Bora!
1: Desculpem, viu, gente, mas tem horas que a gente precisa falar a verdade. É aquilo que me machucou, eu preciso dizer mesmo.
4: Doa em quem doer.
1: Doa em quem doer, custe o que custar. Né? Não sou Jesus Cristo, nem Jesus agradou todo mundo, também não vou agradar todo mundo.
4: Você agrada a mim.
1: Mas uma coisa é certa, eu vou defender até o final aquilo que eu acreditar. Uhum. Né? E se eu errei em algo, me perdoem. Mas o que eu senti vontade de falar, senti e não tenho papas na língua. Lembrei de Val.
4: Sim, bom, Cabral.
1: Vamos orar?
4: Bora.
1: Aquele que habita no esconderijo do Altíssimo, a sombra do Onipotente descansará. Direi do Senhor, ele é meu Deus, o meu refúgio, a minha fortaleza, e nele confiarei. Porque ele te livrará do laço do passarinheiro e da peste perniciosa. Te cobrirá com as suas penas e debaixo das suas asas estará seguro. Eu creio e confio na palavra do Senhor. Se você crê, diga amém.
4: Amém.
1: Deixa eu só deixar aqui claro que nem para a primeira dama para mim serve. Isso não quer dizer que você pode continuar sendo esposa de Augusto, né? Não, não tem nada a ver uma coisa com a outra, tá? Porque a interpretação, às vezes, do ouvinte é diferente. Então, eu tô deixando claro. Primeira-dama, o posto de primeira-dama, que não se fazem mais primeiras-damas como antigamente. Aquela senhora que ficava do lado do esposo, ali, orientando, vendo as demandas mais necessitadas, com olhar feminino para cuidar das pessoas.
4: Com olhar de mãe.
1: Com olhar de mãe, com olhar de mulher, com olhar de cuidado. E eu não vejo isso nela e nunca vi. Por isso que eu disse que nem para primeira-dama serve. Beijo grande, meu nome é Tchau, meu apelido é Fui.
5: Sumiu! O vereador sumiu!

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Ai, já estamos por aqui, ó. Sou eu mesmo com você no ar em todo lugar. Vamos juntos nessa manhã gostosa de... Ah, meu Deus do céu, de quarta-feira. Hoje é dia 30 de setembro de 2026. É dia de quem? Dia da secretária, também é dia da navegação. É dia mundial do tradutor e dia nacional do jornaleiro. Muito bom dia pra você. Obrigado pela sintonia. Onde você estiver, vamos juntos por aqui até o meio-dia com o nosso Bom Dia Boa. Claro, tem a sua participação, deixando tudo muito melhor. Assim você não faz sentido, né? Não faz sentido. 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E assim estamos começando o nosso Bom Dia Boa. Daqui a pouquinho tem a nossa enquete para você participar e dar a sua opinião. Filho de Jorge, vai logo vir.

0: 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É Alana Macedo, Reinaldo Gustavo Lima, Bala Alojada, Filho de Jorge, Vai Logo Vida. Bom, agora 9 horas e 23 minutos. 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Agora 9h24, tá na hora da nossa enquete. Tá na hora da nossa enquete. Pera aí, cadê a trilha da enquete? Eu quero... Pera aí. Ai, meu Deus do céu, não é essa, não é? Ai, Jesus. Bom, vamos aqui com a nossa enquete. A nossa pergunta de hoje é a seguinte. Qual foi a coisa mais nojenta que você já viu na casa de alguma pessoa? Qual foi a coisa mais nojenta que você viu na casa de alguém? Já aconteceu? E você chegar na casa de uma pessoa e falar...
1: Ixi Maria!
0: Pois é, fala pra gente aí no nosso WhatsApp 99179-9601. Dua Lipa, Ilusão.

0: 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É o som da Mariana Fagundes e uma no batidão. Eu vou beber até te esquecer. Rick Martin, Luan Santana, Estranho. 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
0: Muito bem, hora de saber os babados que estão rolando aí no mundo dos famosos. O cantor Caetano Veloso entrou na justiça para pedir a retirada de uma postagem feita no Instagram que associa o artista ao uso de drogas e de dinheiro público. Pois é. A postagem atribuída a um perfil de uma mulher identificada como Carla Castro fez acusações contra o baiano enquanto pede voto para um candidato a deputado federal pelo Rio de Janeiro. Enquanto ela fazia suas acusações ao baiano, ela pedia voto para um deputado, um candidato a deputado federal pelo estado do Rio de Janeiro. O caso foi revelado pela coluna do Arcelino Góes no jornal Globo e, de acordo com a publicação, o perfil acusa Caetano de viver com dinheiro de impostos e da Lei Rouanet. O colunista teve acesso ao processo no qual o artista afirma que não é dono da cobertura de 70 milhões de reais que a mulher fala lá no Instagram, como foi mencionado, né, no vídeo que a mulher postou, e não possui segurança armados, como também a mulher disse, jamais utilizou a Lei Rouanet em benefício próprio e nunca foi usuário de drogas. Até de usuário de drogas, a mulher acusou Caetano Veloso. É brincadeira? A defesa de Caetano pede a remoção do vídeo e o fornecimento dos dados cadastrais e registros de acesso do perfil apontados na ação para que possa identificar a responsável e adotar as medidas judiciais cabíveis. Resultado, o Caetano entrou na justiça e provavelmente essa mulher será identificada e com certeza o Caetano Veloso vai metê-la um processo nela para ela largar a mão de ser besta.

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Esse é o João Bosco e Vinícius, não era você, camisa 10 com Kaique, não sou mais. E aí, responda a nossa enquete. A nossa enquete hoje tá perguntando pra você qual foi a coisa mais nojenta que você já viu na casa de alguém. Já aconteceu com você de você chegar na casa de alguém e falar, rapaz do céu! Será que isso é verdade? Mas é. Já aconteceu aí? Responde aí no nosso WhatsApp.

0: para a trilha sonora do filme Romeu Está Sangrando, de 1993. Mas quase ficou esquecida no estúdio após o Bon Jovi desgostar de uma exibição prévia do longa, né? Foi feita uma exibição prévia do filme e ele não gostou muito, né? Aí falou, não vou botar minha música nesse filme, não. O Bon Jovi, ele escreveu a faixa em 1993, especificamente para o filme policial, né? Que foi estrelado pelo Gary Oldman. É, como o músico, né, achou o filme horrível, ele não gostou do filme de jeito nenhum, ele decidiu não associar a canção ao projeto. E a fita demo, né, que naquele tempo era uma fita cassete, né, a fita demo, ela ficou esquecida por um tempo em seu estúdio. Aí, um amigo convenceu o John a resgatar a música para incluí-la no primeiro álbum, né, de grandes sucessos da banda, que foi o Crossroads 1994. A letra retrata um homem que perdeu a mulher amada por causa dos seus próprios erros, né, e falhas no relacionamento. Menos mesmo reconhecendo o fim da relação, o homem continuava, né, amando e lembrando da sua esposa, segundo ele, para sempre. Então, vamos lá curtir esse som do ano de 1994, Bon Jovi, Always.
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2: E um morador de Feira de Santana, cidade que fica a 100 quilômetros de Salvador, ganhou R$510 mil após acertar 15 números da Loto Fácil. O sorteio foi feito na terça-feira pela Caixa Econômica Federal. A premiação faz parte do concurso 3792. O ganhador apostou no modelo simples, modalidade básica da Loto Fácil. Nela, o jogador escolhe 15 números entre os 25 disponíveis no volante. É possível ganhar prêmios se acertar 11, 12, 13, 14 ou os 15 números sorteados. Também houve apostas ganhadoras na cidade de Araxá e Juiz de Fora, ambas em Minas Gerais. Além dos três ganhadores com 15 acertos, 207 apostas acertaram 14 dezenas e receberam R$2.216,99. Outras 6.458 apostas fizeram 13 acertos, com prêmios de 35 mil. Já 81.834 apostas acertaram 12 números e ganharam R$ 14,00, enquanto 427.924 apostas tiveram 11 acertos e receberam R$ 7,00. Para o próximo concurso previsto para esta quarta-feira, a estimativa de prêmio é de R$2 milhões. Notícias da Boa, de volta às 11 horas.
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0: Boa, 10 horas e 9 minutos. Bom dia pra você. Já estamos de volta no seu rádio com muita música. A sua companhia todos os dias. Seja muito bem-vindo onde você estiver. Vamos juntos aqui, por aqui, do lado de cá, mais pertinho de você, né, Moreno? Até meio-dia estaremos juntos, viu? 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E tá rolando por aqui a nossa enquete, viu? Você já pode participar da nossa enquete. Hoje a gente quer saber de você, qual foi a coisa mais nojenta que você já viu na casa de alguém. Já aconteceu de você chegar na casa de alguém assim e falar, meu Deus do céu, que negócio esquisito. Ai, ai, ai, deixa eu mandar um bom dia aqui pra Jorlane Brito, Bandeiro da Almada, tá lá ligadinho curtindo a gente. Louro tá lá em Quaraci também na sintonia. A Ingrid Alcântara, bom dia Ingrid, bem-vinda aqui no nosso... Bom dia, boa. Pirulito na Califórnia. Tudo bem, Pirula? Abração pra você. Quartou, né, Pirula? Luciene, lá do bairro Santo Antônio. Bom dia, Lu. Cadê a Lu? Deixa eu botar a Lu no ar aqui. Bom dia, Lu. Fala aí.
1: Luciene, sou do Antônio. Tudo bom?
0: Tudo ótimo.
1: Faz bem. Boa quarta-feira. Muita luz, muita paz pra você, pra sua família, pra mim, pra todos os ouvintes. Foi a maior nojenta que eu já vi. Eu sinto muito ruim em casa. Falei, mãe, depois... A domicílio, salão, foi a domicílio. Hoje eu só faço a minha.
0: Ah, não entendi, foi nada. Oi, Luciane, um beijo. Ela tá mandando outro áudio aqui, depois eu ouço direitinho. Ai, Jussiara Ribeirão dos... Lá do Ribeirão dos Cachorros. Bom dia, viu, Jussi? Bem-vinda aqui. A Tati do São Lourenço. Bom dia, Tati.
2: Bom dia, Ney! Táxi, você está ligadinha, viu, Ney, na sua programação, na boa FM, tô na boa, tô feliz, é assim que se diz, viu? E um abração aí pra Cláudio Roseno, Jaque Mendes, todos da boa FM, um
0: Claudinho,
2: abraço, Ney.
0: Curtindo as férias dele, pois é, valeu, Tati, um beijo, MC Gael, lá do Novo São Caetano, também tá coladinho com a gente, obrigado pela sintonia. Zé Raimundo de Quaraci, bom dia, Zé Raimundo.
3: Bom dia, Ney, que Deus te abençoe.
0: Amém, feliz querido.
3: Quarta-feira pra você.
0: Pra todos nós.
3: Bom dia.
0: Bom dia, bem-vindo. Paty de Itajuípe. Bom dia, Paty.
4: Bom dia, Ney Moreno. Aqui é Patrícia do distrito de Itajuípe. Estou ligadinha na rádio, viu?
0: A boa Obrigado FM. Pela sintonia.
4: Bom dia.
0: Abraço para você e para todos em Itajuípe, sempre curtindo a nossa boa.
5: Quer saber

0: Obrigada, viu?
1: Boa Obrigado FM. Pela sintonia.
0: Bom dia.
1: Abraço pra você, pra todos em Itajuípe, sempre curtindo a nossa boa. Luciene, fala, Lu. Olha, diz ela que gravou um áudio, mas não fala nada, olha pra isso. Ai, Jesus do céu, olha, o som da própria rádio. Assim fica difícil. 10 e 12 aqui na boa. Vamos de camisa 10 com Hugo e Guilherme. Seu santo é forte.
2: Que forte.

0: 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Essa é a Rafaela Santos. Foi logo, amor. Natanzinho Lima, até quando? 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E a nossa enquete de hoje perguntou para você se qual foi a coisa mais nojenta, aquela coisa assim, que você já viu na casa de alguém. Aquela casa assim da pessoa, você foi lá na casa da pessoa e aí você falou, nossa, que negócio esquisito, né? Ai, bom dia, Neide Reis de Itajuípe. Neide Reis de Itajuípe, tô ligadinha na Boa FM. Obrigado, Neide. Um abraço pra você, pra toda essa turma aí de Itajuípe, sempre curtindo aqui a programação da Boa. A Lene da Barraca lá em Quaraci tá com a gente também, tá curtindo a programação. Bom dia, Lene.
1: Bom dia, Ney. Aqui é Lene da Barraca da cidade de Quaraci. Ah, Ney, a coisa que eu fiquei com tanto nojo, eu cheguei na casa de uma pessoa, entrei pra cozinha. A pia não tinha lugar de você colocar nada. Todas as frutas que comia, ia acumulando as cascas em cima da pia.
0: Minha nossa senhora.
1: E essa
0: senhora.
1: Pessoa tava tratando um frango, na mesma água que passava o pedaço do frango, jogava já o pedaço do frango dentro do tempero. Aquilo me deu nojo, eu passei um bocado de tempo sem comer frango.
0: Ai,
1: é assim que se diz.
0: Obrigado, viu, pela sua participação. Se oferecer só um copo d'água, pula fora, né? Não quero não, tô com sede.
2: Bom dia, Ney.
0: Bom dia.
2: Barbosa, do bairro Santa Inês.
0: Ai.
2: O Ney, o que aconteceu comigo mais nojento na casa de um conhecido foi uma pessoa me oferecer uma xícara de café. Quando botou o café que eu fui beber, tinha um ovo de barata.
0: Caraca, mano.
2: Do café da xícara.
0: Meu Deus do céu.
2: Eu sem falar, avisar ela e sem beber o café. Fiquei com aquela xícara na mão.
0: Caramba.
2: Até quando ela... vacilou, eu levei a xícara pra pia
0: e jogou
2: cozinha,
0: fora.
2: Deixei lá.
0: Meu Deus do céu, mas é complicado, porque a gente fica com medo de falar, fica, né, sentido de falar com a pessoa, fulano, que a pessoa, né, ofereceu ali, deu água com tanto gosto, o café, sabe o quê? Você falou, amigo, tem um ovo de barata aqui dentro, sabe? Eu tô com nojo. Beber o cara não vai, né? Jogar fora na frente também fica complicado. Ai, meu Deus do céu, não queria estar na tua pele não, viu, Luciene? Bom dia.
3: Bom dia, Ney, Luciene. É que eu cheguei na boa agora, não vi que era Claudinho, que tá de férias, né?
0: É, Claudinho tá de férias.
3: Agora eu vou falar devagarzinho, que eu falo rápido, né? É, muita paz, muita luz pra você, pra sua família, pra todos os ouvintes e pra mim, ó. A coisa mais imunda que eu já vi, eu fazia a unha a domicílio, eu fazia um salão, essa foi a domicílio, em casa. Cheguei na casa dessa pessoa, pensa em imundice. Antigamente não tinha aquelas pias, não sei se...
0: Pia também,
3: cimento,
0: né?
3: Então,
0: pia terrível.
3: Fui lavar roupa na pia, para lá, prato cheio a pia. E ainda catou uma galinha. A casa, a mundo está aquele ranço. Aí ela perguntou, vou falar o nome, né? Eu não tô fazendo fofoca. Eu, toda a minha idade, eu sou limpa, viu?
0: Muito bem, obrigado pela sua participação. Bom dia, Ney, eu quero ouvir... certo, música daqui a pouquinho no WhatsApp, boa segunda edição. Tem mais uma participação aqui, vamos lá.
4: Aqui antes de Coraci, gostaria de ouvir a música aí de Cristo, Júnior Nascimento.
0: Valeu, meu querido, obrigado pela sua participação. Vamos lá, mais participação aqui no nosso, da nossa enquete. Aline Silva, bom dia, Aline.
5: Sobre a enquete... Nossa, a questão é do... Foi o coador, sabe?
0: Coador?
5: Você chegar e ver o coador no meio da louça, cheio de gordura.
0: Nossa, mãe do céu.
5: E a pessoa ainda ofereceu um copo de café e você vê aquelas coisas.
0: Caramba, velho.
5: E também a garrafa de água. Pode pegar água aí, você pegar e ver a crosta preta na garrafa.
0: Em volta da garrafa, né?
5: E aí você morrendo de sede, você tem que tomar água. Nossa, isso aí.
0: A sede passa na hora, né?
5: E a pessoa não tá nem aí.
0: Tá nem aí, né? Vem chegando.
5: Pra ela
0: normal,
5: foi normal,
0: né?
5: Aquilo lá.
0: Ai, meu Deus.
5: A dor. Nadando na gordura na pia.
0: Complicado, complicado.
5: E a garrafa de água.
0: É, aí a sede passa na hora, né? Muito bem, obrigado pela sua participação. Então a nossa enquete é essa: qual foi a coisa mais estranha, mais nojenta que você viu na casa de alguém? Daqui a pouquinho eu volto com mais participações. David Guetta com Taylor Swift.

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0: Força, Salvador!
1: Senhoras e boa, senhores, tá na boa, tá feliz. É o Xande Harmonia com R. Freitas. Tá uma delícia. Ainda passou por aqui o Luan Santana. Muito bem, ó. Proprietário de fazenda está contratando trabalhador rural com preferência, preferencialmente com experiência, né? É necessário ter experiência com trabalho com cacau e também outras atividades de rotina na fazenda, operar motosserra e também roçadeira. Faixa etária aí aproximada de 35 anos, preferência por casal, né? Candidatos de Itacaré e de regiões próximas também podem se candidatar. Interessados em entrar em contato com a Rádio Boa FM e nós faremos aí toda a intermediação certinho, beleza? Você que já tem experiência em fazendas, tá aí procurando emprego na área de fazenda, entre em contato com a gente. Vaga de emprego em Itacaré. Muito bem, a nossa enquete de hoje quer saber de você qual foi a coisa mais esquisita, mais nojenta que você já presenciou na casa de

0: Alguém conta pra gente, 991799601.
1: Bom dia, Ney Moreno.
0: Bom dia, meu querido.
1: No cantinho dos amigos, em frente ao posto fiscal, rodovia Itabuna, Buerarema. Ney, pra mim a maior decepção, velho, que eu já passei aí, foi eu fui almoçar na casa de uma pessoa. E aí, quando ela colocou os pratos na mesa, o feijão, o almoço com tudo, eu fiz meu prato, coloquei o feijão, o arroz, o negócio. Quando eu fui, a primeira colher que eu botei na boca, velho, mastiguei um negócio de gosto diferente.
0: Nossa.
1: Era uma barata.
0: Nossa.
1: Isso aí me deixou arrepiado, que eu cuspi assim no prato de um lado. Meu irmão, cadê eu querer comer mais? Aí saí comendo uma colher de barreira assim, rapaz, mas quase querendo vomitar.
0: Nossa senhora, cara.
1: A maior decepção. Eu larguei a comida toda no prato. Cara. Falei que tava com a dor de barriga, não ia comer muito, não. Foi a maior. Pra não envergonhar a pessoa. Mas a pessoa deixa um feijão com uma barata dentro.
0: Cara, terrível, velho. Terrível.
1: Um abraço, Ney Moreno.
0: Ô, meu querido, um abraço. Eu sofri junto com você agora, viu? Rapaz, não é brincadeira não, cara. E você fica sem saber o que fazer, né? Sem saber o que falar. Mas eu já vi casos, né? Já me falaram de casos parecidos com esse. Esse negócio de comer barata, eu tenho um amigo que comeu também, uma barata também, né? Mas foi na casa dele. A barata caiu ele morava sozinho, lógico, né? E aí a barata caiu dentro da panela de feijão e lavou, aí ele vai esquentando, esquentando. E em um certo momento, ele disse que mastigou, sentiu um gosto de joaninha. Eu não sei como é que ele... Ah, eu não sei como ele sabia o gosto de joaninha, mas ele sentiu um gosto de joaninha. Quando ele olhou direitinho assim pra lá, tava a barata toda esmagada, mas foi na panela dele mesmo. Ai, Jesus, aí o que fazer, né? Não tem o que fazer. Jussiara Ribeirão dos Canecos tá aqui com a gente, Ribeirão dos Cachorros, tá por aqui com a gente também. Aline Silva, Serra do Jequitibá, não sei se a Aline já participou, deixa eu ver aqui. Bom dia, Aline.
2: É, sobre a enquete. Nossa, a questão é foi o coador, sabe?
0: Não, a Aline já participou, né? Já participou. Tem a Rita de Cássia, da Fazenda Água Bela. Bom dia, Rita.
3: Bom dia, Ney Moreno. Bom dia. Uma quarta-feira abençoada na presença do Senhor Jesus. Ney, sobre essa enquete aí, Ney. Cheguei numa casa, não vou dizer, Itabuna. Eu pedi uma água para beber, meu amigo. Quando a mulher chegou com a água cheia de óleo, a água, copo sujo de gordura, entendeu? Aí ela não vai beber água não, eu digo, não quero não, minha amiga, desculpa, não quero não, desculpa, viu? Água cheia de gordura, copo cheio de gordura, a mão dela cheia de óleo, nessa casa eu não bebo água nunca. Ai. Deus abençoe a sua vida, passa uma música pra mim de Neto Brito, se você estiver passando as músicas aí, viu?
0: Ai, tá, valeu, queridona, olha, não sei não, ô Fernanda... Bom dia, Fernanda.
4: Bom dia.
0: Já aconteceu contigo, Fernanda?
4: Não, eu vim correndo por causa do homem da barata.
0: Não, esse da barata te falar, viu? Gente. Mas teve um outro também que já participou antes aqui, que foi um ovo de barata dentro do copo,
4: vi do,
0: né?
4: Copo.
0: Ovo de barata, bicho nojento,
4: gente,
0: também, né?
4: Gente, você... assim, ó, o da barata, ele mastigou.
0: Mastigou a barata.
4: Gente, cara. Quando ela explode céu. Na boca.
0: Nossa, a gente pisa daquele troço, imagina quando...
4: E as pernas na boca. Ai, creio, imagina. Ai, eu passei mal por
0: você
4: ele ali, viu?
0: Pelo menos um pedaço de bolo pra gente
4: de
0: comer.
4: Barata.
0: Mas, não, barata eu quero, que é alguma coisa que tire isso da minha mente.
4: Bem, que loucura,
0: hein? Loucura total, gente, viu? Eduardo, oi, Dudinha, aparece aí, Dudinha. Sabe, Dudu já mordeu um barato também. Cara,
4: eu tava ali falando com a Eduarda sobre essas situações, porque tem... É cada uma pior do que a outra,
0: cada uma,
4: né?
0: Cada pior do que a outra.
4: Né? Eu já vivi uma situação assim, que eu viajei com um amigo... E aí, quando eu cheguei na... Eu tinha ido pro show, e depois do show eu tinha pra casa deles. E aí, era em Olivença, a gente foi pro show lá em Léo, pra Olivença. Quando chegou de noite, eu tomei banho e dormi. Como eu tinha bebido, eu nem reparei. Mas de manhã, quando eu fui tomar banho de novo, o banheiro, tava daquele jeito, sabe? Que o padrasto dele morava lá sozinho. Durante a semana, a mãe só ia no fim de semana.
0: E aí, homem sozinho, né? Gente, às vezes, né? Sempre não, mas às
4: a
0: vezes.
4: A lixeira tava no canto, jeito. Assim, de papel até metade da parede.
0: Meu Deus do céu!
4: Pense que quando eu acordei, eu tava mão. Eu falei, Jesus, eu não acredito.
0: Não tinha mais como desistir,
4: não,
0: né?
4: Não tinha, não. E eu tinha descalço ainda do banheiro.
0: Nossa, mãe do céu, banheiro de rodoviária.
4: E eu tomando banho lá, e eu toda dura. Eu falei, ai, meu Deus, eu não acredito nisso.
0: Meu Deus do céu, ai, não vou tomar banho mais, não.
4: Tem que tomar. E na hora de tomar café, a cozinha toda bagunçada.
0: Não, e a fome passa, é a fome passa, não tem
4: jeito. Eu falei com o Eduardo, acho que era pão com queijo e presunto na sanduicheira. Aí eu pensei, o calor mata tudo. Mata tudo. Tem que comer, né? Não é, mulher?
0: Não vai morrer de fome, né?

0: Tristeza, viu, Ney?
1: Ai, meu Deus. Já passou por isso, Duda?
0: Não. Eu já fui no banheiro. Que a parte de tomar banho tava cheia de lima, de sujeira.
1: Não, e eu complicado de banheiro,
0: que às vezes
1: A mulher, o homem ainda consegue fazer as coisas em pé, mas a mulher às vezes precisa sentar, né? A maioria das vezes fazer xixi, né?
0: Isso.
1: Como é que senta num troço todo grudento, chega
0: a estar verde? Alta.
1: É, dá um jeito, né? Dá um jeito.
0: Ai, gente.
1: Ô, Rita, dá sua opinião aí, Rita. Bom dia.
2: Bom dia com Jesus, Ney. Coisa mais nojenta, Ney, que eu já cheguei numa casa. Não foi só nenhuma, não. Foi encontrar a pia da cozinha cheia de roupa. Cheia de prato, onde lavava prato, lavava roupa, fazia almoço, aquela maior imundícia. Ainda fazia biscoito para entrega, viu? Biscoito para vender. Isso antes eu tinha comido já esse biscoito de lá.
0: Eu não comeu nunca mais. Depois dessa, gente, eu nunca vi isso na minha vida.
2: Falei, pobre não é defeito. Defeito é a sujeira. É a sujeira, mas nunca nem eu quis nada de lá, nem biscoito, nem fui mais lá, porque eu falei, se for a gente vai querer beber uma água, um café, vai oferecer, e a gente vai dizer que não quer, né? Então eu falei, ó, não vou mais, e não fui mais, e continua a mesma coisa, saí, mudou de casa, fez uma casa nova, e a casa continua do mesmo jeito, aquela maior imundiça, você entra, você não dá vontade nem de entrar.
1: E aí é complicado, viu?
2: Em outro cômodo da casa.
1: Aí pior, Fernanda e Duda, pior que ela comeu biscoito, né?
0: Biscoito, sabor, biscoito. Calcinha.
1: Uma calcinha. Ai, Lindinalva Cerqueira. Bom dia, Lindy.
3: Ai, menino, bom dia.
0: Todo mundo tem um
3: caso. Olha, que é uma coisa nojenta. Eu fui na casa de um ex-namorado meu, amigo Neto. Quando eu chegar, pense a pia com um bocado de louça suja.
1: Bagunça a pia.
3: O quarto parecendo um lixão, fedendo a mija, acho que nunca limpava. O pior, imundiça. E a pessoa falou que... E essa pessoa, a mãe dessa pessoa, é evangélica. Eu não acredito que Deus quer limpeza, né? Deus a limpeza, Deus amor. É brincadeira, imundícia total. Bebi água lá, que saí vomitando. Foi Deus que deu, ficou com a providência na vida do meu neto. Ele chegou aquilo ali, né? Saiu, porque ele não foi criado na imundícia.
1: É, brincadeira não, viu?
0: Gente, pesadíssimo.
1: Não, pessoal, bagunça. A outra falou aqui que a outra lavava roupa na pia, né? Junto com o prato, com tudo.
0: É,
1: né? Calcinha, esse negócio.
0: Gente, que horrível. Agora, assim, outra coisa que eu já vivi é pedir água e vir um copo fedendo.
1: É, comigo eu já aconteceu.
0: Aí tu respira e não quer mais beber água.
1: Você tranca a respiração assim e joga pra dentro.
0: Fica triste.
1: Eu sou mais que sobreviva.
0: Bate uma tristeza, né?
1: Não, é triste, é triste.
3: Bom dia, Ney.
1: Bom dia.
3: Aqui é Mauro da Pensão Antônio. Ô, Ney, ó, a pior decepção que eu tive uma vez, fui almoçar na casa de uma pessoa. Eu muito alegre, né, que esse almoço, muito feliz de estar bem. O moço, me deu vontade de sair no fundo da casa. Quando eu saí no fundo da casa, nesse tempo não tinha água encanada, né?
0: Ave Maria.
3: Eu olhei pra bacia de prato, tinha um pinico dentro da bacia de prato. Lavar junto, né? Tava mostrado pra lavar na bacia e dentro do pinico.
0: Meu Deus
3: do céu. Eu voltei pra trás e disse, só, não, tô sem fome, eu não olho não mais se bem e não comi de jeito nenhum. Mas nunca pisei nessa casa, viu? Peço uma música, se você puder tocar uma música pra mim, top 10, viu?
1: Ai, Jesus, tá bom, obrigado pela sua participação.
0: Gente, esse daí bateu o recorde.
1: Não, esse bateu. Podia ter uma premiação pelo pior, né?
0: Eu acho que o da barata foi pior.
1: Ah, é.
0: Não, o da porque, barata também. Gente, eu só fui escutar o relato do cara que eu comecei a sentir cheiro de barata.
1: E Bruno Stone.
0: Pro estômago, eu só fico imaginando ela estourando, velho.
1: Flávio,
4: bom dia, Ney Moreno.
1: Fala, Flávio.
4: Bom dia, Fernanda. Fernanda.
0: Bom dia.
4: Claudião saiu de férias e você não ficou, velho. A audiência não ficou pra você, não. Mas tá de boa. Fernanda, estamos na boa, estamos felizes. É assim que se diz. Ô, Ney.
1: Ah.
4: Pablo Casolado, a primeira para tocar às 11 horas.
1: Valeu, meu querido.
4: Bom
1: um
4: dia
1: abraço
4: a todos os ouvintes.
1: Pra você também, bom dia, tem mais participação.
5: Bom dia, Ney, bom dia, Jesus. MC Gael, Príncipe da Vassoura na

0: ouvintes.
1: Pra você também, bom dia, tem mais participação.
0: Bom dia, Ney, bom dia, dia. Jesus. MC Gael, o príncipe da vassoura na voz, rapaz. Sobre essa enquete aí, né? Até hoje dá nojo. Na casa, no caso não, eu moro do meu lado aqui, meu tio, né? Fazendo churrasco, né? Falei, pô, eu vou lá participar. Ele me convidou, né? Vou lá participar. Chegou lá, tomou uma gelada, né? E aí, rapaz, na hora de tá cortando a carne, meu tio vai pegar a carne e começa a dar na boca da cachorra dele, rapaz. Aquilo me deu. Ele não vou comer essa porra, mas não, lá ele. Ah, o nojento da peça não tem ovo, não, não sei o que. Que nada, é minha cachorra, não sei o que, não. Ela é sua. Oxa, aí eu fui. E aí quem começou a assar meu pedaço de carne foi eu mesmo. Porque quando ele metia a mão na carne, eu pulava fora. Lá ele.
1: Ai, meu Deus. Não é pra menos, não, viu, Ney? Cadê a música de Júlio Nascimento? Daqui a pouco no WhatsApp, boa. Participa de novo, se não esqueça. Tamires Gomes, Pontalzinho, um abraço, Tamires. Sidão da Mangabinha, bom dia, Sidão. Menina, dia, participação demais, tá lotado, não vai dar.
2: O povo gosta, né?
3: Cada lar e cada coração, nos protegendo sempre, nos livrando de todo mal. Uma quarta-feira de bênçãos e vitória para todos nós, nossa família. E que Deus ilumine cada passo dos nossos caminhos, nos livre do mal, dos inimigos ocultos, aqueles que a gente não pode ver.
2: Maria. Aí,
3: deixa eu acelerar. Não suporto imundice, tenho pavor. Quer me voltar pra correr, seja imundo, seja sujo. Ai, Deus amou a limpeza, bravo, né, Ney?
2: Também não suporto, certeza. Não.
3: Gostaria de ouvir Eduardo Costa, cuidado, oferecer para todos os ouvintes aí. Caraí, Itajuípe, Banco do Pedro, Banco Central, Itabuna, Ilhéus, Zona Rural e todos os municípios que estão ligadinhos.
1: Valeu, querido.
3: De Deus. E nós também, né,
1: Maria? Obrigado pela sua participação.
3: Forte abraço, Cida do Mangabinha.
1: Um beijo. Pirulito, fala aí, Pirula.
4: Fala, Ney. Vamos comer um feijão adubado com a costela frita, meu irmão.
2: Maravilha. Que barata.
1: Não de barata, não.
4: Ei, Fernandinha, só você apontar nessa rádio aí. Os ouvintes começam logo de marcar, viu? Eu tô aqui, mas tô ligado.
2: Não é? Eu estava de férias, né?
4: Vocês, viu? Um abração.
1: Eu já fui na casa do

0: sabe o que eu acho pior, assim? É porque a gente fica imaginando se isso aqui está visível.
1: Imagina que você não vê.
2: Exatamente. É.
0: Eduardo ficou triste com a
1: barata. Tá ali, tá a cara de nojo, cara de nojo.
2: Eu tenho pavor de barata.
3: Abraço, Fernanda. Abraço pra ela aí.
1: Bora, vai, louro, né?
0: Abraço, louro.
1: Eu vou fazer seu casamento com Fernanda, viu?
0: Vou ter que pintar meu cabelo pra ser o loiro e a loira.
1: E a loira. Agora se preocupe que na casa de Fernanda não tem ovo de barata na comida, não, nem barata.
2: Nem barata, né, Fernanda?
1: Fernanda, um beijo, Duda, um beijo.
2: Beijo.

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5: E a madrugada desta quarta-feira foi marcada pela violência no município de Ipiaú, no Médio Rio de Contas. Dois irmãos foram mortos a tiros em sequência de ataques registrados em pontos distintos do bairro Euclides Neto. A principal suspeita da Força de Segurança é de que as execuções tenham sido praticadas pelo mesmo grupo criminoso. A primeira investida ocorreu em um imóvel localizado na rua José Wilson Barbosa. Segundo relatos apurados no local, os invasores acessaram a residência pela área do quintal e surpreenderam Tailanda Silva Barbosa, de 31 anos. O rapaz foi atingido por diversos disparos de arma de fogo no interior da sala e morreu antes da chegada do socorro médico. Logo após a primeira execução, os criminosos se deslocaram até a residência do irmão da vítima, Tauan da Silva Barbosa, de 32 anos. Ao notar a aproximação dos atiradores, Tauan tentou escapar pulando o muro do quintal, mas foi perseguido pela via pública. Ele acabou sendo alcançado na rua 24 de agosto, onde foi alvejado por dezenas de tiros. O corpo foi localizado por moradores do bairro cerca de meia hora após os ataques. Guarnições da Polícia Militar foram acionadas e preservaram as duas cenas dos crimes, isolaram a área para o trabalho da perícia. Equipes do Departamento de Polícia Técnica realizaram o levantamento cadavérico e encaminharam os corpos para o Instituto Médico Legal. A autoria e a motivação do duplo homicídio ainda estão sendo investigadas pela polícia. Outras notícias você confere logo mais ao meio-dia no Impacto da Notícia com Walter Machado.

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0: Boa, 11 horas e 13 minutos, bom dia pra você. Já estamos de volta aqui no seu rádio, com muita música. A partir de agora tem a sua participação. Eu continuo por aqui com você, agora no nosso WhatsApp Boa. Muito bem, tá no ar o nosso WhatsApp Boa, primeira edição. A partir de agora você já sabe como funciona, você faz a nossa playlist. Manda aí sua mensagem, nosso WhatsApp 991799601. Pede seu som e a gente vai curtir juntinhos, como fez aqui o nosso querido ouvinte. Bom dia.
1: Aqui antes de Coraci, gostaria de ouvir a música de Cristo. Júlio Nascimento.
0: Muito bem, Júlio Nascimento, 11:13. Bom dia pra você, obrigado pela tua sintonia aqui na Boa FM. Júlio Nascimento.

0: Boa, tá na boa, tá feliz. É o som da Priscila Senna, Gustavo Lima, Doce Mel, Júlio Nascimento também cantou aqui. É o nosso WhatsApp boa. MC Gael, de volta, fala meu querido.
1: Vem, puta véia, é o Príncipe de novo na voz. Vim aqui pra pedir a minha musiquinha, né? Se puder tocar aí pra nós aí. Candidato Caô.
0: Essa é boa.
1: Bezerra da Silva.
0: Tem tudo a ver.
1: Se
0: né?
1: tá na boa, tá feliz, viu?
0: É assim verdade. Um abraço, meu querido. Bem-vindo aqui. Obrigado pela sua participação. 11h21.

0: 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Matheus e Cauã, Litrão.
1: Bom dia, Ney. Aqui é Helene da Barraca da cidade de Quaraci. Gostaria de desejar um bom dia carinhoso para meu amigo Gilson Cruz. E gostaria de ouvir a música na voz de Silvano Salles, Amor de Buzu. Tô na boa, tô feliz.
0: Valeu, Helene. Um abraço. Obrigado pela sua participação. 11:27.
2: Silvano Salles.

tá na boa, tá feliz. É a Marília Mendonça, segundo amor da sua vida. Boas, melhores músicas, sempre você confere aqui. Alô, Rita Cardoso de Itapé, Ney, toca pra gente aí. É, Casa ao Lado. É, Casa ao Lado com Pablo. Valeu, Rita, obrigado pela sua participação. 11:35.

0: essa moça é pra casar, São Paulo.
1: Boa, tá na boa, tá feliz. Diego e Vitor Hugo, moça pra casar.
2: Bom dia, Ney Moreno. Quero pedir uma música. José de Camargo e Luciano. Qualquer uma dele aí. Oferecer pra todos os ouvintes e pra vocês aí na rádio. Um beijo e um abraço pra todos. Tenham um bom dia. Tô na boa, estou feliz.

0: tá na boa, tá feliz, é Terry Swims, de Dora, aqui no nosso WhatsApp Boa Segunda Edição, onde você faz a nossa playlist. O meu querido Walter Machado já chegou por aqui, ele já tá sabendo de tudo o que tá acontecendo no Brasil e no mundo. Eu vou bater um papinho com ele. Bom dia, Walter.
1: Bom dia, Ney, bom dia a você, um forte abraço. Daqui a pouquinho nós vamos destacar o seguinte: o Brasil tem mais de um boi e quase 8 galinhas para cada habitante. Imagina que maravilha, que maravilha. Olha, prazo para você recuperar o dinheiro esquecido no PIS/PASEP acaba hoje. O que fazer para pegar essa grana? A partir de R$ 1.800. Vou dar detalhes daqui a pouquinho. O empreendedor brasileiro gosta de empreender, né? Tem essa coisa na veia. Ele criou um aplicativo que é concorrente do Uber. E ele fatura hoje R$ 120 mil atendendo apenas 4 cidades.
0: Que
1: isso
0: legal,
1: mesmo.
0: Que legal.
1: R$ 120 mil por mês. Ele é concorrente direto do Uber. É o brasileiro criando e se dando bem. Com certeza, detalhes daqui a pouquinho, Ney.
0: Valeu, Walter. Daqui a pouquinho tem Walter Machado no Impacto da Notícia, trazendo aí as informações para você. Linde Nova, do Cerqueiro Grande. Bom dia, Linde.
2: Oi, amigo, eu queria ouvir uma música de Léo Magalhães. Olha nós aí, se for possível, passa essa música aqui para mim. Tenha uma boa tarde.

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9: Agora 12h32. Boa tarde para você. Muito obrigado pela companhia. Vamos até uma da tarde. Boa tarde, Tony Barros, aí na mesa hoje. Quarta-feira, 30 de setembro, eu convido você para doar sangue, salvar vidas, Banco de Sangue Santa Casa de Misericórdia, Hospital Calixto Mídeles e Filho, Pontalzinho, Itabuna, com estacionamento grátis, uma bolsa de sangue salva até 4 vidas. O telefone de contato 3214-9154, 3214-9154. Para dúvidas que você tenha lá para doação de sangue. O Banco de Leite Humano do Hospital Manuel Novaes também precisando da sua doação, mamãe. Você que está amamentando, pode entrar em contato pelo 3214-4346. O Banco de Leite Humano do Hospital Manuel Novaes conta com um apoio importantíssimo do Corpo de Bombeiros aqui de Itabuna, que faz essa prestação de serviço de pegar a doação na casa do doador, tá bom? Tá certo assim? 3214-4346, 3214-4346, telefone do Banco de Leite Humano do Hospital Manuel Novaes. Ilhéus, Banco de Sangue Ilhéus, Santa Casa de Misericórdia, Hospital São José, Rua do Café, no centro da cidade. Tanto o Banco de Sangue de Ilhéus quanto Itabuna funcionou de segunda a sábado a partir das 7 horas da manhã. Importante reforçar que uma bolsa de sangue salva até 4 vidas. E tanto o Banco de Sangue de Itabuna quanto de Ilhéus estão precisando muito, muito da sua contribuição. 12h34, anote o Zap da Boa. 73991799601. 991799601. Mande o seu recado, a sua mensagem. A partir de agora, Tony Barros já liberou o canal, liberadinho, bonitinho, arrumadinho. Agora.
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9: O Brasil tem mais

0: mais de um boi e quase 8 galinhas para cada habitante. Prazo para recuperar o dinheiro esquecido do PIS/PASEP acaba hoje. Empreendedor cria rival do Uber e fatura 120 mil reais por mês. Agora 12h35, a participação do Marcelo Santos. Olá, Marcelo, boa tarde.
1: Boa tarde, Walter. Elemento foi preso quando tentava passar drogas próximo a uma escola. Veículo com restrição apreendido foi apresentado aqui no plantão da Polícia Civil. Daqui a pouco eu conto tudo aqui dentro do programa Impacto.
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0: Agora 12h36, olha, o tempo está correndo para os microempreendedores individuais, os MEIs, que ainda não regularizaram suas dívidas e pendências. Último dia, hoje, dia 30 de setembro, e será possível negociar pagamento de débitos com condições especiais e evitar sanções diversas que podem até o cancelamento do CNPJ, isso mesmo. O prazo se refere à adesão ao Desenrola MEI, que é o programa da Procuradoria-Geral da Fazenda Nacional, que permite desconto de até 70% sobre juros, multas e encargos legais, além do parcelamento da dívida em até 145 meses, permitindo a regularização da situação fiscal da categoria e a manutenção do CNPJ ativo. Os dados de 2024 apontam que eram 6.780.519 MEIs inadimplentes, com a Bahia responsável por 376 mil. Dentre os problemas do não pagamento dos débitos estão o cancelamento do CNPJ com a exclusão do Simples Nacional, o bloqueio do recebimento de benefícios e até mesmo a negativação do CPF por causa das dívidas. Segundo dados do Sebrae Bahia, até julho deste ano, o estado da Bahia atingiu a marca de 633.961 MEIs registrados. Ao somar com os micro e pequenas empresas, o valor chega a mais de 1.116.000. O levantamento feito em 2024 pelo Sebrae Nacional apontou que 45,2% dos MEIs já deixaram de pagar a guia mensal do documento de arrecadação do Simples Nacional. A coisa é complicada. As principais causas para esse fenômeno, né, da inadimplência estão ligadas à dificuldade na organização financeira. Então, se você está com este problema de inadimplência, o último dia é hoje, e você pode ligar ou entrar em contato com o Sebrae da sua cidade, né, ou o Sebrae Nacional, para receber orientação. É muito importante estar o seu pagamento em dia, viu? Não vacile, não deixe para depois, acerte as contas. Hoje é o último dia, tá? Então você tem até aí às 3 horas da tarde, agora são 12 horas e 40 minutos, você tem tempo de resolver esta situação ainda hoje, combinado? Olha, tem uma vaga aqui, vaga para um emprego em Itacaré. Imagine trabalhar em Itacaré, que maravilha, hein? Que maravilha trabalhar em Itacaré. Proprietário de fazenda está contratando trabalhador rural. Olha só, necessária experiência com trabalho com cacau, outras atividades de rotina em fazenda. operar motosserra e também roçadeira. A faixa etária, 35 anos, de preferência casado, isso mesmo. E os candidatos em Itacaré, pode morar em Itacaré ou qualquer cidade aqui da região, entrar em contato aqui com a Rádio Boa FM, no horário comercial, para detalhes aqui com a Fernanda, tá bom? Então, se você está desempregado, tem até 35 anos de idade, ou 36 anos, não tem nenhum problema, um ano a mais, um ano a menos, não faz nenhuma diferença. Casado, você vai ter uma casa para morar, vai ter o seu salário e vai morar em Itacaré, que maravilha, pertinho da praia, né? Desde que você esteja, né? Que você esteja em conformidade com aquilo que o proprietário da fazenda entende como importante para o exercício da atividade. Você trabalha com cacau, tem experiência com cacau, sabe operar motosserra e roçadeira, então esse emprego é seu, é só procurar aqui no horário comercial a Fernanda aqui na Rádio Boa FM, na Avenida Beira Rio, tá bom? 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Tá combinado? Agora 12 horas e 43 minutos na Bahia, daqui a pouquinho tem o Marcelo Santos. Olha, se os animais da pecuária brasileira fossem divididos igualmente entre todos os moradores do país, daria mais de um boi e quase 8 galinhas para cada brasileiro. Os dados são da pesquisa da Pecuária Municipal 2025 do Instituto Brasileiro de Geografia e Estatística, o IBGE, que foi divulgado agora há pouco. Para chegar a esses números, basta colocar os números lado a lado. O Brasil, ele tinha cerca de 213,4 milhões de habitantes e 234,3 milhões de bovinos em 2025. De galináceos, galinhas, frangos e galos, eram cerca de 1 bilhão e 600 milhões. Na prática, isso dá 1,1 boi e 7,5 aves por cada brasileiro, ou, arredondando, mais de um boi e quase 8 galinhas. Galinhas, aqui, na verdade, é uma simplificação para o termo galináceos, que é usado pelo IBGE para cada pessoa. O Brasil terminou 2025 com 234 milhões de bovinos. Houve uma queda de 1,7% em relação ao ano anterior. Foi o segundo ano seguido de redução do rebanho brasileiro e o menor número desde 2022, hein? O Centro-Oeste concentrava a maior parcela, com 72,2 milhões de bovinos, ou 30,8% do total nacional. Em seguida, vinha o norte do país, com 63,4 milhões, 27%, e o sudeste, com 37,4 milhões, o que equivale a 15,9% do total. Entre os estados, Mato Grosso lidera com 31,6%, né, ou 31 milhões de cabeças, seguido do Pará, com 25 milhões, e Goiás, com 22 milhões. Minas Gerais e Mato Grosso do Sul completavam os cinco maiores rebanhos. Juntos, os cinco estados concentram 51,1% dos bovinos do país. A redução do rebanho não significou uma queda na produção de carne bovina. Em 2025, o Brasil bateu recorde no número de bovinos abatidos, com 43 milhões de animais. 12h46. Marcelo Santos. Vamos lá, Marcelo, com você. Boa tarde.
3: Ok, Walter. Boa tarde para você e a quem acompanha aqui, é claro, o programa Impacto, aqui pela sua Boa FM. E a polícia recebeu informação de que na estrada que liga o Goiás Calmon à Avenida Roberto Santos, em próxima escola infantil, uma moto teria sido abandonada na localidade. E ao chegar ao local e puxar a placa que estava nessa moto, existia uma restrição de voo, portanto. E esse veículo, uma moto CG Titã preta, ela acabou sendo trazida aqui para o complexo policial. E é claro, a partir de agora, né, esperar que apareça aí o proprietário para recuperá-la. Mas uma moto com restrição de roubo, uma CG Titã, que foi abandonada ali na região da escola, ali próximo a Roberto Santos, e também o Goiás Calmon. Um elemento da região ali da Melo Amado, sentido Colégio Fion, ele foi preso, detido, e segundo informações com ele, a polícia encontrou crack e cocaína. E a informação é que ele estaria ali na região, enfim, para negociar, não sei se com o pessoal da escola, enfim, ele acabou sendo preso pela Polícia Militar, pois também recebeu informação do SICOM, e esse elemento foi apresentado também no plantão da Polícia Civil. Rede Boa de Comunicação, está na boa, está feliz, Walter.
0: Valeu, Marcelo. Agora, 12h47, olha, ontem um vereador de Itapé, ele foi condenado a 13 anos de prisão. E ontem mesmo ele foi encaminhado para um presídio. Mas aí a dúvida ficou, muita gente perguntando, e como é que fica a situação política dele? Ele foi cassado? Ele perdeu o mandato? A resposta é não. Por que não? Porque como ainda cabe recurso, né? Apesar de ele estar preso, ele foi encaminhado para o presídio, a justiça permite esse direito, né, de manter o mandato dele, recebendo inclusive o salário, ele preso. Ele só vai perder o mandato depois de esgotado todos os recursos da defesa. Então, os advogados de defesa do vereador já entraram com o recurso, aguardam então a avaliação desse recurso, se ele for ao novo julgamento, mas por enquanto, ele não perde o mandato. Ele continua como vereador, mesmo estando no presídio. Caso contrário, né, se aí for condenado mais uma vez, né, ou for esgotado todos os recursos e ele continuar condenado, aí sim, ele perde o mandato de vereador, assume o segundo colocado.

ele continuar condenado, aí sim ele perde o mandato de vereador, assume o segundo colocado, no caso o suplente, né? Suplente, o primeiro suplente assume o lugar do vereador. Mas ele foi para o presídio ontem e os advogados recorreram. Olha, termina hoje o prazo para solicitar o segundo lote de pagamentos do antigo fundo PIS/PASEP. O saque para quem quer fazer o pedido dentro do prazo está previsto para o dia 26 de outubro. O saque ao longo do ano, há outras datas para solicitações e pagamentos seguindo um calendário já estabelecido pela Caixa Econômica Federal, né? O trabalhador, ele pode checar se tem valores a receber por meio do site Repis Cidadão, isso mesmo, Repis Cidadão, ou pelo aplicativo do FGTS. Segundo o governo, o saldo médio disponível para saque é de R$ 2.800 por pessoa. Mas o montante varia conforme o tempo de trabalho e o salário recebido à época das contribuições. Os valores estão corrigidos pela inflação, né? A plataforma Repis Cidadão também ensina o procedimento para retirar o dinheiro, inclusive com orientações específicas para herdeiros, no caso do falecimento do beneficiário. Para acessá-lo é necessário ter a conta gov.br nos níveis prata ou ouro. Se o ressarcimento não for solicitado até setembro de 2028, os valores serão definitivamente incorporados ao Tesouro Nacional, sem possibilidade de saque, viu? Isso mesmo, presta atenção, né? Então, se não for até 28, vai perder essa grana, né? E você é só fazer essa consulta lá no site do FGTS para ver quanto tem e imediato. Isso deve ser feito hoje. Hoje é o último dia, né? Até as 23h59. Quem não fizer esse pedido fica sem essa grana. Tem chance no ano que vem? Tem, mas aí vai aguardar até que a Caixa libere, né, ao site de consulta. Você vai entrar numa fila, vai ver se a documentação está toda direitinho, tudo certinho, tudo certo, tá bom? Então, é bom que você faça isso ainda hoje. Tem até 23h59 de hoje para você fazer essa solicitação no PIS/PASEP, tá bom? Tem dinheiro lá? Ah, não sei, tenho dúvida. Se tem dúvida, então por que não fazer essa consulta logo? Você pode esperar e perder essa graninha, R$ 2.800. Olha, o empreendedor Sérgio Brito, essa história é muito interessante, né? Ele criou um aplicativo de transporte que funciona em Araxá, interior de Minas Gerais, e em outras 5 cidades. A plataforma foi lançada em 2022 e é formada por uma frota de 170 veículos. Preste atenção, você que é motorista de aplicativo, olha só. Quem vê o sucesso deste empresário não imagina as dificuldades que ele enfrentou ao longo da vida. Antes de empreender, ele viveu no interior de São Paulo, mas deixou o estado para trabalhar na colheita do café em Minas Gerais. No campo, ele encontrou condições de trabalho precárias e decidiu deixar o trabalho. Ele passou quase 3 anos, depois que ele deixou a fazenda de lá de café, nas ruas das cidades naquela região de Minas Gerais. A mudança de vida veio por meio de um concurso de modelos na cidade de Franca, no interior de São Paulo. Ele ficou em segundo lugar, ganhou um curso de gastronomia, o que fez com que trabalhasse por 7 anos em um hotel. Aí ele voltou para trabalhar nesse hotel em Araxá, em Minas Gerais. Durante a pandemia da Covid-19, o Sérgio acabou perdendo o emprego, meu irmão. E o que aconteceu com ele?
virou motorista de

aplicativo. A partir de então, não demorou muito para o empresário ter a ideia de criar a própria plataforma de transportes. Com o objetivo traçado, estudou tudo o que podia sobre tecnologia para desenvolver o aplicativo. Investimento inicial, R$35 mil. Ele não tinha essa grana. E agora, vou fazer o que para arrumar esse dinheiro? Ele passou 8 meses rodando no mínimo 12 horas por dia, trabalhando como motorista de aplicativo. Ele estabeleceu essa meta. Mínimo 12 horas até conseguir a grana. Agora, ele fatura R$120 mil por mês. O êxito do aplicativo de viagens é explicado pelas vantagens que são oferecidas aos condutores parteiros. Olha só o que é que a empresa dele oferece: aulas de inglês, cartão de saúde, desconto no abastecimento, carro de apoio em acidentes e pneu furado. O último benefício, é acionado pelo próprio motorista através de uma central, que anuncia no carro, carro de apoio em acidentes de pneu furado. Além de Araxá, o aplicativo está disponível nas cidades de Sacramento, Ibiá, Monte Carmelo, Catalão e Patos de Minas. Para os motoristas parceiros, é cobrada uma taxa fixa de 15% do valor das corridas. Em outros aplicativos, essa taxa costuma ser de até 40%. Olha que coisa legal, né? A diferença. Aplicativo, esse que nós conhecemos, né? Todos aqueles que nós conhecemos, cobra até 40% e na empresa dele ele cobra 15%, além de dar apoio, né? O motorista é só ligar para a central e a central vai mandar um carro de apoio para fazer todo o serviço sem custo. Não tem custo adicional, né? Então, meu irmão, ele diz aqui, a matéria diz que ele tem na fila para o cadastro e para assumir, né, essa posição de motorista por aplicativo nessa plataforma, ele tem 1.700 pessoas aguardando o espaço. Isso mesmo. Mais de 1.700 motoristas estão na fila à espera para utilizar o aplicativo. E ele, por enquanto, ele não vê, pelo menos a curto prazo, uma maneira de ampliar e dar emprego, dar oportunidade a essas 1.100 pessoas. O sucesso dele, é exatamente por oferecer, um desconto menor, apenas 15%, e oferecer aulas de inglês, cartão saúde, desconto no abastecimento.

0: Você pode até trazer esse empresário para fazer uma palestra aqui na região para explicar como é que ele funcionou, as dificuldades, né? Principalmente em relação às dificuldades, né? A empresa funciona em Araxá, na Avenida Damásio Drummond, né? No bairro São Pedro. Isso aqui, aí na matéria tem aqui o telefone de contato, mas não é interessante, mas é só entrar aí no Google, pede aí a empresa, aplicativo Araxá, Minas Gerais. Com certeza vai aparecer. Você pode convidar esse empresário para vir aqui a Itabuna fazer uma palestra ou, né, marcar com ele para receber aqui um grupo lá em Araxá, Minas Gerais, e dizer como é que ele conseguiu fazer tanto sucesso e faturar 120 mil reais por mês, tendo como concorrentes, né, Uber e 99. Tá feliz da vida, né? Começou lá juntando dinheiro, trabalhando no mínimo 12 horas por dia para juntar 35 mil reais, o necessário, recebeu orientação técnica do Sebrae para caminhar e fazer um grande sucesso. Valeu a pena, viu? Uma hora, um forte abraço para você, muito obrigado pela companhia, uma quarta-feira iluminada, tchau, tchau, até amanhã, muito obrigado, Tony Barros, o serviço aí na mesa foi perfeito, valeu.
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6: Amigos e amigas, ouvintes, meu carinhosamente bom dia. E é com as graças de Deus e a luz do Divino Espírito Santo que mais uma vez passamos a apresentar o programa Uma Luz em Seu Caminho. O programa Uma Luz em Seu Caminho é um programa espírita, um programa aconselhativo. Um programa que tem a criação e a apresentação do médium vidente espiritualista Pai José de Ogum. Este programa também é um programa que tem o apoio total da Federação Espírita de Umbanda e Candomblé do Estado da Bahia e também do Estado do Maranhão. E você pode participar desse programa também aí através da tua carta. Na tua carta você coloca o teu nome de batismo completo, a tua data de nascimento e o drama de sua vida. Se você não quer que o teu nome seja divulgado no rádio, você coloque um pseudônimo qualquer, ou seja, o nome de um pássaro, de um perfume ou de uma flor. De forma aí que você entenda que é a sua carta que está sendo divulgada. Se você é uma pessoa que vem passando por muitos problemas difíceis na vida, doenças misteriosas vêm te perseguindo, você é aquela pessoa que ama, não é correspondido ou correspondida, e você é aquela pessoa que tudo que faz dá errado, é aquela pessoa que dá 2 passos para frente e ao mesmo tempo você dá 4 ou 5 para trás, olha meu amigo, de repente alguma coisa misteriosa possa estar existindo na tua vida e você não tem o conhecimento. Nesse momento você deve procurar a pessoas entendidas, pessoas preparadas espiritualmente para resolver o teu problema. O teu problema abaixo de Deus, primeiramente, está em nossa pessoa, Pai José de Ogum, pois a gente vem ajudando milhares e milhares de pessoas em todo o Brasil. E com você aqui dessa cidade e de regiões vizinhas, não vai ser diferente. É bastante que você nos procure e deposita em nossas mãos todos os seus problemas, pois com certeza com eles nós saberemos o que fazer. A gente vem aí resolvendo muitos problemas em pessoas que tinha casos que era considerado até mesmo sem jeito. Mas graças a Deus, a essas pessoas nos procurar, hoje muitas pessoas estão curadas, estão libertas através dos nossos trabalhos. São muitas e muitas pessoas curadas pelas mãos dessas verdadeiras pessoas que realmente entendem do espiritismo. Se você é uma pessoa que bebe e não se domina, muitas vezes quando você bebe, quando você chega na sua casa, é batendo na tua esposa, nos teus filhos, no outro dia você está arrependido, não sabe nem como tudo aquilo aconteceu. Olha, meu irmão, muitas vezes pode ser coisa colocada na tua bebida, que quando você bebe, você perde o seu ser sentido. Mas muitas vezes possa ser coisas do além te prejudicando e você não tem o conhecimento. Nesse momento você deve recorrer a pessoas entendidas. Se você também és um pai de família, és uma mãe de família, você tem alguém na tua casa, na tua família, que se alguém bebe, quando bebe te faz passar muitas vergonhas e decepções na frente dos outros, olha, meu amigo, essa pessoa, ela pode morar em qualquer lugar do Brasil. Você nos traga apenas uma foto dessa pessoa, o nome completo e a data de nascimento, que nós te garantimos que a partir do momento que nós tomar o conhecimento com o problema dessa pessoa, essa pessoa passará a abusar até copo de vidro. Para isso, graças a Deus, dentro do Espiritismo nós temos os nossos conhecimentos profundos. E aonde passamos, por incrível que pareça, nós nunca perdemos uma cura sequer. Nós nunca perdemos um só trabalho. Portanto, meu amigo, minha amiga, você nunca deixa para amanhã o que você possa resolver hoje, pois o amanhã poderá ser muito tarde. Venha, traga o seu problema, reúna a sua família, junte a sua família e traga o problema da sua família até a nossa pessoa. Porque, meus irmãos, a família unida, ela jamais será vencida. E o nosso Senhor Jesus Cristo, ele nos disse: faça por ti, que eu te ajudarei. Te livra dos males, que eu te defenderei. Dai água a quem tem sede e comida a quem tem fome. E batem nas portas fechadas, que elas se abrirão. Portanto, meu irmão, minha irmã, acima de tudo, você tem que ter a fé, porque a fé, ela remove montanhas. Portanto, ao você nos procurar, você venha com a sua consciência limpa e com uma certeza que você terá o teu problema solucionado até mesmo em dias contados. Portanto, venha trazer o seu problema. Estamos aqui, meu amigo, minha amiga, para te defender, para te ajudar, a você, meu irmão, a sair de situações difíceis. Portanto, se você é aquela pessoa que vem passando por diversos problemas na vida, você é aquela pessoa que ama, não é correspondida, muitas vezes quando você dorme com o teu esposo ou com a tua esposa, quando você dorme junto, quando acorda já é separado e não sabe o motivo por que isso tudo aconteceu, olha, minha irmã, você pode estar sendo vítima da inveja, do olho grande, da bruxaria ou até mesmo da própria macumba. A macumba, meu irmão, ela mata, ela aleja. Quando não mata e nem aleja, ela deixa sequelas. Deixa a pessoa até mesmo doido ou abestalhado, sem nem saber o que fazer da vida. Portanto, se você é uma pessoa que vem passando por todos esses problemas, vem vivendo todos esses dramas, é só me procurar, pois estaremos aqui para resolver qualquer tipo de problema na sua vida, não importa qual seja ele. E você, meu irmão, minha irmã, você não confunda os nossos trabalhos com o trabalho de pessoas que vem passando aí na tua porta, na tua região, pessoas lhe prometendo coisas que não são capazes de cumprir. Portanto, Pai José de Ogum, fazemos parte de uma federação espírita, onde somos registrados dentro da FENECAP, Federação Espírita de Umbanda e Candomblé, do estado da Bahia e também do estado do Maranhão. Portanto, a gente tem um conhecimento profundo dentro do Espiritismo e a gente não está aqui para enganar ninguém, como muitas pessoas que andam por aí dizendo que é espírita, dizendo que faz aquilo e nunca resolvem nada. Portanto, não confunda o nosso trabalho com essas pessoas. Portanto, venha, traga o seu problema, que com certeza com eles nós saberemos realmente o que fazer.
7: Nossa Senhora, me dê a mão.
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0: Olha, eu tenho aqui em minhas mãos uma mensagem, né, de uma filha muito preocupada com o pai, que mora próximo de Ibicaraí, na Bahia. Ela manda me contar aqui o seguinte: olá, meu caro amigo Pai José de Ogum, ouvindo o seu programa todos os dias, confiando muito nas suas palavras e acreditando nos seus trabalhos, através dessa mensagem, venho aqui lhe pedir uma ajuda. Olha, Pai José, eu tenho meu pai, ele mora com uma senhora, uma mulher, só que de um certo dia para cá, o meu pai está sofrendo muito, com um problema, e ninguém sabe o que é. Levemos ele em vários médicos, não descobre o que é que meu pai tem, ele está sofrendo, se lamentando com muitas dores, e às vezes chega sem ficar andar. Então, Pai José, vendo aqui o senhor ajudando muitas pessoas, resolvendo muito problema, venho aqui lhe pedir ajuda e também quero saber se tem jeito do meu pai voltar ao normal. Então fica aqui uma filha muito preocupada com o pai aqui de um próximo a Ibicaraí. Não divulgo meu nome, mas espero aqui a sua resposta. Olha, analisei aqui as suas mensagens, suas palavras, e vi tudo aqui que você manda me dizer, né, sobre o seu pai. Vi também tudo o que vem acontecendo na vida dele. E eu estou aqui para falar a verdade. Jamais vou esconder a verdade de ninguém. Quem vem à minha procura é porque quer saber a verdade. A verdade, minha amiga, é o seguinte: esse seu pai, ele está morando com essa mulher já há um bom tempo. Porque vocês, da família, todo mundo acha que essa pessoa é uma boa pessoa. Mas essa pessoa, essa mulher que está convivendo com seu pai, é quem está maltratando e tentando destruir a vida do teu pai. Por quê? Porque ela já está de olho em alguns bens que o teu pai tem. Olha, minha filha, eu quero que você escute bem e não comente com ninguém, mas você vá lá na casa do seu pai, onde mora, tem até uns terrenos por trás. Você vai lá, você vai procurar, e essa mulher, ela está praticando demandas, trabalhos com fotos e roupas do teu pai. Você pode procurar.

você vai achar lá nos fundos da casa onde ele está morando, fotos e roupas do teu pai enterrada lá, com um monte de porcaria velha, de trabalho, de feitiço que ela está praticando, está fazendo para destruir a vida do teu pai. Teu pai vem sofrendo com isso e ele já percebeu disso, que tem alguém destruindo a vida dele, e a vida dele vem se acabando. Não é problema de saúde material, e o problema dele é espiritual, e é essa mulher que está destruindo a vida do teu pai. Procure e mostre para ela e pergunte a ela o que é aquilo ali. Quando você achar a foto do teu pai, roupa enterrada, pergunta a ela o que é, e com certeza você vai descobrir a verdade e ela não vai te negar. Se ela continuar negando, diga que foi eu aqui, o pai José de Ogum, que escreveu para mim e foi revelada a verdade. Portanto, foi o que eu analisei, vi aqui através da minha evidência, e mais algo necessitar, exponha deste amigo de hoje e sempre, pai José de Ogum.

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tá na boa, tá feliz, ótima tarde para você que tá acompanhando a nossa programação, sejam todos bem-vindos, eu sou o Bebeto Oliveira, ou Simplesmente Bebeto. Simplesmente Bebeto. Chegando na parada para ficar contigo até as 6 da tarde aqui na rede que mais cresce na Bahia. Excelente tarde para você, o último dia do mês, né? Dia da secretária, dia da navegação, dia mundial do tradutor e dia nacional do jornaleiro. Parabéns a todos os envolvidos aí nessa data, né? 30 de setembro, finalzinho do mês, indo embora setembro, estamos na primavera, com os 3 F's de sempre, força, foco e fé em tudo que você fizer. 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Lembrando pra galera que tá rolando vaga de emprego em Itacaré, hein? Proprietário de fazenda está contratando trabalhador rural com referência e experiência. É necessário, né, trabalhar com cacau, outras atividades de rotina, operar motosserra, roçadeira, faixa etária aí entre 35 anos. Entre em contato com a gente, manda seu nome completo, telefone e as informações que a gente passa para a produção aqui. E a galera vai entrar em contato com o fazendeiro, que vai entrar em contato contigo. De repente, essa vaga aí pode ser sua, tá? Começando o Super Tarde com Péricles e Ana Castela. Simplesmente acontece. 2:07. Boa tarde.

0: Moçada boa, tá feliz demais. Rafa Torres, João Gomes, tadinha. É de Chuirancão, Assisen, aqui na nossa programação.
1: Previsão do
0: tempo. Chegou a hora da previsão do tempo, né? Em Itabuna, sol com muitas nuvens durante o dia, períodos de céu nublado, sem previsão de chuva significativa. A mínima de 21 e a máxima de 30 graus. Ilhéus, condição de sol predominantemente entre nuvens. Com tempo firme e baixa probabilidade de chuvas em torno de 15%. A mínima de 24, a máxima de 28. Salvador, céu claro e parcialmente nublado com ventos que podem intensificar e rajadas moderadas e fortes. A mínima de 23 e a máxima de 28 graus. Alô, Vitória da Conquista. Tempo aberto, céu claro, muito calor, com índices de umidade relativa do ar mais baixos à tarde. A mínima de 15 graus e a máxima chegando a 33 graus em Vitória da Conquista. 991-799-601 é o nosso WhatsApp para você interagir com a gente, bater aquele papo bacana, dizer onde é que você tá grudado na boa, né? Simbora!
2: Boa tarde, Bebeto Oliveira.
0: Boa tarde, rapaz.
2: Fala, que é Rosivaldo de Boera, né?
0: Fala, Rosivaldo. Sou mesmo. Bebeto,
2: toca para mim aí uma música de Talk 10, Cavalo ao Lado. Ofereço aqui para Raimunda, para Cauê, para Anailto, Inara e Esté, a filhinha deles, que mora aí em Ilhéus, né? Tem o Antônio Vilela. Bebeto, é esse rapaz que eu tô falando aí, Anailto, que tá precisando da vaga de emprego aí da fazenda, valeu?
0: Ah, valeu, Danilo.
2: É, e mora em Ilhéus, meu tio Antônio Vilela, valeu, Bebeto.
0: Chama aí pra nós, Bebeto. Valeu, queridão, boa sorte pra você aí. Valeu, Rita Cardoso, em Itapé, também tá ligadinha, valeu, Rita. Grande abraço pra turminha boa de Itapé, em peso, ouvindo a gente. Meu amigo Naélio, que tá sempre nos corres aí, Geraldão, a Cleide, Luninha, a turminha toda aí, abração pra vocês aí, todo mundo ligado, né? O Marcos está lá em Itapé, né? Valeu, Marquinhos. Um grande abraço para você também aí. O Edson Queiroz, torcedor do Fluminense. É, rapaz, o homem da reforma de sofá, estofado. Serviço muito bacana, hein? Grande Profi aí do Banco Raso. Tá aí o papai do Fábio. É o Edson Dançarino, homem da Laje. E Dona Veveta, Loveta. Tá lá ligadinha também. Abração pra vocês aí do Banco Raso, sempre ouvindo a gente, meu amigo Marroado Espetinho aí do Banco Raso, também o Marcelão da padaria, gente boa, a galera reúne ali, né, na esquina, no Espetinho do Marroá, pra bater aquela resenha. Agora tem Ivete e Dilcinho, Mó Loucura, 2h26. Dilcinho.

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0: Tá na boa, tá feliz demais. Lola Young com Messi, Mari Fernandes, Xingavião, pode apostar. Tá no carro, tá no trânsito, tá nos dando carinho da sintonia. Obrigado, gente, pelo carinho da sintonia sempre, né? Representantes comerciais, motoristas de aplicativo, taxistas. Alô, você do busão, você motorista de busão, galera da Águia Branca, pessoal da Rota, os caminhoneiros, galera do tapete preto, né? Rodando as BRs, ouvindo o som da rede que mais cresce na Bahia. Uma ótima tarde para você que tá grudadinho com a gente aqui. Agora 2h40.
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0: Anitta não poderá participar do Grammy 2027. Por quê, gente? Por quê, gente? Anitta não poderá participar do Grammy, pois tem um show no Brasil agendado para a mesma data da cerimônia. A cantora será uma das atrações principais da Carvalheira na Ladeira, em Olinda, Pernambuco, dia 7 de fevereiro. O álbum Equilíbrio pode render indicações em categorias como melhor álbum pop latino e melhor música latina. Anitta já recebeu duas indicações ao Grammy Latino com um álbum nas categorias Álbum do Ano e Melhor Álbum de Pop Contemporâneo. O problema é que ela marcou um show no Brasil, dia 7 de fevereiro, o mesmo dia da cerimônia do Grammy em Los Angeles. Na data, Anitta será uma das atrações principais do evento Carvalheira na Ladeira, que acontece em Olinda, Pernambuco, com Fischer, Xande Avião, Matheus e Cauã, Belo, Léo Foguete, Dilcinho, Tibalada, Will, Cadu Martins, Loucos e Lipe Lucena, que vão se apresentar no mesmo dia. E no dia 9, a cantora ainda tem o desfile da Grande Rio no Carnaval Carioca. Ela é a rainha de bateria da escola Grande Rio e vai estar lá marcando presença. Portanto, a agenda aí conflitou, né? Da nossa querida Anitta.

Diz que o álbum já rendeu duas indicações, né? Concorre nas categorias Álbum do Ano. São duas categorias que ela está concorrendo: Álbum do Ano e também Álbum de Pop Contemporâneo de Língua Portuguesa. Boa sorte aí para nossa querida Anitta. E agora tem essa baladinha leve, gostosa de ouvir, com a participação do grupo Melinho. O nome da música é Meu Mel. 12h42, tá na boa

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8: A Associação Comercial de Itabuna, em parceria com o Sebrae, realiza o terceiro encontro empreendedor Sul da Bahia. O terceiro encontro empreendedor Sul da Bahia acontece na próxima quinta-feira, dia 8, às 18 horas, no auditório do Sicoob Copec. E uma programação especial voltada para empresários, empreendedores e profissionais interessados em saber sobre as transformações que a inteligência artificial está promovendo nos negócios e na sociedade. O tema, o futuro dos negócios e a mais dados, vendas, será abordado por Matheus Anjos, especialista em marketing digital e inteligência artificial com mais de 13 anos de experiência. Ele é fundador de uma agência de IA para negócios digitais e ajuda empresas a crescerem por meio de automação, estratégias digitais e aplicações práticas de inteligência artificial.

Por meio de automação, estratégias digitais e aplicações práticas de inteligência artificial. Na sequência, Silvio Comi vai discutir os impactos da inteligência artificial no futuro da humanidade.

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0: Opa, estamos de volta aqui na 96.1. Tá na boa, tá feliz. 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Forte abraço para a galera de Ibicaraí, Boerarema, São José da Vitória, Barro Preto, Itapé. Todo mundo ligado aqui na rede que mais cresce na Bahia. E até às 6 da tarde eu tô no clima.
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0: Simplesmente Bebeto. Daqui a pouquinho, às 3h30, tem aquela mensagem de força, foco, fé, de ânimo. É a nossa mensagem do Super Tarde. A reflexão. Já, hein? Zé Neto e Cristiano. Plano C,

Tá na boa, tá feliz demais você, Bruno Mars, com Apati Apatê. Grupo Menos é Mais, brinda aí. Proprietário de fazenda está contratando trabalhador rural com referência e experiência, hein? Trabalho com cacau, outras atividades de rotina em fazenda, faixa etária entre 35 e 40 anos, preferência por casal, manda o nome pra gente, o telefone, a gente faz essa ponte para você conseguir esse emprego bacana nessa cidade maravilhosa, Itacaré, né? Adoro. Henrique Freitas, me fala qual necessidade. Daqui a pouquinho tem aquela mensagem positiva no Super Tarde de hoje.

0: Simone Mendes, Eu Menti, aqui na nossa programação. Antes, Matamos Saudades com Backstreet Boys, I Want It That Way, ainda Mari Fernandes, Telefone Sem Fio, aqui no Super Tarde da rede que mais cresce na Bahia. E você tá onde, hein? Lembrando que daqui a pouquinho, às 4 da tarde, já pode mandar seu áudio aí, fazendo sua zoeira, porque tem um Se Ligue na Ideia a partir das 4h30. A partir das 4, já adianta teu lado, manda teu áudio, fazendo aquela imitação. Você imita alguém? Você canta? Conta piada? Quer zoar alguém? Como diria o meu amigo Tim Maia, as antigas vale tudo. Quase tudo, né? Deixa eu mandar um abraço aqui, um maluquinho lá de Buerarema, tá sempre ouvindo a gente aqui, tá parabenizando a Silene Ribeiro lá no Santo Inês. A irmã Zoca do Gildeon do Amor, não é isso? Completando mais uma volta em torno do Astro Rei. Valeu, Silene Ribeiro! Beijo pra você, parabéns, muita luz, muita paz. Também um abração aí do maluquinho de Buerarema, sempre antenado, tá ligadaço aqui na rede que mais cresce na Bahia. Simbora, né? Tá na hora da mensagem.
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nunca deixe de refletir sobre suas escolhas, tá? Suas atitudes e o modo como conduz a sua vida. Em algum momento, você perceberá que evoluir também significa desapegar de pessoas, de lugares e situações que acabam drenando a sua energia

perceberá que evoluir também significa desapegar de pessoas, de lugares e situações que acabam drenando a sua energia e vai te desgastando ao longo do tempo. Acaba roubando a sua paz e impede uma coisa que é crucial no ser humano, o seu crescimento. E às vezes, seguir em frente exige coragem da tua parte para deixar tudo para trás, aquilo que já não combina mais com quem você está se tornando. Portanto, coragem. Coragem para buscar algo que é extremamente necessário num mundo competitivo de arrogância e inveja, que é a sua paz. Se tiver que deixar lugares, pessoas, faça isso em nome da tua paz, tá? Essa é a mensagem de hoje. Aline Barros e a música Soube Que Me Amava, música linda. 3h38. Alô, Sidão, Mangabinha, tá lá ligadinho também.

sorte, substantivo feminino de força invisível, que se atribui ao rumo, ao destino. Minha vida, que sorte boa.

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1: Tá na boa, tá feliz! Filhos de Jorge, sorte boa aqui na rede que mais cresce na Bahia. Vaga de emprego em Itacaré, hein? Proprietário de fazenda está contratando trabalhador rural com referência e experiência. É necessário ter experiência com trabalho com cacau, outras atividades de rotina em fazenda, operar motosserra e roçadeira. Faixa etária aí, entre 35 e 40 anos, preferência por casal, tá? Candidatos de Itacaré de regiões próximas também podem se candidatar. Como é que faz? Manda seu nome completo, telefone e Bebeto, eu quero essa vaga pra mim aí. Tá bom? Oportunidade de emprego e a gente faz essa ponte aí com o proprietário da fazenda em Itacaré. Tá bom? O nosso Conta Boa aqui na rede que mais cresce na Bahia. Mandar um forte abraço pra galera aí também ouvindo a gente em Ibicaraí, turminha boa de Ibicaraí. Abração pra vocês, hein? Todo mundo ligado, hein? Dando aquele giro bacana. Bom, gente, Cíntia Chagas abre o jogo sobre o término com quem? Rubens Barrichello. Pois é, após o fim do relacionamento com Rubens Barrichello, Cíntia Chagas se pronunciou sobre o término nesta quarta-feira, dia 30. Em declaração à revista Quem, a influenciadora afirmou estar solteira, mas evitou entrar em detalhes sobre a separação. Ela disse o seguinte: sim, estou solteira, afirmou. Sobre o Rubinho, eu vou me limitar a dizer o seguinte: ele é um fofíssimo. O término foi confirmado na terça, dia 29, por Barrichello ao portal Léo Dias. Segundo o ex-piloto de Fórmula 1 e campeão da Stock Car, o casal vivia momentos diferentes e tinham dificuldade em conciliar as agendas. Eu e a Cíntia comunicamos a vocês em comum acordo que não somos mais um casal. Vivemos uma história breve, mas marcada por momentos especiais. Contudo, nossas rotinas, agendas e momentos de vida acabaram nos levando a essa decisão, declarou o piloto ao portal Léo Dias. O romance havia despertado a atenção dos seguidores ainda no final de agosto, quando Cíntia e Rubinho começaram a compartilhar registros feitos nos mesmos lugares durante uma viagem pela Itália. Após as especulações, os dois confirmaram que estavam juntos no início de setembro e passaram a compartilhar alguns momentos do relacionamento nas redes sociais. O namoro, no entanto, chegou ao fim poucas semanas depois de ter assumido publicamente. Agora a Cíntia também confirmou a separação, mas evitou entrar em detalhes sobre os motivos do término. Será que tem alguma coisinha mais? Será que foi só agenda incompatível? Aguardemos as cenas do próximo capítulo. O que não falta é os fofoqueiros de plantão, os paparazzi, para descobrir isso pra gente, né? Alô, William, o Will Black, o homem da voz, o homem dos estúdios, o homem do Nova Proposta, tá lá ouvindo a gente. Valeu, meu irmão. Vou pedir aqui a direção para ver se libera pra gente aqui, tá? Maluquinho, o homem de águas de Louquécia, tá lá acompanhando a gente também. Mandando um forte abraço aqui para Silene Ribeiro, lá no Santo Inês, aniversariante do dia. Quem tá colado com a gente também é o Fábio, né? Fala, Fábio.
2: Alô, Bebeto. Boa tarde. Aqui é Fábio do Pedro Jerônimo. Gostaria de mandar um alô muito especial para Eli Alcântara e toda a galera da banda Nova Proposta.
1: Eli com I.
2: E dizer que tô curtindo muito a música nova Fogo na Suíte.
1: Fogo na Suíte, né? Eles estiveram aqui, né? Batendo aquele papo bacana, cantaram suas músicas. E o Eli, sempre queridaço. Valeu. Forte abraço pra vocês. E assim que der, a gente encaixa aqui na programação. Alô, Saulinho. Bora, Saulinho. Alô, Ritinha Araújo, Nova Ferradas, tá ouvindo a gente também. Valeu, Ritinha, turminha boa aí. Ouvindo o som da Rede Boa, turminha boa dos Lava Jatos. Galera trabalhando, dando aquele grau no carro. Felipe Salar, Soninha, Tony Jones, Nath Roots, se lembra dessa, cara? Bora matar saudades. Presente de um beija-flor, 3h56. Uma linda tarde pra você. Daqui a pouquinho tem um Se Ligue na Ideia, onde a resenha é muito bacana. Manda teu áudio.

garotada boa, tá feliz demais. Nath Roots, presente de um beija-flor aqui na nossa programação. Forte abraço também, Youssef. Mais conhecido como Olho de Gato. Tava aqui com a gente também, com a galerinha do Nova Proposta. Valeu. Grande abraço, velho. Segura aí, depois do intervalo comercial, a gente volta com muito mais aqui na rede que mais cresce na Bahia. Tá na boa, tá feliz. É a hora 4:02. A gente volta já.

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3: Tá na Boa, tá feliz agora, 4 horas e 3 minutos. Lula confirma que não vai debater com Flávio Bolsonaro na Globo. O presidente Luiz Inácio Lula da Silva diz que não vai participar do debate promovido pela TV Globo nesta quinta-feira entre os candidatos ao Palácio do Planalto. A informação foi confirmada por assessores do mandatário à emissora. O debate tem a tradição de ser o último antes do primeiro turno das eleições. De acordo com a Folha de São Paulo, Lula considerou a possibilidade de ir ao debate e enfrentar o principal adversário, que é o Flávio Bolsonaro do PL. No entanto, aliados do petista avaliaram que o presidente seria alvo dos demais candidatos e teria um tempo limitado de resposta. Com a ausência de Lula, é provável que Flávio Bolsonaro seja o principal alvo de ataques durante o debate, precisando dar explicações ao eleitor sobre as principais

0: as polêmicas de sua campanha. Além de Flávio, estão confirmados para o debate Ronaldo Caiado, do PSD, Romeu Zema, do Novo, e Augusto Cury, do Avante. Portanto, Lula confirma que não vai ao debate da Globo nesta quinta-feira. Eu acho um desrespeito total. A Rede Bahia ontem, de uma certa forma, passou a ter vergonha, né? Só tinha um ACM Neto lá falando para os seus eleitores e para o seu público, né? Da mesma forma, a Globo também, né, não vai ter o Lula, o que eu acho uma falta de respeito com os seus eleitores. Tem que ir para o pau, tem que ir para a discussão, tem que ir para a discussão de ideias, tem que ir para a apresentação dos projetos. Eu mesmo não concordo. Fazer o quê, né? 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

0: 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Agora 4h10, estamos de volta com o nosso Super Tarde aqui na rede que mais cresce na Bahia. Já pode ir mandando teu áudio, tá? Pra bater aquela resenha bacana. Já já não se ligue na ideia, hein? Quer zoar alguém? Hein? Quer contar uma piada? Você imita um pássaro, imita um animal, vale tudo. Hein? 991-799-601, já deixa teu áudio, tá? Vou dar um forte abraço pra galera curtindo a gente. A Poli, lá em Uruçuca, Bebeto, gostaria de ouvir o Neto Brito e tal. Oferece pra minha mãe Meire, meu filho Arthur Gabriel, Alana, minha sobrinha Maria Alice e todos os meus irmãos, Carlos da Fazenda Boa Vista, Matheus Júnior e todos os ouvintes. Valeu, Louro também tá grudado com a gente. Valeu, Olho de Gato lá de Moera City também tá colado. Já já, toco sua música aqui, mano. Pra galera vibrar, eu ali com I, Fabinho, tá todo mundo na expectativa, já já, hein? Eu e seguindo a sequência aqui da programação da rádio.
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0: Natanzinho Lima, Leonardo! Um sonhador, 4 e 11. Daqui a pouquinho tem Se Ligue na Ideia.

0: Que pancada, meu irmão.
1: Essa moça é pra casar.
2: Vocês estão falando besteira.

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1: Na moral, 991-799-601. Tá começando mais um Se Ligue na Ideia. A partir de agora, vai mandando o teu áudio aqui na nossa programação, né? Se canta, se imita alguém, conta piada, dispara teu áudio, 991-799-601. Quem abre o Se Ligue na Ideia de hoje é Dr. Gilberto, o homem do tapete preto. Fala, Gilberto!
2: Boa tarde, meu amigo Gilberto Oliveira, por cá Gilberto Oliveira, em que é total conectado com essa rádio FM boa, que conecta você onde quer que você esteja, aumentando a distância e diminuindo a saudade. Bebeto, vamos hoje à mensagem da tarde de Gilberto Oliveira, hein? Vamos lá. Nada é o que parece ser. O mar de longe é azul, de perto é verde, por dentro, transparente. Aparentemente, tudo é diferente do que realmente é. Eis então o segredo para que não julgamos, em vez de olhar o mar de longe, mergulhe nele. Isso quer dizer que não devemos julgar as pessoas pela aparência, e sim pela sua personalidade. Pense nisso.
1: Valeu, Gilbertão, e a sua mensagem positiva aqui na nossa programação, valeu. Também o Fabinho tá lá ouvindo a nossa programação, fala, Fabinho.
3: Alô, Bebeto, boa tarde, aqui é Fábio do Pedro Jerônimo. Gostaria de mandar um alô muito especial para Eli Alcântara e toda a galera da banda Nova Proposta e dizer que estou curtindo muito a música nova Fogo na Suíte.
1: Fogo na Suíte, do que agora há pouco aí, rapaz, musicaço, velho, maluquinho de Guararema tá ouvindo a gente também, tudo bom? Quem é aqui? A Olho de Gato tá colado, Angelita Andrade, Santa Inês, Ritinha Araújo, Nova Ferradas, ouvindo a gente também, a Tati do São Lourenço também tá ligadinha, fala Tati.
4: Boa tarde, Bebeto, tô na boa, tô feliz, e assim se diz, um abração aí pra dona Guiomar em Guararema, viu, um abraço na Guiomar.
1: Dona Guiomar tá curtindo nossa programação 991-799-601. Vai mandando o teu áudio aqui no Se Ligue na Ideia, mandar um forte abraço ao Chuca Show. O Amaral, marido de aluguel, tá sempre ouvindo a gente também. O William tá aí em Barro Preto, valeu William. Grande abraço, lembrando que daqui a pouquinho, 5 da tarde, tem Modão da Boa e o seu pedido musical. Tá na boa, tá feliz. Seresta do Rasta, toque 10, Paraíso.

0: Tá na boa, tá feliz, Rafaela Santos, por você ser essa do Rasta Talk 10, paraíso aqui na nossa programação, na rede que mais cresce na Bahia.
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2: Mande Aldo, mande Aldo.
0: Mande Aldo, mande Aldo. Eliana Uruçuca, fala ali.
3: Boa tarde, Bebeto. Aqui é a Eliana Uruçuca. Gostaria de ouvir uma musiquinha aí de Pablo. Ofereço para todos que estão curtindo e vocês da rádio. Tá na boa, tô feliz, assim, feliz.
0: Valeu, Eliana. Obrigado pela participação, DJ Ricardo.
4: Ô, Bebeto, meu brother, se liga na ideia. Graças a Deus. Agradecer aos amigos aí que deu um apoio aí. Dizer que nós já estamos na ativa, graças a Deus, já estamos conseguindo andar de moto, fazer aquela parte financeira pelo 99 para quitar as dívidas, não é não, Bebetão? Quem deve, paga, quem não deve, não paga, mas eu quero salário de negócio de débito não, eu vou pagar, vixi, se liga na ideia, Bebeto, Léo K agora, Léo K, LK, o que tá fazendo curso de voz lá no Centro de Cultura, que eu nunca vi dar aula de curso de voz no Centro de Cultura. Só ele que tá dizendo pro povo que tá tomando aula lá. Mentira pura. Ô, é lá mesmo, deixa ele. Agora o homem quer virar agente de trânsito, Bebetão. É Léo K, o agente de trânsito. Pula no meio da rua, né?

0: prende com apito na boca, manobrando os carros que entram e saem na oficina. Eu nunca vi isso, Bebê. Olha o carro, meu irmão, pega a visão. Nosso comandante Thales, né, vereador, secretário, um rapaz responsável, não vai querer você não, meu filho. Nem passe no concurso, viu? Nem passa. Seu Léo K. Espadachim Samurai.
1: Rapaz, você gosta do Léo K, né, rapaz? Você gosta. Olha, que Léo tá preparando a resposta, hein? Jackson Soares, lá no Vila Nália, tá lá ouvindo a gente aí, tá na reforma, tá na luta, né? Seu monstro reformando, meu moleque. Edilson Lima, valeu Edilson, grande abraço, meu irmão. Já toquei a música aí. Ah, aqui mais, play na máquina.
2: Boa tarde, Bebeto. Eu tava sumido que eu tô procurando meu título eleitor.
1: Ah, é, rapaz?
2: Eu tô procurando ainda, não sei onde tá, vixe.
1: Caramba, bicho, sumiu com o título eleitor. É, pega orientação aí com a galera aí, com a família aí. Pode também votar com o digital, hein? Você baixa aí no seu celular e pode votar também. Não é só o título físico, não. O papelzinho.
3: Boa tarde, Bebeto. É, Natanzinho falou pra amanhã você botar ele debaixo do cheque de
1: Viva Mar.
3: Amanhã a Viva Mar já começa a trabalhar.
1: Amanhã.
3: Era pra botar no cheque de Marcelo, mas Marcelo amanhã não tá. É Viva Mar já.
1: É, então amanhã ele volta, hein? Amanhã Riva Mar Mesquita volta com o jegue às 5 da manhã, né? Durante todo esse período de férias aí, teve o nosso querido Marcelo Santos e o Tony Barros, que seguraram a onda muito bacana, né? Com o programa consagrado aqui nas manhãs da Rede Boa. Então seja bem-vindo, Riva Mar Mesquita. O rei das manhãs vai estar aqui.
3: Amanhã ele volta em peso.
1: Amanhã ele volta, hein?
3: Esse jegue tá nervoso.
1: Amanhã, Riva Mar volta com o jegue nervoso, hein?
4: Fala, galera. Aqui quem tá falando é o Pablo. Bebeto, toca minha nova música aí, meu parceiro.
1: Ô, Pablo, você pediu, eu toco, meu irmão. A nova com Simone Mendes, Suor Pingado. 16h44. Se liga na ideia até 5. Manda teu áudio zoando teu amigo, contando piada, cantando música, imitando os outros. Vale tudo.

0: Fala, boa, tá feliz? Estamos de volta com o nosso Se Liga na Ideia, aquela resenha bacana pra animar o seu final de tarde.
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0: É ok, Ivan, Ivan voltou. Ivan hoje tá danadinho, hein?
2: Passa aí, Bebeto, Sandro Breck.
0: Sandro Breck. Valeu, 991-799-601. Galera de Ibicaraí, a galera de Barro Preto, Itapé, tá todo mundo acompanhando nossa programação. Forte abraço pra galera também. Aí, da onde? É, rapaz. Hã? Ah, turminha boa do Sarinha, Sarinha, São Caetano. Alô, Gago! Beco da Baiuca, tá lá ouvindo a gente. 4h50. K-pop, Demo Hunters, Golden.

0: Tá, Simone, vem cá. Quero ter uma palavrinha séria com você.
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0: Fala, boa, tá feliz agora, 5 horas e 7 minutos, 5 e 7, tá começando mais um Modão da Boa. Você pedindo sua música pelo 991799601, mandando aquela alusão pra quem você quiser, tá bom? 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Vamos lá, começando mais um Modão. Joelson Bispo, fala, Jô.
1: Boa tarde, Bebetão, como está você?
0: Beleza, mano.
1: Ah, estou aqui curtindo esse maravilhoso programa, desejo uma tarde feliz, saúde para você, meu amigo. Passando para você mandar um alô para Denis aqui no Novidade Hit. Mandar um alô para Renata lá do Mercado São Marcos, que é aquela galera que acompanha esse maravilhoso programa lá.
0: Alô, no Renatinha, Mercado São Marcos.
1: Mandar um alô para a amiga lá do Bispo Zezinho, para nosso amigo Zé Mota lá na Pitangueira.
0: Alô, Zé.
1: Para a galera lá de Cafundó, é para todos os ouvintes. Eu gostaria de você tocar hoje na voz de Rick Renne. Estou ao lado de Deus. Boa tarde, meu amigo. Um abraço. Vamos, tá na boa.
0: Valeu, tarde. Feliz.
1: E vai para meu amigo Aguinaldo também, de Jorge Amado.
0: Um abraço. Aguinaldo Jorge Amado tá aqui.
2: Boa tarde, Bebeto. Bebeto, eu gostaria de ouvir no Modão da Boa, Rio Negro e Solimões, peão apaixonado. Feliz pra minha esposa, feliz pra Banzé e Rita no Ribeirão Seco, vai pra mim com o Palião, meu com mais ideia também no Ribeirão Seco, Zé Baixinho e família também no Ribeirão Seco, Dona Raciara e família Ribeirão dos Cachorros, meu amigo Jorge Itajuí, marcando o caminho no centro comercial, vai pra você. Cada e todos os ouvintes guardavam a sertaneia. Tá na boa, tá feliz, é assim que se diz.
0: Valeu, meu querido André Vidal, condomínio Jubiabá. Fala, André.
3: Cadê Bebeto? Bebeto, como é que você tá, meu amigo, velho?
0: Beleza, mano.
3: Cadê o Fuê, Bebeto? Não cantou, não?
0: É, Fuê.
3: Vai matar hoje aí?
0: Fuê hoje deu uma sumida.
3: Mandei cantar a música massa aí, Bebeto. Olha bem, Bebeto. Manda um modão pra mim aí, Bebeto.
0: Manda.
3: Aqui pro condomínio Jubiabá, Gabriela. Manda aí, vou mandar oferecer pra minha mãe, Dona Marlene, lá no Pedro Jerônimo.
0: Alô, Dona Marlene, Pedro Jerônimo, também tá ligadinho.
3: Pra nós aí, fica com Deus aí, Bebeto.
0: Valeu, meu irmão, grande abraço, hein? Lourinho tá lá na espera, com o radinho grudado ali, a cabeceira da cama. Valeu. Maria de Mildes, Salobrinho.
4: Boa tarde, Bebeto.
0: Boa tarde.
4: Por favor, se der tempo, toca a música pra mim, Perfume de Gardenha. Vou oferecer pra Batatinha, pra seu Alberto lá em Pendicéia. Um abraço da Demildes, tá na boa, tá feliz, tudo de bom.
0: Pra valeu, você. Demildes, grande abraço, obrigado pela imensa audiência. Adeildo Camamu.
5: Olá, Bebeto Oliveira, boa tarde, tô chegando pro Modão da Boa, Bebeto. Bebeto, se possível, eu gostaria que você tocasse pra mim hoje no Modão da Boa, Roberto Carlos, Papo de Esquina. Essa música eu vou oferecer especialmente pra minha esposa, Dona Maria, toda a minha galera aqui do sítio, pra todos os ouvintes massa que gostam de curtir o Modão da Boa. E dizer, né, Bebeto? Tá na boa, tá feliz. É assim que se diz.
0: É assim que se diz. Valeu, valeu. Grande abraço, hein? Gilbertão, homem do tapete preto, voltou com tudo. Fala, Gilberto.
6: É, Bebeto.
0: Opa.
6: Eu gostaria de repetir hoje aquela música que nós ouvimos ontem, né? Do saudoso Agnaldo Timóteo, eu agradeço. Essa música, a letra dela, tem muito a ver comigo. E por que eu tô pedindo pra repetir hoje? Porque hoje, Bebeto, hoje o seu amigo aqui, Gilberto Oliveira,
0: sim,
6: está completando 79 anos de vida.
0: Ah, ei, rapaz!
6: Deus me deu o privilégio de completar mais um ciclo aí. E por isso eu gosto de ouvir essa música do Agnaldo Timóteo. Eu agradeço em comemoração a mim mesmo. E também cantar os parabéns.
0: Caramba,
6: né?
0: Cantar, velho,
6: os parabéns do Gilberto,
0: parabéns,
6: Oliveira.
0: Parabéns, Gilberto.
6: 79 anos, meu irmão.
0: Parabéns. Segunda,
6: minha saudosa mãe, nasci no dia de sábado, às 6 horas da manhã, 30 de setembro de 1947.
0: Eita!
6: Num povoado por nome Jacarandá, ou então povoado por nome Jacarandá, que era na época o município de Santa Luzia.
0: Beleza? Valeu, Gilbertão.
6: Obrigado.
0: Grande abraço, meu irmão. 79 anos bem vividos aí, graças a Deus. Lúcido, tranquilo, ouvindo nossa programação. Muita luz, muita paz. Parabéns aí. Gilberto Oliveira. O Gilbertão, tá, o homem do tapete preto, tá lá ouvindo a nossa programação. Valeu, meu irmão. É o nosso Modão da Boa. 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Nele, no comando dele, Marcelo Santos, Robério Nunes, Orlando da Hora e toda a equipe trazendo as informações da seleção itabunense no Intermunicipal, né? Os amistosos que acontecem por aí e tudo mais, 6 da tarde. Rick Renner, ao lado de Deus, 5:12. Tá na boa, tá feliz? Até às 6. simplesmente Bebeto.

0: Estamos apresentando o nosso Senhor. Modão da Bola.
1: Eu sinto todos os dias o dever de agradecer a vossa
0: Aguinaldo
1: vontade,
0: Timóteo,
1: por me dar força e coragem para enfrentar mais um dia de luta.
0: Eu agradeço.
1: Obrigado, Senhor, por me fazer crer que o amanhã será sempre melhor, com mais justiça e menos violência. Obrigado, Senhor. Obrigado.

0: esperar o novo alvorecer, onde todos se amem e se respeitem. Eu agradeço.
1: É pra matar saudades, Aguinaldo Timóteo. Eu agradeço pro Gilbertão, que tá aniversariando hoje lá no Conceição. É menina, menina. Ah, Miriam Costa, Bebeto, tudo bem? Eu, Thaís, Tayane, Bernardo, Pé de Pato, Erivelto, Marildes, Marildes, Roça, a galera do Roça do Povo, né? Ouvindo a gente aí, valeu. André Vidal, lá na Califórnia, ligadaço, valeu, Andrezão. Alô, Pirulas, Pirulas na voz, tá lá consertando seu instrumento de trabalho. Da banda Olho Balança aí, valeu. Adeildo Camamu parabenizando Gilberto, certamente, quer ver?
2: É por isso que eu digo que Bebeto Oliveira está sempre no canal.
1: É, bem. É, bem.
3: Quem é o cantor?
1: Adeildo, lá de Camamives, tá lá ouvindo a gente aí. Forte abraço pra essa galera massa. Lembrando que daqui a pouquinho, 6 da tarde, tem Esporte da Boa. Com ele, Marcelo Santos, que já tá aqui ajeitando as carpas, virou técnico de som. Roberto Nunes, por favor, apareça aqui qualquer dia desse. Você tomar uma aula com o Marcelo aqui de como montar os instrumentos tecnológicos para transmissão via YouTube. O cara tá ajeitando aqui. Marcelão, seja bem-vindo ao microfone número 2 aqui da Boa FM. Esporte da Boa, beleza, Marcelo? Como é que anda as coisas aí, meu irmão?
4: Bebeto Oliveira, forte abraço pra você.
1: Ontem foi
4: boa tarde,
1: né? Boa tarde. Ontem foi estreia, né, Dudu? A transmissão pelo
4: tá
1: YouTube.
4: Tá em fase ainda de teste.
1: Fase de experimentação, de
4: teste,
1: né?
4: É.
1: Testes.
4: Não é? O pessoal poder
1: canal
4: ver
1: no YouTube pra galera começar a te seguir.
4: O pessoal ver os trepidantes.
1: Os trepidantes.
4: É. Gostou? É. Fui lá no Rio de Janeiro.
1: É, mas você me lembrou do tempo que eu era jovem, ficava ouvindo a Rádio Globo aí, pelo radinho, né? Radiofísica, inclusive.
4: É verdade.
1: E aí os trepidantes da jogada. E aí,
4: eu só pegava no sono ouvindo a Rádio Globo por conta do Panorama Esportivo.
1: Panorama Esportivo.
4: 2 horas aí até meia-noite, ali já vai, meia-noite já estava ligado mesmo.
1: Hoje eu ouço muito a Rádio Tupi, cara.
4: O Tupi também é muito boa.
1: Pra ficar antenado, afinal de contas.
4: Itatiaia também. Itatiaia.
1: Também, muito boa.
4: Na madrugada, né?
1: Exatamente.
4: Na madrugada. E hoje o Tony já tá vendo aí com. Uma gestão de um horário das 3 da manhã até as 5.
1: 3 a 5?
4: 3 a 5. E você está sendo bem cotado na votação já para chegar.
1: Eu já tenho o nome do programa.
4: Já?
1: Tony sozinho na madrugada.
4: Tony sozinho na madrugada. Vou falar para ele quando chegar.
1: De 3 a 5 da manhã.
4: Já que ele deu a ideia. Tony sozinho na madrugada.
1: Sozinho na madrugada.
4: Pronto, aí, beleza.
1: É que vai aparecer de gente querendo consolar ele. Né? 3 da manhã até 5, horário bom, né, cara?
4: Exatamente. Madrugada, daí a madrugada é boa que pode ir, não é? Pode fazer tudo, né? Pode falar tudo.
1: Quer?
4: Proibido para menores. Já pra colocar.
1: É. Né? Angélica na Califórnia, tá lá ouvindo a gente. A Miriam Costa deve estar rindo aqui, deixa eu ver. Ah, hoje não deu pra pedir minha música. Meu amigo Marcelo Santos, o homem do olho verde ou azul? Ela tá na dúvida se seu olho é verde ou azul.
4: Mas hoje de dia é verde e à noite é azul. Eu não entendo.
1: Peraí, rapaz.
4: Aí alguns chamam de olho de cobra, né?
1: Eu não tinha olhado esse detalhe. Quer dizer que de dia é verde.
4: Verde. E à noite fica azul.
1: E à noite o olho fica azul. Pronto, Miriam.
4: Pronto. E de madrugada atrapalha tudo.
1: É, e de madrugada.
4: Sai de madrugada.
1: De 3 a 5 da manhã no horário do
4: Tony. Não.
1: Aí o olho fica torto.
4: Ah, falar nisso, hoje foi o último dia que nós tivemos aqui nas férias do Rivamar, né? Amanhã o Rivamar tá de volta.
1: Sim.
4: No comando aqui do Rancho da Boa, né? E 30 dias pegado aí, eu e Tony Barros de madrugada. E hoje até nós fomos debaixo do Jegue 5 Patas.
1: Ah, é?
4: Do Acre, rapaz. Acre.
1: Foi mesmo.
4: Foi pro Acre hoje.
1: Olha ele aí.
4: Carregou mais 79 pessoas de baixo. Olha. Exatamente. Tá lá. No Acre, 79 pessoas, só retorno em dezembro.
1: Quer dizer que o jegue. Você descobriu isso ou o Rivamar já tinha?
4: Não.
1: Ou são dois jegues diferentes?
4: Não, são dois diferentes.
1: Ah,
4: o
1: bom.
4: Oficial também retorna amanhã.
1: O oficial, o jegue
4: sabe
1: oficial
4: volta amanhã. O Rivamar levou todo mundo.
1: Ah.
4: Né? Levou o João Grilo, levou. O jegue principal, né, que é o oficial, e o primo dele, que é o Cinco Patas.
1: O Cinco Patas.
4: É, que tava aqui até hoje e já tá partindo pro Acre aí, com muita gente de baixo.
1: Tem as quatro patas.
4: E hoje de 79, os 30 valente, viu? Não tem... queria, não.
1: Tem as quatro patas normais, né?
4: Duas dianteiras,
1: e duas traseiras. E a quinta pata que é a maior de todas.
4: A quinta pata é a maior de todas.
1: Essa é o que Tonambu toma conta, passa óleo.
4: Entendeu? Ah, que nasceu então com anomalia, né? Uma pequena anomalia.
1: Exatamente.
4: Uma grande
1: anomalia. Uma grande, grande
4: anomalia.
1: Uma
4: grande anomalia.
1: Meu pessoal ama.
4: Imagina.
1: Ô Marcelo.
4: Bebetão.
1: Indo pro esporte, o que tem de destaque hoje?
4: Olha, daqui a pouco vamos trazer informações sobre a seleção de Itabuna, que joga sábado, hein?
1: Por conta
4: por conta que domingo é eleição.
1: Vai jogar com o título no bolso, então.
4: Exatamente. Então, assim, todos os jogos desta fase agora do Campeonato Intermunicipal, jogos de volta, serão no sábado por conta das eleições. No domingo, e o Itabuna vai até Poções enfrentar a seleção local. Venceu a primeira 2-0, tem a vantagem do empate ou até de perder ali pelo placar de 1-0, que mesmo assim garante classificação.
1: Então eu volta acredito. A enfrentar Poções, é isso?
4: Poções, jogo de volta agora. São dois jogos.
1: Ah, então, já tá na fase do tira-teima.
4: Eu mato e morrer, né? Quem fala mata, mas é matar ou morrer.
1: Ou mata ou morre.
4: Exatamente.
1: Então fora de casa ganhou 2-0.
4: Ganhou em Itapitanga.
1: Que é o mando de campo, né?
4: Vamos dizer assim, dentro de casa.
1: Dentro
4: mas de casa. Dentro de casa dentro, fora.
1: Entre aspas.
4: Dentro de casa, entre aspas. Na casa dos outros. E agora joga no campo do Poções.
1: Olha aí.
4: No próximo domingo,
1: próximo
4: sábado, com transmissão da sua boa.
1: Quem é um destaque, Marcelo?
4: Hoje o Itabuna. O Mikael
1: é
4: o meia

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1: Quem é um destaque, Marcelo? Não,
0: hoje do Itabuna. O Mikael,
1: Mikael.
0: É o meia extremo.
1: É o que, 10?
0: Canhoto, meia extremo, joga com a 11.
1: Com a 11.
0: É no meio ali, pela direita, puxa sempre pra fora e bate.
1: Bate cruzado.
0: Muito bom jogador.
1: A maioria dos atacantes hoje estão jogando assim, né? Ele inverte o lado pra ficar pra perna boa e aí
0: melhor,
1: dá aquela chapada.
0: Vai tirar e vai dar chapada e já tirar lá. Então hoje o melhor jogador hoje que nós temos.
1: Goleiro de Itabuna também, como é que tá?
0: É, tem hora que dá umas falhazinhas, não é muito.
1: Faz seguro, parte
0: não.
1: Do aprendizado.
0: Faz parte, né? E aí quando vai pro pé, aí que se atrapalha mesmo, aí é problema. Mas.
1: A zaga deu uma melhorada.
0: Muito boa, firme, depois que deu uma trocada aí com o Joanderson. E também olha, o Mika melhorou bastante, né? Começou ali com falhas, mas melhorou bastante o Mika. Enfim, muito boa seleção. Deu uma crescência, já tá aí há seis jogos sem perder.
1: Seis jogos sem perder.
0: Dois empates e quatro vitórias.
1: Eu fico imaginando o cara sendo treinador, o Ronaldo, né? Com toda a sua experiência, jogou Libertadores no Peru lá e tal. É. No momento que o jogo fica difícil, velho. Dá vontade do cara em pegar o uniforme, entrar e querer fazer o gol.
0: Já bati essa resenha com ele, fala.
1: Ele fazia muito gol.
0: Tem hora que tem vontade aqui.
1: Cabeça.
0: Porque a seleção perde muito gol, velho. Perde muito, enjoa de perder gols.
1: Caramba.
0: É, e o Ronaldo foi sempre o matador, foi sempre o atacante, sempre fez
1: gol. E às vezes o que falta pra fazer o gol é justamente uma coisa que os experientes têm. A tranquilidade.
0: Tranquilidade. O Romário.
1: É.
0: Daquele tamanhozinho, pequenininho, baixinho, tinha uma tranquilidade imensa.
1: Ficava esperando só.
0: Na boa. Você vê a lance de Romário no escanteio, bate o escanteio, ele saia da área. E sempre a bola
1: procurava ele.
0: Túlio Maravilha.
1: Aquele jogo meu contra a Suécia.
0: Em 94, aquele foi o gol de cabeça. Posicionamento.
1: O Túlio, velho. Túlio Maravilha. Eu ficava invocado com o Túlio, porque o
0: Túlio. Não era aquele cara que passava por
1: três. Ele não tinha a mesma qualidade do Romário.
0: Não tinha.
1: Mas ele fazia gol pra ver do erro.
0: É o que ele tem que fazer. Tem que fazer o quê? Tem que bater chapéu? Não, tem que fazer gol. Fez gol ali, dois, três gols, já foi. Né? E o zagueiro tem que fazer o quê? Igual você? Descer no cacete.
1: Descer na madeira, chegar forte, chegar forte.
0: Porque se der brecha pro atacante, você sabe que.
1: Não pode, não pode. Tem uns atacantes aí que são terríveis aí.
0: Ele brinca, fala ali, mas depois tira a resenha.
1: E os que giram pros dois lados é o mais difícil de marcar, porque tanto gira pra esquerda, como gira pra direita. Tem alguém no Itabuna assim com essa característica? Centroavante que domina, gira pros dois lados.
0: Homem de área mesmo não tem.
1: Não tem.
0: Não tem. Né? Mas tem ali o Mikael, tem também o Luiz Felipe, né? Que faz essa função. Tem o próprio Alisson, que é um moleque de 18 anos de idade, que também é canhoto, tem essa função também ali. O drible fácil, né? Alegria nas pernas. Tem um bom time. E eu acredito muito na classificação no sábado que vem.
1: Estaremos torcendo pelo nosso querido Itabuna Esporte Clube.
0: É isso aí.
1: E os times também que estão aqui próximos, né? Nossa região. Como é que tá Ilhéus, cara?
0: Ilhéus já foi.
1: Já foi, né?
0: Já foi. Aqui só Coaraci, Camacã, né? Barro Preto.
1: Barro
0: venceu,
1: Preto.
0: Venceu em casa, venceu bem. Aurelino Leal venceu também fora de casa de 4-0. Né? Tem uma vantagem muito boa, joga agora em casa. Então a região aqui tá bem gostosa.
1: Tá bem representada.
0: Né?
1: Técnico Beto Oliveira, por onde anda?
0: Coaraci.
1: Coaraci. Como é que tá Coaraci?
0: Coaraci venceu fora de casa Camacã, né? E agora joga em casa.
1: Olha aí, também nossos representantes.
0: Tá bem também.
1: Aí tem muita gente em Itabuna espalhada pelas seleções todas aí,
0: por
1: né?
0: Exemplo, o atual campeão do Intermunicipal, que é o Marquinhos de Itajuípe, está em Tucano, que também tá bem hoje no geral. É a quarta seleção no geral, né? Em termos de somatória. E tá lá o Marquinhos, tá lá também o Marcelinho, fazendo esse bom trabalho na seleção de Tucano.
1: Valeu, Marcelinho. Um abraço. Abração,
0: daqui a pouquinho. Esporte da boa. Nós na apresentação, aí tem ali o Robério e o convidado especial que é o nosso querido Orlando da Hora.
1: Orlando da Hora. É, o YouTube, pra galera que quiser
0: Portal acompanhar. Portal Impacto 1.
1: Impacto 1.
0: Portal Impacto 1.
1: Pronto.
0: Aí vai ver essas figurinhas.
1: Já vou seguir você porque eu tô querendo descobrir se seu olho fica azul à noite.
0: A noite
1: é
0: azul.
1: Você é lorota
0: a noite, quem falou? Falei, foi a Miriam, foi?
1: Foi a Miriam.
0: Gente boa,
1: Miriam. Ela mandou um áudio, deixa eu ver se é em relação a
2: sua. E seu amigo Mojão aqui na rua Júlio Santo. Eu, Thaís, Thaiane e Bernardinho, estamos ligados em você. É Marildes mesmo, viu?
0: A Miriam é de longas datas aí.
1: É, longas datas.
0: Inclusive, fez a relação, botou um monte de gente debaixo do jegue, né, Miriam?
1: Fez uma lista,
0: né, Batatinha, cara? Um abraço aí.
1: Fez uma lista.
0: Uma lista.
1: Eu fiquei sabendo aqui rapidinho, Marcelo, que esse carro aí que roda com as crianças aí...
0: Ah,
1: é isso?
0: O carro da alegria, né? Carreta da alegria.
1: Carreta da alegria. Você ia colocar diversos ouvintes em cima e lá na ponta, do outro lado da Câmara de Vereadores, o Jegue 5, como é o nome do bicho?
0: Cinco patas.
1: Cinco patas, e ele tá esperando esses ouvintes O Tony tá no meio, vai estar no trio?
0: Olha, a gente tá com essa programação. Porém, na semana passada teve esse quebra-pau aqui, bateram nos super-heróis.
1: Rapaz, que coisa, hein, bicho?
0: Aí mandaram mensagem pra mim lá de Salvador. Marcelo, é uma cidade

0: que bate no super-herói, então tem que fechar. Eu falei, rapaz, o Felipe lá, falou, Marcelo, tô ouvindo aqui a matéria aqui, rapaz, batendo no super-herói em Itabuna, então essa cidade aí é melhor fechar.
1: Tá complicado,
0: né? Até super-herói tá apanhando em Itabuna.
1: Então. Meu Deus do
0: foi
1: céu.
0: Foi Mônica, caiu do cacete, é super-homem também, por aí vai.
1: É, foi coisa, meu.
0: Que coisa, só acontece em
1: Itabuna. Não, e outra coisa,
0: um monte de criança, que criança entender, né? Aliás, em cima da carreta.
1: Será que é brincadeira?
0: Mas não, mas a gente pensava, batendo palma, gritando, achando que ali era uma...
1: Uma brincadeira.
0: Era uma brincadeira.
1: É mole, pô. A gente brinca assim, mas foi um fato lamentável,
0: muito
1: triste,
0: lamentável,
1: né?
0: Muito,
1: inclusive
0: muito
1: o pessoal da carreta agora tá trabalhando com segurança ali, né?
0: Exatamente.
1: Quem quiser agora agir de forma grotesca e bruta, agora já se prepara com os super-heróis, agora tem segurança.
0: É, se prepara. O super-herói é pra nos defender, tá tendo segurança. Você tem ideia, e tá bom, super-herói tem segurança, imagina nós.
1: Rapaz, né? é coisa.
0: Valeu!
1: Daqui a pouco.
0: Valeu, Marcelo. Esporte da Boa, já.
2: Boa tarde, Bebeto. Boa tarde. Quem é Rita da Fazenda Gabriela? Bebeto, você passar a música de Daniel pra mim? Ou se qualquer um aí, no modão da boa pra mim. Tá na boa, tá feliz. Tá com Deus.
1: Valeu, Rita de casa. Você tá ouvindo aí, rapaz. Orlando da Hora chegou aí dizendo que a fofoca tá rolando solta. O Tony Babos, que agora... Chegou junto com o Tony aí, né, Marcelo? E o Tony, inclusive, vai ter um programa, né? O nome do programa vai ser Sozinho na Madrugada, 3 às 5 da manhã, com o Tony Babos. Aguarde as novidades. Tá na boa, tá feliz, simbora! 5h44. Bandeira branca, paz para nossa cidade, Zezo Potiguar.

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cavalo. 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JS Pinheiro. Aí o som do Daniel. Daqui a pouquinho o Esporte da Boa no comando dele, Marcelo Santos, Tony Babos, Robério Nunes e toda a equipe, trazendo as melhores informações do futebol, do esporte em geral. Já já, Tairone, refém, eu volto amanhã às 2. Valeu, gente. Linda noite para todo mundo.

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são 18 horas e mais 5 minutos, na boa, 18:05. Estamos chegando para mais o Esporte da Boa aqui pela sua Rede Boa de Comunicação. Digo sempre, é a rádio que mais cresce no estado, porque estamos em Alagoinhas. O que foi que eu vi aqui, Tony? Aqui, agora sim, hein? Porque estamos em Alagoinhas, estamos em Barreiras, Chique Chique, Madre de Deus e também em Itabuna. E vem aí mais duas boas pra você, hein? Eunápolis e Cidade de Ilhéus. É por isso que eu digo que aqui o que se fala, você fica sabendo de tudo. A partir de agora, tudo com relação à seleção itabunense que vem se preparando para o jogo segundo, o jogo de volta, né? É, no campeonato intermunicipal, a seleção que já venceu a primeira, domingo passado, contra Poções, 2-0, jogando em Ibirapitanga, em Itapitanga, né, a terra da Dea, lá em Itapitanga, e agora vai até Poções, neste jogo de volta, podendo. Eu falei ontem aqui, antes do Boa Noite do Robério, que tá no estúdio avançado e também aqui do, daqui a pouco, do nosso querido Orlando da Hora, que a seleção Itabuna tem vários resultados para passar a terceira fase do campeonato intermunicipal.

0: principal. Direto. Vamos lá. A vitória, né? Que aí seria a melhor coisa da seleção para a contagem geral do campeonato intermunicipal, que aí faria o quê? 6 pontos em 2 jogos. E lá no geral, na terceira fase agora vai ser a questão de o primeiro com o último, o segundo com o penúltimo, enfim, por aí vai. Então a vitória seria de essencial e a 17 pontos. Também o empate, jogando em Poções. O outro resultado, podendo até perder pelo placar de 1-0, que mesmo assim, na somatória dos gols, a seleção de Itabuna ficaria com um salto. Ou até 2-0 para Poções, aí a questão iria para sorte lá, com relação à decisão nas penalidades. E aí tem aquele também critério, que é o índice técnico, né, que já que voltam 10 seleções com índice técnico, que a gente chama de biônica, mas é índice técnico para a disputa da terceira fase. Então, eu já acredito que a seleção itabunense já tem aí 90, e por que não dizer 9% com o pé da terceira fase do campeonato intermunicipal. Nós conversamos ontem aqui com o Jonathan, né, o João Andrade e também o Lucas Sávio, que fazem parte da gestão da seleção itabunense, já falando com relação a essa questão da viagem para Poções, porque o jogo é no sábado, o jogo vai ser no sábado às 15 horas, porque no domingo, dia 4, acontecem as eleições, e esse jogo será no sábado, a rodada inteira, né, do campeonato intermunicipal, será no sábado, já já a arbitragem desses jogos, não é isso? E a seleção de Itabuna precisa treinar até ali, vamos dizer, até quinta-feira, para sexta-feira, ter essa programação de viagem até a cidade de Poções. Eu vou até o nosso querido o Roberto Nunes, que é o nosso narrador oficial, não é? E que, é claro, está aí no estúdio avançado da sua Rede Boa de Comunicação, para dar aqui o seu boa noite. Meu amigo Roberto, forte abraço, boa noite.
1: Boa noite, aquele abraço para você, Marcelo, Orlando, Tony, todo o time, boa de rádio. Estamos juntos, chegando, uma boa análise aí, performance perfeita, depende só da própria seleção. Claro que a gente acredita que possa ser liberada essa verba, né, para que as pessoas façam assim, com dignidade o jogo, mas se caso não vier, a gente vai acreditar que a seleção vai continuar naquela mesma pegada, né, por honra à nossa cidade. Então, a gente acredita, como você fez aí todos os cálculos bem traçados, que Itabuna passa para a próxima fase. Então, será um momento também de reflexão, porque aí já vai passar a política das pessoas do grupo que ficaram de ajudar, dar um apoio maior, né? Para que, acredita agora, as viagens serão mais longas. Então, é preciso performar para se preparar e, claro, ver como é que vai ficar. Porque já tem um problema que você tem que sair na casa para jogar em Itapitanga. Sua casa é lá em Itapitanga. Então, não deixe de ter despesa, porque são, onde essas coisas todas, o horário para sair, a alimentação, aí fica meio complicado, né? Mas vamos esquecer isso, porque isso aí a gente está passando. Vamos pensar em que as pessoas consigam fazer a liberação do Bordeiro, para que as pessoas que estão à frente da seleção possam assim, fazer um planejamento, né? Porque hoje é quarta-feira, né, Marcelo? E,
0: verdade.
1: Fica muito assim, em cima da hora, porque ninguém também vai meter a mão na casa de Baribundo. Ah, vou tirar aqui no meio para depois fazer, não. Se é para fazer, vamos fazer bem feito, né? Já está fazendo até demais esse grupo que a gente vê aí. E então, é preciso que as pessoas que podem resolver o problema dão a força, até pelo menos amanhã, para fazer uma logística de qual será a situação. Se vai viajar, se não vai viajar, qual a forma de alimentação, qual a forma da viagem, né? Se vai concentrar aqui, que mesmo que não viaje, mas que concentre as pessoas aqui, né? Que vai todo mundo junto. E saia mais cedo, sei lá, é uma concentração, mas pelo menos que todo mundo tiver ficasse unido mais para poder ficar de boa. Deixa eu mandar um abraço aqui para Cosmildo, hoje ele vai sentir minha falta, que eu não vou para o colégio hoje, tem um problema aqui, mas eu vou ficar até o final da resenha, né, Marcelo? Então, beleza.
0: Pronto, beleza. Tranquilo. Tá aí, portanto, nosso querido Roberto Nunes já dando seu boa noite aqui aos ouvintes do Esporte da Boa. Lembrando que na parte técnica tem ele aqui, o nosso querido Tony Barros, que é o torcedor do Vasco da Gama, né? Que fica conosco aqui até às 19 horas. São 18:11 agora na Boa, 18:11. Já chegando por aqui o nosso querido Orlando da Hora, também com o seu boa noite aos ouvintes do Esporte da Boa, meu querido Orlando.
2: Boa noite, primeira bancada aqui, né? Tony Barba, Marcelo, a Roberto de casa, a toda a equipe da Boa FM, que faz um trabalho maravilhoso e ostensivo hoje até a Boa de toda a Bahia, para não estender muito, não dá para todo Brasil, que existe Boa em todo o Brasil, mas principalmente para nossa aqui local de Itabuna e para a Rede Boa, que faz esporte, que faz jornalismo, música na Bahia. Meu voto de uma boa noite com Jesus Cristo e bênção para todos nosso público ouvinte.
0: São 18 horas e mais 13 minutos, 18:13 agora. Bom, lembrando que a seleção de Itabuna, confirmando aqui, Roberto, joga na cidade de Poções. Nós já temos aqui, inclusive, a arbitragem para esse jogo, vem lá de Maracás. É longe ou perto, irmão? Maracás, hein, Roberto?
2: Poções é relativamente.
0: Pertinho ali, né?
2: Relativamente.
0: Que é longe pra cá, né? Pra nós aqui, né?
2: Pra nós.
0: Pra lá de cá. Maracás é então, bom. Por exemplo, apita o jogo Poções e Itabuna no próximo sábado, dia 3, o Moisés Ferreira Simão, ele que é de Maracás. Assistente 1 é o Rudinei Almeida dos Santos, de Vitória da Conquista. E o 2, Luiz Araújo, de Vitória da Conquista. E o quarto árbitro é o José Roberto Moreira, lá de Poções. Então vem de Maracás, hein, Robério? Arbitragem aí para o jogo da seleção Itabuna.
1: Não, deixa quieto. O importante eu tô achando que o grupo está bastante unido e que sabe das dificuldades. E que essa diretoria, pelo que falou ontem, já expôs, cortou na carne do que está acontecendo. E acho que a gente tem que, como você hoje coordena a nossa equipe, a gente sabe da dificuldade também que nós estamos passando. Só a gente que está aí é que sabe, né? Como está fazendo, por que está fazendo. E aí não pode desanimar. E à frente, até onde a gente puder chegar, a gente vamos chegar, porque a minha história de Itabuna está fazendo com que a gente volte a acreditar no nosso futebol. E se a gente não for aquele beija-flor que com a botinha tenta apagar o incêndio, vai ficar difícil cada vez mais. Porque você vê que tudo está praticamente abandonado. É triste a gente até falar essas coisas, né? Revelar a Bahia em si tá complicado. Eu falo, não é político não, gente, eu estou falando de os times que não conseguem ver dentro do estado dentro, jogadores para jogar no Bahia e no Vitória, a federação que faz um campeonato que não dá nem um pirulito de premiação, que quando eu faço o seminário a gente dá prêmio da água, daí, dentro de um colégio que nós somos assalariados, e uma federação que você não vê assim, dizer assim, que a federação vai ter que performar, isso aí é certo, para ele continuar com esse intermunicipal, ele tem que procurar uma empresa, alguma logística que possa oferecer um prêmio, né, para pelo menos 10 primeiras seleções, para um incentivo. Porque esse negócio de botar seleção, gastar dinheiro só para ganhar um troféu, o mundo está avançado, não quer isso não. O mundo quer o dinheiro pelo trabalho que foi feito, pelo investimento que está sendo feito. Se você faz investimento, você quer algo a mais. Então, só troféu, isso aí não está comprando ninguém não, não, Marcelo.
0: Verdade, são 18 horas e mais 16 minutos, 18:16. Eu confesso que hoje, Orlando, eu não tive contato nem com o Sávio e nem com o John. Não sei se você conversou com eles, mas eles estiveram aqui ontem, já falando dessa dificuldade da viagem, não é? Com relação a essa programação, que o certo mesmo, você que lida com futebol, né, você que conhece de futebol, e um jogo no sábado é de sair um dia antes.
2: Marcelo, eu vou aproveitar a sua fala, a fala de Roberto. Primeiro, para mais uma vez, agora triplicado por milhões de vezes, parabenizar ao futebol de Itabuna pela essa comissão de apoio, de força à liga, por estar à frente, pelo que a gente percebe hierarquicamente ou inteligentemente, que o John é o que puxou essa pegada aí. E eu gostei demais desse rapaz quando eu o conheci pessoalmente. E ontem aqui, profissionalmente, eu digo que eu adorei esse cara. E Roberto, que bate tanto aqui, esse cara tem que ser aproveitado, inclusive, no futebol profissional. Esse cara é muito homem, porque ele é muito sábio, porque ele foi educado, mas não omitiu a verdade. Hora nenhuma ele agrediu a nosso prefeito Augusto Castro, hora nenhuma ele agrediu o nosso presidente da Câmara, ele chamou de parceiros, simplesmente ele defendeu a humildade do esporte de Itabuna, do esporte geral, não foi só do futebol. E a seleção, a gente sabe que não tem jeito, tá? Tem atrasos, tinha atraso até ontem. Eu não falei com o Sávio hoje, não falei com o John. Não tive, a única pessoa que eu mandei um bom dia hoje da seleção foi para Mikael e Wanderson lá, porque tinha uma mensagem deles lá de Itapitanga. Nem Yuri, para saber como é que Yuri estava da cirurgia que fez na boca.
0: Ele fez a cirurgia.

0: para saber como é que o Uri estava da cirurgia que fez na boca.
1: Ele fez a cirurgia?
0: Já fez.
1: Então desfalque domingo, não é isso?
0: Desfalque domingo, certo. E tava, mas era melhor fazer, como eu disse, para
1: poder se
0: tratar. Não adianta ficar jogando meia boca como ele foi, se queima ele, que prejudica a seleção.
1: Verdade.
0: E Uri, que é um jogador de muitos títulos no futebol profissional, comigo inclusive. Então eu reforcei, e era uma decisão já dele, da direção, da comissão, da comissão técnica e tudo, maravilhosa, acertadíssimo. Então eu quero parabenizar.
1: Paulo, eu penso demais. Assim, como a equipe já fez um resultado bom jogando ali em Taptanga, né, tem praticamente 99% já na terceira fase do campeonato intermunicipal, então como é um jogador importante o grupo da seleção itabunense, então nada mais, nada menos do que fazer logo essa questão da.
0: Mas não foi por esse lado, não, que a comissão observou, nem Uri e nem eu concordaria, Marcelo. Porque o jogo está em aberto.
1: Não, eu falei aqui.
0: Quem estiver pensando que Itabuna já está classificado, está enganado. Itabuna depende do poder público municipal, que pode ajudar a seleção, que está patrocinando a seleção, e nós, ninguém outro pode colocar um outro patrocinador no meio agora, porque senão eles vão deixar a corda com toda razão. Eles têm que comprar a ideia e saber que a seleção não entrou para brincar, que os caras foram sábios, contrataram os jogadores bem captado. Explicaram ontem aqui sobre os jogadores de Interbairro, tudo foi muito bem claro. A seleção não pode ir no dia, não pode ir no sábado para Poções. Se for, corre um sério risco de ficarmos de fora, apesar de sermos infinitamente superiores. Aí a responsabilidade vai recair sobre os patrocinadores da seleção, sobre quem assumiu compromisso de pagar, de bancar a seleção. Porque não tem estádio, tem que bancar. E nós vimos, eu, você e Roberto, somos muito sábios de futebol, temos muita experiência de futebol. Eu tenho de vivência de vestiário, vivência de campo, de logística, de tudo. A gente viu que Poções não saiu daqui destruído com 9-0, porque Deus optou por testar a dignidade dos nossos representantes. E senão Poções voltaria com saco de gol. E aí Deus deixou vivo pra saber, Itabuna vai cair no mesmo erro? E chegar lá e deixar um jogo vivo? Itabuna que treina à noite e joga à tarde, e lá tem um clima de caatinga, já de princípio de caatinga, já mais aquecido, do dia, de noite, mais frio, nós estamos, tá do lado de Conquista ali, por isso que eu estranhei, dois bandeiras de Conquista, é mesmo que Buerarema, que Camacã, que o Itajuípe, tudo tem uma relação muito próxima com Itabuna. Não acho certo, mas é como o Roberto falou, larga pra lá, o homem tem que ter caráter, tem que ter credibilidade, e a gente tem que crer. Se a gente quer crédito, a gente tem que dar crédito. Eu creio nas pessoas abertamente, então cada um tem que ter suas obrigações com a lei, com as pessoas e para com Deus. Pra mim é isso. Só Robério, tem que viajar sexta-feira.
1: Robério, deixa eu mandar um abraço aqui ao Roberto Góes, tá acompanhando a gente. Grande Robertão, presidente da UZEME, né? Tá acompanhando pelo rádio, acompanhando também pela imagem aqui do portal. Um abraço grande, Roberto Góes, figura que nós temos um respeito muito grande, um carinho também.
0: Eu tenho certeza que tem muita saudade de José Inácio Damasceno.
1: Exatamente.
0: Resgatou a UZEME.
1: Ô Robério, deixa ele fazer aqui. Eu fiz aqui uma. Logo no início do programa, e aí eu quero também saber da sua opinião. Que o Itabuna, apesar das vantagens todas que tem, do 2-0, de poder ganhar o jogo novamente, já ir diretamente classificado, de poder perder o jogo de 1-0, mesmo assim estará classificado, de poder até tomou 2-0, mas vai lá para os pontos lá, tenta a sorte, com todas essas vantagens que a seleção de Itabuna tem, é para ter cuidado também, né, Roberto?
2: Com certeza, na verdade a gente não pode pensar nunca em perder pela performance que a seleção vem mostrando, que é legal que a seleção só perdeu um jogo. Nós estamos com uma invencibilidade aí boa, sem levar gols também. Então a gente não pode ficar pensando em perder de 1-0, de ir para pênalti e essas coisas assim, não. Eu acho que tem que pensar assim, vamos ganhar, para dar algo melhor lá na frente, porque aos poucos a gente pode chegar também àquele objetivo e jogar segunda dentro de casa.

0: e presentear a cidade de Itapitanga, né, com um bom jogo, com uma seleção forte, uma seleção tradicional. Fernandinho, eu estava aí até agora, foi. Eu gostei de quando você botou da outra parte virado para cá, viu? Vimos para cá. Como estava ontem, acho que ficou melhor. Que aí pega Saulo, pega um bocado de gente aí. Vimos, viu? Ah, eu já vou falar aqui também para Cosmino para ficar ouvindo e assistindo a gente daí. A câmera para cá, do outro lado, fica melhor. Tá certo?
1: Vamos lá.
2: Deixa eu informar aqui logo, Lucas Sávio já informando aqui, sala de setembro dos atletas na conta, porém sem condições de viagem ainda, não é? Então, com relação a programação de viagem, ainda não tem, porém o salário dos jogadores realmente na conta.
1: Luquinha, Lucas Sávio, nós combinamos ontem aqui e trate de fazer a programação, porque independente, nós vamos cair para dentro com prazo e respeito para que o departamento financeiro da prefeitura faça todo o repasse que tem que fazer para a seleção, contrato assinado. Não vamos ser oportunistas, né? De deixar para dar golpe porque não tem programa, porque não tem nada, porque não tem transmissão de YouTube, não tem nada após o jogo de sábado, porque tem as redes sociais pra gente jogar no colo. Se a seleção tiver que viajar no dia e Deus o livre guarda de ser desclassificada, porque se viajar no dia, corre o risco muito grande de ser eliminada, apesar de toda a superioridade. Não estou aqui faltando com respeito nenhum a nossos atletas, nem a nossa comissão técnica, nem a diretoria, nem comissão de apoio. Eu estou aqui implorando para que o poder público, os patrocinadores que devem à seleção, que bote o dinheiro integral na conta da liga ou da comissão, não sei de quem é, porque não me interessa isso. O que me interessa é que o tratado seja cumprido e que respeite, acima de tudo, o torcedor, respeite o atleta, respeitem o eleitor. Porque eu dei minha palavra para com a boa e eu, segunda-feira, com a permissão de Deus, nosso Senhor Jesus Cristo, eu estarei aqui. Eu estarei aqui. Voluntário que sou, eu não dependo do resultado de eleição. Quem está me ouvindo aí, como dizia Nino Black, do outro lado, depende da política. Então, pelo amor de Deus, que não faltem com respeito para com o esporte de Itabuna. A seleção precisa viajar sexta-feira e nós não podemos ser intrusos. Se a gente for se intrometer para a seleção viajar, não vai ficar bom. Eu não vou usar do microfone da boa, não. Eu vou usar de minha rede social, que fala para todo o Brasil, para toda a Bahia, para todo o município, para todo cantinho. Eu vou fazer uma coisa pessoal. Aí eu vou levar pro lado pessoal. Porque isso é ódio ou politicagem baixa se a seleção não viajar, que eu não acredito. Eu creio e posso assegurar, pelo que eu conheço das pessoas de Itabuna, de quem está à frente da prefeitura, quem está à frente da Câmara, dos vereadores que lá tem, dos secretários que a prefeitura tem, que a seleção viaja na sexta-feira. Eu acredito, porque ao eu desacreditar de um homem, eu estou desacreditando de mim mesmo.
2: São 18 horas e mais 28 minutos, 18, 27. Marcelo, 27. Oi, Robério.
0: Me repete aí, setembro
2: está
0: em dia.
2: Tá aqui. Falou, né? Salário de setembro, os atletas na conta. Então, tá em dia, né?
1: Mas a prefeitura, ontem foi dito pro John aqui, e dito no ar e fora do ar, que a prefeitura tem repasse em atraso. Nós não sabemos. Não sabemos, Roberto, se repassou todo o atraso que tem, que daria pra bancar três folhas. Né? O atrasado tem três folhas em atraso.
2: Ô, Roberto.
0: Não, pra mim, seria. Se tivesse tudo ok. mas eu fico muito feliz se não tivesse o salário em dia. Então, tá o salário em dia e a gente pode, não é o justo fazer o sacrifício. Para mim, o importante é o salário em dia. Tá em dia, Marcelo?
2: Tá em dia, tá em dia. Setembro em dia.
1: Tá em dia, Roberto. Mas pagou ninguém hoje. Sabe se pagou do bolso do pessoal. Ou foi a prefeitura que passou que está trazendo.
2: Mas aqui, Orlando, a diretoria tem o microfone aberto aqui para poder falar. Olha, tiramos daqui, paga um salário, porque ele botou aqui para nós.
1: Sabe que o John foi muito homem. A gente sabe que o John
2: botou
1: foi muito
2: aqui, homem. Entendo que o. Não, entendo que ele mandou aqui para nós. Mandou aqui. Salário de setembro, os atletas na conta.
1: Ele falou que ia pagar, né? De qualquer jeito.
2: Exato. Salário na conta. Porém, sem condição de viagem, com relação aqui, ele coloca a questão da programação da viagem. Mas salário está em dia, não é? Agora, o que é que ocorre? Tem parcelas atrasadas? Tem. Pagou as parcelas que estão atrasadas? Porque se pagasse as parcelas que estão atrasadas, a viagem já estava pronta. Então, se não está ainda em condição de viagem na sexta-feira, é porque não pagou o atraso. Então, pagou agosto, que o pessoal que não quer deixar atrasar, Roberto, o salário dos jogadores...
1: Prefere ser minério.
2: Exatamente. Pagou o salário hoje... Né, com o repasse de agosto, não é? Enfim, então é isso que deu para entender aqui, quando o Lucas mandou aqui para nós essa informação. Então, salário, com relação ao salário, tá em dia.
1: A seleção, a comissão, não sei para quem é o repasse, Roberto, tem 150 mil a receber. Nós não sabemos quanto foi repassado para a comissão. Tem 150 mil, a folha custa 67. Ou seja, 3 folhas de pagamento para
2: 67 a folha.
1: 67 a folha toda, com comissão técnica. Ou seja, baratíssimo. Tá. Baratíssimo.
0: Mas aí cabe a direção, quem foi responsável, tentar explicar. Eu acho que o importante hoje são aqueles que estão brigando para jogar, para defender Itabuna. Está em dia, está em dia. Todo mundo precisa fazer sacrifício. Agora, com relação se eles colocaram ou não. Aí eles são grandes, são pessoas experientes que estavam aí, sabem o que pode acontecer, o que pode não acontecer. Porque se você tem dinheiro na mão do poder público, já sabe, já começou perdendo. Aí então já é complicado. Vai chegar? Vai. Agora quando? Ninguém sabe, né? É esse o problema que está acontecendo agora. Mas pelo menos está sendo leal, está sendo digno da seleção. Mas. Deixa aí, Marcelo, aberto. É o John, não sei, ou se é o
2: Sábio. O Lucas sabe que você está em contato com nós aqui.
0: Ligar. Se ele puder ligar para a gente, para explicar se houve ou não, se também depende, né? Porque tem coisas que a gente não pode falar. Tem coisas que nos trâmites não pode, que daqui a pouco ofende. E aí, se não está chegando, não vai chegar nunca mais.
1: E o detalhe também, Roberto.
2: Tem detalhe.
1: O Lucas, principalmente, porque. É quase um assalariado, é um voluntário que eu não sei bem se tem ajuda de custo ali ou não. Não é parte da comissão, é convidado da parte da comissão, pelo que eu pude entender. Então ele não pode. E tem até coisa que o próprio John, eu acho até que falou, foi muito contundente, foi muito homem, com uma educação, com uma cultura maravilhosa, abriu. Abriu aqui no ar para todo mundo ouvir. Mas está faltando apoio extra, apoio mais apoio extra e mais garantia e mais pagamento em dia por parte de quem assinou o contrato com eles. Ou deu palavra, ou eu não sei. Deve ter posto em algum papel. Até porque tem que sair o dinheiro público, tem que sair da EMASA, seja de quem for, da Câmara. De quem for, dos bolsos do nosso presidente querido Manuel Profiro, tem que declarar imposto de renda, tem tudo hoje tem que ter nota, não adianta, senão cai em esquema. O que ele não pode também é falar tudo, né? Porque ele não tem obrigação nenhuma de falar pra gente, nem pro Thor jogar no ar.
2: É o que o Roberto falou aqui agora.
1: O importante foi que o prefeito deu atenção a eles ontem, depois do programa aqui, deu atenção e foram pra se reunir.
2: É o que
1: o
2: Roberto falou aqui agora, né? Tem hora que. Uma cobrança feita pode chegar na pessoa totalmente diferente.
1: É distorcida.
2: Exatamente.
1: Mas o John foi muito feliz na colocação.
2: E aí, assim.
0: E hoje nós estamos vivendo um momento político.
1: Sim.
2: Tem detalhe.
0: Nós estamos na boca da eleição.
1: Tem detalhe. Mas esse também é o medo, né? Esse é o medo de todos os lados.
0: Nesse momento. Na minha opinião.
2: Robério, o que você vai falar aí, esse pensamento seu, eu vou falar aqui e você vai dizer se é o seu também. O importante é que o salário do jogador está em dia.
1: Está em dia, mas os dois, João é um super-homem.
2: Entendeu, Robério? Está em dia.
0: E não tem desculpa,
2: desculpa
0: para não chegar lá e buscar a vitória.
1: Tem que ter cobrança. Se não der condição, Robério, aí o jogador pode tentar correr, mas não corre. Não vai. O Poções foi ridículo aqui.
0: O Poções foi ridículo. Mas esse lance de logística, de viagem ou não, é 2 horas de viagem.
1: Duas não. É 3 horas de viagem de ônibus. Ônibus direto, né, fretado.
2: Pra Poções?
1: É, 3 horas. Eu já fiz essa pegada diversas vezes.
0: Mas mesmo assim, não é o que é festa. Mas se sai cedo, olha, toma um café, sai cedo, almoça lá, relaxa.
1: Aonde?
0: No próprio campo e vai correr. São sacrifícios, eu faço isso praticamente todos os dias. E tô vivo, e tô lutando.
1: Mas não é para correr, Marcelo. Marcelo
0: sabe quem a gente faz isso aí também.
1: E o
0: não
1: emocional,
0: é
1: o
0: que eu tô falando. Mas o importante hoje, no momento, é que tá em dia, quem fez ou deixou de fazer não vai poder falar, porque se não ligou até agora, porque não pode falar o que é que tá acontecendo, mas fez o que deveria ser feito, salário dia, classificação, e aí depois da política se conversa, porque agora você não vai conversar nem com o Papa, nem com ninguém, não, você não, ninguém vai conseguir tirar nada de lugar nenhum, mãe.
2: Não, e outra coisa.
1: O outro conseguiu falar.
2: Você falou uma coisa certa.
0: Falar uma coisa, se cair, vai cair outra coisa. Eu falo todo dia.
1: Atenção e ouvido, com certeza, o pessoal foi ontem. O John e o Savinho, não sei se foi mais algum diretor, estou me referindo aos que tiveram aqui, foram respeitados.
0: O povo hoje está preocupado
1: com política.
2: Não tem jeito. Não tem jeito.
1: Mas não pode abandonar.
2: O povo hoje está preocupado em atrás do voto.
1: Ninguém está. A Série C não parou, os compromissos da FIFA, tudo. É como você falou, referente à federação, Roberto. Não adianta. O maior castigo que pode dar, além de um prêmio ao final de compra, não um troféu velho de 2.000 conto, era anistiar o tal do Bordeiro. A seleção que joga em casa, pagar para jogar. Aí nós temos que pagar ônibus, como a comissão paga, que tudo é por conta desse patrocínio que tem com a prefeitura, com a EMASA, não sei com quem é o contrato, não posso aqui falar, porque eu confio nas pessoas, confio no nosso prefeito, confio no presidente da Câmara, confio nos vereadores eleitos que aí estão, confio no ouvinte, confio no torcedor, muito mais nos jogadores da comissão. O Jô disse ontem, nem que a seleção tenha que retirar do campeonato, mas o compromisso com os jogadores, todos vão receber.
2: Que é o que o Roberto falou aqui, que é importante.
1: Isso é de responsabilidade. Eles não dependem só de prefeitura, de patrocinador, porque patrocinador pode cair. E pode não cair, pode desistir. O contrato é feito para ser cumprido.
2: Olha, eu já tô estourando aqui o tempo pro nosso intervalo. Eu vou intervalo. São 18 horas e 36 minutos, 18h36. Vamos pro intervalo, não é? Daqui a pouco a gente retorna com muito mais. 18h36.
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0: São 18 horas e 39 minutos, 18h39. Estamos de volta aqui com o Esporte da Boa até 7 da noite, hein? Com muita informação do esporte, em especial aqui debatendo o futebol. Abraçando você de toda a região do Cacau, você aí de Barreiras, também de Alagoinhas, de Irecê, de Xique-Xique, não é? Madre de Deus, um abraço. Obrigado aí pelo carinho da audiência. 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São 18h42. Abraçar aqui o pessoal é ligado aqui no programa. Meu amigo Fredo mandou aqui a mensagem. Tá ele, tá o Demi, né? Quem mais aqui, Fredo? Né, ele, Demi, Jorginho também, um abraço, hein? Obrigado aí pelo carinho da audiência. Então tá aqui. Boa noite, Marcelo. Tô ouvindo aqui o programa, hein? Manda um salve aí para Dinei, Demi, família de Macuco, só que moramos aqui hoje em Itabuna, é claro. Todo mundo nasceu lá em Borarema, não é? Então, o Demi, Dinei e o Fredo, né?
1: Galera boa.
0: Galera boa aí que nasceu em Borarema. E está aqui agora em Itabuna. Geraldo Ribeiro, um abraço aí em Itapé, também acompanhando aqui o Esporte da Boa, hein? Abraçar também aqui mais uma vez o nosso querido, cadê aqui? Mandou aqui uma mensagem para nós, o Roberto da UZEM. Pronto, mas sabe como é que está a questão da segurança dos atletas para o jogo em Poções? A seleção está tomando estes cuidados, pois no Intermunicipal já passei por momentos difíceis, em tempos de mata-mata, que quando ia jogar a segunda no campo do adversário, disse que é uma pressão danada, lá até cachorro é contra a seleção que vem de fora, não é? Mas tá sim, o pessoal tá se cuidando
1: sim. Tratamento maravilhoso aqui.
0: Exatamente, aí foi, tem que ser retribuído lá em Poções.
1: Então, creio que...
0: Então tem que ser bem tratado também lá em Poções. Aqui é o quê? Eu acho que o Orlando da Hora conhece Dinei.
1: Demais!
0: Mora lá perto da Kaltenberg.
1: Tá, né? Atleta, mora lá na Califórnia, você disse. Conhece tudo.
0: Mandou
1: Dinei
0: aqui.
1: Ele trabalhou muitos anos aqui no restaurante do Palace Hotel aqui.
0: Exato.
1: Grande, Dinei, de Guararema, macuquense, comedor de jaca mesmo.

0: Dauri, um abraço aí, grande. Um
1: beijo a toda a família.
0: Aqui, mandou a foto aqui, ele, Dinei.
1: Né, mandou a foto aí. Sensacional, boa lembrança, maravilha.
0: Um abraço, grande Dinei. Só que essa camisa aqui tá meio devagar, viu? É. As duas, aliás. Tem que botar uma do Corinthians. Mostrei aqui, conhece realmente, né? Conhece, mandou aqui a foto. Camisa feia, desgraçada, de um time que não tem estádio.
1: É irmão isso aí.
0: É só irmão, Zé. E aí foto aqui o Demi.
1: E são meus irmãos também, porque 55, 60 anos de amizade, Marcelo.
0: Muito
1: não tem
0: como, verdade.
1: Né? Sem nenhum atrito, nunca tivemos um atrito, uma discussão, nada. Marcelo, você...
0: Maravilha, viu?
1: Deixa eu dar um toque aqui, só em Xique-Xique. Você falou de Xique-Xique aí.
0: Sim.
1: Bateu uma saudade de Xique-Xique, porque tem tantos anos que eu fui em Xique-Xique. E uma cidade maravilhosa, tá? E tem chique, a boa chique, lá, né? Eu não tinha ouvido você prestar muita atenção de você falar e tocar em mim, não. Eu fui muito bem tratado nessa cidade. Tive uma curta passagem lá, de uns 60 dias, em Xique-Xique. Fui muito bem acolhido pelo povo de lá que eu tive contato. Que maravilha de cidade.
0: Estamos lá também.
1: Não sei se antes de morrer ainda voltarei lá.
0: Com fé em Deus, com fé em Deus.
1: Mas é uma cidade que eu tenho muita saudade, povo bom.
0: Entendeu? Botar você na minha mala, você, Roberto, já passar 30 dias na rádio lá de Xique-Xique.
1: Povo maravilhoso.
0: Na equipe de esporte. Vamos rodar essa baia toda aí. Um abraço ao John Andrade, tá acompanhando, né? Ouvindo no radinho e também acompanhando pela imagem aqui do nosso portal Impacto 1.
1: Gosto demais desse cara.
0: Grande John, um abraço, meu irmão. É isso aí, hein? O John Roberto, você deve lembrar também, e o Orlando aqui, o John, nós conhecemos desde pequeno, jogou ali com o Napaeta, enfim, e o pai do John, o saudoso Moreira, né, que também era envolvido em política, aí foi presidente do PMN na época, e era um apaixonado pelo futebol, o Moreirão.
1: O John gosta.
0: Apaixonado, então, o John tem essa essência aí do DNA, pai, né? Exatamente, tem essa essência do pai, pra você ver, tá, porque é o nome.
1: É apaixonado.
0: Apaixonado,
1: precisa, Itabuna, não quer nada com isso.
0: Exatamente. Então, parabéns, John. Um abraço aí. Lucas Sávio, que faz parte da direção também, já passando aqui para nós, que realmente pagou. É setembro, Roberto, não deve nada de salário. Apenas, realmente, aí eles estão agora na correria para a programação dessa viagem aí. Que, vamos pensar aqui, é o seguinte. Já tem essa viagem para Poções. Equipe praticamente classificada. E depois de Poções? É isso, Roberto. Podemos ir pra onde?
2: É isso que eu tô falando.
0: Já tem que sentar, por exemplo. É quando sentar agora. Fizer
2: o sacrifício agora.
0: Exato.
2: Segura a onda. E aí, porque agora não vai ter mais lugar perto, não. Pelo que eu vi aqui.
0: Você mandou pra mim aí em relação, não foi?
2: Foi. Aqui tá aqui no meu papel que eu deixei, ó. Se terminasse hoje, aí é pra Barrocas.
0: Barrocas.
2: Que é a 15ª que pega a 18ª. Na hora que a mãe do sábado a gente der uma transição que tiver.
0: Tem já ter noção já. É
2: noção. É, pode ser Barrocas. Aí depende se Itabuna for aumentar aqui. Deixa eu ver o que eu botei. Não, vou ficar com você pra você.
0: Aí só, se voltar a pegar. Também vai depender muito da classificação geral. É. Voltar a pegar Aurelino novamente. Não, enfim. Não é? Não,
2: mas aqui a Aurelino já fica mais difícil. Fica difícil porque a Aurelino venceu fora, deve vencer em casa e vai dar um salto bom.
1: Roberto, o que o Luquinha falou foi que todas as 10 que estão à frente de Itabuna
0: venceram fora.
1: Então, aí o que vai interferir muito é saldo de gol, número de vitórias, essas coisas. Ele falou que a chance de pegar a Aurelino é muito grande.
2: Ele falou?
1: Aquela informação que você tinha dado sobre Barrocas. Aí ele citou outras seleções.
0: Ele falou que as equipes.
1: Pelo apanhado que ele
0: fez. As equipes lá que estão à frente da seleção, todos venceram fora de casa.
1: Aí, entendeu?
0: E agora joga em casa.
1: Joga em casa. Nós, é esse que é a minha dor de cabeça, Roberto. Porque é só a gente que joga fora. E eu tô preocupado com isso, que você sempre teve. E a seleção sempre teve. Melhor classificação para a gente diminuir a distância e trazer o segundo jogo para dentro de casa.
2: Mas vamos jogar com o que a gente tem, né? É vencer e. Não gostei disso aqui, não.
0: Eu só sei uma coisa: a seleção tem time pra chegar lá e vencer Poções tranquilo.
2: Não, é isso que eu tô falando, mas.
0: E tem que ir com esse pensamento.
1: Eu tô com pensamento. Se Itabuna viajar de véspera, Marcelo, eu garanto que Itabuna ganha o jogo lá.
0: É, porque aí é aquele detalhe.
1: Roberto,
0: é o seguinte: no dia. Tudo bem, eu viajo no dia, mas acorda mais cedo,
1: É 7 horas que fica em pé. Eu tô dizendo que eu,
0: não, ano passado, coisa, eu
1: participei da Série D pelo Barcelona de Léus. Nós perdemos jogos porque nós da comissão chegamos em Araguaína com a perna inchada. Então, imagine um atleta. Nós fizemos a CBF fez uma logística maluca, que a gente saiu de Léus, fomos pra Conquista, chegamos meia-noite em Conquista pra pegar um voo 5 da manhã. Aí ficamos lá abandonados, lá largados, sentados pelo chão. Aí fomos para Guarulhos, chegamos em Guarulhos, ficamos de manhã cedo, 7 horas da manhã. Aí deu 50 para cada um tomar café naquele boteco ali, naquela lojinha de apoio. Aí ficamos lá em pé, já não tem mais cadeira nos aeroportos, é tudo box, comerciante, tá aqueles todozinho pelo meio da estrada. Não acha mais cadeira, é aqui e lá, é largado pelo chão. Viajamos de tarde, chegamos lá de noite já para jantar em Palmas. Aí no outro dia foi inventar de treinar, que podia ter treinado no hotel mesmo. Foi inventar de treinar, aí depois encaramos mais 7 horas de viagem de ônibus. Chegamos lá de noite no sábado para jogar no domingo. Chegou domingo, tava todo mundo arrebentado. Então a logística interfere demais.
0: E outra coisa, o que eu penso assim, no dia. No dia você acorda mais cedo, vai ter que acordar mais cedo, pra juntar o pessoal.
1: O menino de Itapitanga, por exemplo, e de Bicaraí e outros, tem que acordar às 5 horas da manhã de Itapitanga.
0: E aí o seguinte, aí já tem a questão viagem. Aí na estrada, eu tenho que pensar, ah, mas vai sair mais cedo, beleza. Aí na estrada acontece lá com alguém, lá um acidente, aí já para, aí o psicólogo já vai lá pra...
1: E essas carreatas políticas?
0: Lá pro alto.
1: Nós vamos passar dentro de
0: alguma tem isso. Cidade.
1: Carreatas políticas, eu tô
0: já vendo... Já no sábado.
1: Já no sábado, tem muitas, principalmente dos prefeitos, deixando pra fazer o último dia que pode.
0: Sabe pela manhã que já faz, é verdade. É, tem detalhe
1: tem
0: também.
1: Tem tudo. Tem 2 horas que precisa de vestiário, pra, como o Robério sempre defende. Pra ter o contato ali, aí tem a palestra, tem um repouso, tem a alimentação, que antes do jogo, pró-jogo. Eu vi os coitados de Poções.
0: Roberto, então, o esforço pra que se vá de véspera...
1: É barato demais.
0: Tem que ser válido, né, Roberto?
2: Barato quanto?
1: 12 mil reais.
2: 12?
1: É, pra jogar em casa, Roberto. A federação cobra quase 10.
2: É porque, poxa, a folha é 60, 12...
0: É, porque é o seguinte, no caso, sai na sexta, é o hotel e janta. Não é isso? Sai do quê? À noite?
1: E o ônibus, que tudo é tudo.
0: O ônibus.
1: É. Tudo é por conta do negócio.
0: É. Não
1: o
0: tem
1: mais
0: nada.
1: Mais caro é velho ônibus.
0: Da prefeitura, da ônibus, dá o patrocínio.
1: O mais
0: ônibus,
1: caro não, é ônibus.
0: Nem câmara, nem empresa, nem nada. Empresa privada, nem nada. Todo é nas costas dessas vans. Se você sai daqui pra Itapitanga, é 3-4 contos, 2 contos que eu acho que gasta, só pra ir até Itapitanga. Chega lá, tem um bordeiro.
1: É um custo. É, não, o que matou o jogo.
0: Não tem estádio de quem é a Cuba.
1: Porque você tem aí, sua?
0: Alguém fala assim, mas 12 mil, porque, ó.
1: É como é dito aqui, é dos prefeitos.
0: É assim, passagem. Ó, é almoço, janta, da sexta e hotel. Café da manhã, que é incluso, no caso, o almoço e mais janta. Não vai terminar um jogo.
1: É, a janta.
0: 5 horas da tarde.
1: Pode até ser na estrada.
0: É, exatamente. No retorno.
1: Savio tá tentando fazer o mais barato.
2: É um quarto da folha.
0: 12 mil?
2: É, um quarto da mas folha.
1: Mas, Roberto, eles têm tudo acertado, se os patrocínios cair, eles são tão responsáveis, esses caras, que eles
0: tá
1: têm.
0: Contabilizado.
1: Até novembro. Se pagar só o que já tem pra trás. Tem salário até novembro.
0: Já se quita até novembro.
1: Os caras são organizados demais, pá.
0: São um espetáculo. Eu tô recebendo aqui, Roberto, do Lucas, o seguinte: olha, se acabasse hoje, segundo ele aqui, pegava concessão da feira. Viu?
2: Mas tinha aqui no meio que era.
0: Mandou aqui agora.
2: 15º contra 18º.
0: Inclusive, a relação toda aqui, né? E os confrontos aqui, ele botou aqui. Marcelo, se terminasse hoje, nós pegaríamos. Conceição da feira.
2: É o 13º.
0: Conceição da feira. Cadê aqui?
2: 13º, tem 16 pontos.
0: 13º.
2: No que eu vi aqui.
0: Itabuna é?
2: No simulado que eu vi aqui era 15º. Que pegava, não 13º.
1: Eu tenho o simulado que o Roberto me mandou.
0: O 13º pega 15º. 15º
2: é Barrocas. 15º pega 18º.
0: 15º aqui é Barrocas.
2: Isso. Mas pelo que ele tá falando aí. Concessão de feira é o 13º.
0: É terceiro.
2: É.
0: Itabuna tá. Cadê aqui? 18º.
1: 18º.
0: Você já viu, Roberto?
1: 18º.
0: O que é que a gente defende a tese? É que não adianta nada a gente pensar em Conceição de Feira em Barroca se a gente não passar Poções.
1: É por isso que eu defendo a tese e senti que a comissão e os atletas, eu não tenho dúvida, querem viajar de véspera. Para não ter. Porque na classificação geral, os caras estão pensando em ser campeão, os atletas, comissão técnica. Estão pensando em ser campeão. Que eu disse, eles não é uma obrigação, porque aí fica mais leve para eles. E de repente a gente briga. Qual é o problema? A seleção está em evolução.
2: O que eu estou falando, Marcelo Orlando, é assim. Quem passou ele é tão longe, faça esse sacrifício agora, passa de fase, porque na outra não tem como mais fazer sacrifício. Vai ter que fazer a viagem. E lascou.
1: Roberto, mas e se chega lá e voar? E aí?
2: Eu não posso fazer esse pensamento.
1: Mas é a realidade, meu filho. Pode se acreditar no que eu estou te dizendo.
2: Tudo é realidade. Eu estou falando que os caras estão se sacrificando para pagar o salário em dia. Pagou. Poções tem como sacrificar um pouco. E porque depois, pelo que eu estou vendo aqui, as cidades que estão na frente são do sertão, são depois de Feira, são operações tradicionais do interior municipal. Mais perto aqui é Itapetinga, que está lá em cima. Mas as outras seleções são tudo distante demais. E aí vai ter que viajar, chova ou não chova, doa em quem doer, vai ter que viajar um dia antes.
1: Mas foi isso que o John disse ontem. Que se não aparecer o recurso, pode até ser eliminado. Ou ir para
0: não, e é verdade. Olha a informação que eu estou recebendo aqui. É, pagou salário, zerou. E hoje eu confesso a você aqui que as seleções não têm dinheiro para viajar no sábado. Hoje.
1: Mas sabe o que acontece, Marcelo? Só aproveitar do grande audiência de vocês, o prestígio que vocês têm como radialista, nossa, como homem aqui. Tá? Eu fiquei muito tempo fora trabalhando, porque a vida é assim. Tabuna já não tinha futebol, ou seja, já fui punido. Porque Tabuna não tendo futebol, automaticamente o nego diz assim: ah, pô, esse cara sabe tanto de futebol e não trabalha na cidade dele, sem saber que minha cidade não tem futebol. Eu convoco aqui, como falei para John aqui, para o Savinho, eu convoco no ar, agora que fica mais fácil, eu convoco no ar, e Roberto faça também na outra emissora que trabalha, Marcelo, que toda hora está no ar, aqui na boa, faça. Apele aqui para aqui, 24 pessoas, quantos vereadores tem na Câmara?
0: 21.
1: Mais secretários tem quantos?
0: 18.
1: É. Mais eu, 19 com 20, 39. Só 24. Descer, cada um dá 500 conto. Dá 12 mil reais, a gente entrega pra Savinho ou pra John. E a seleção viaja sexta-feira classificada em nome de Jesus Cristo. Pronto.
0: Tá lançado aqui. Tá lançado aqui, não é? Pronto.
1: Uma saída.
0: Pronto.
1: A boa tem solução pra tudo.
0: E aproveitar que tá em tempo de todo mundo tá com a nica no bolso, viu, seu Roberto? Todo mundo tá com a nica no bolso. Né? 500 conto não vai pesar pra ninguém.
1: Mas é, eu
0: vereador, secretário.
1: Mas 500
0: pra secretário, 24. Que 18 mil. Não, 18 mil na conta.
1: Ah, é muita falta de barrismo nisso. Aí. Pelo amor de Deus.
0: Não é?
1: Pelo amor de Deus.
0: São 18 horas e 56 minutos. 18h56. Roberinho, meu filho. Só confirmando aqui que a Pita, Itabuna e Poções, lá em Poções, o Moisés Ferreira. É, Maracás, Rudinei Almeida de Conquista e também o José Luiz lá de Vitória da Conquista.
1: Vou ligar para Carlinho Maracás, você lembra, Marcelo?
0: Carlinho Maracás, lembro, sim.
1: Pois é, doutor Marco São Paulo, Marco São Paulo, pai dele foi prefeito lá de Maracás. Carlinho é um grande amigo. Eu vou ligar para Carlinho, levantar sua ficha, viu, meu querido?
0: É verdade, é. O senhor. Apurar,
1: porque não vem maltratar Itabuna, não.
0: É o nome dele, Moisés Ferreira Simão.
1: Simão.
0: O nome dele. É,
1: passar de entrar aqui. No site do CBF aí.
0: Olha, já saindo um pouquinho aqui da seleção de Itabuna, do jogo de Itabuna com Poções. Quaraci recebe em casa Camacã, venceu a primeira 2-1 e joga agora lá em Quaraci, né? Jogando aí realmente com seu torcedor. E o árbitro de lá vai ser de Lelos, né? O Lázaro Santos Oliveira vai estar o jogo. E aí, dois de Itabuna, hein? Nesse jogo aqui de Quaraci e Camacã. Wesley dos Santos Silva, que é o assistente número 1, e o Adenilson José Rodrigues, que é o
1: trio Saci, maravilhoso.
0: Né? Que vai estar.
1: Trio maravilhoso.
0: Vai estar nesse jogo aqui também. Né? E o Van Baster é o quarto árbitro lá na cidade de Quaraci.
1: Maravilhoso.
0: Então, saíram aqui, viu, Roberto? Dois árbitros de Itabuna, hein? O Wesley. E o Adenilson, conhecido como Saci. Tem mais
1: grande outro aqui, amigo.
0: Não? Tem não. Então são esses dois
1: amigos aqui. Marcelo, você lembra dele que eu comentei ter visto ele apitar no Interbairro?
0: Sim,
1: espetacular.
0: Sim. Verdade.
1: Espetacular.
0: É, Sávio de Itajuípe vai para Aurelino Leal e Irajuba. Com relação a Aurelino, que foi nosso adversário.

0: Verdade. Espetacular. É, Sávio de Itajuípe vai para Aurelino Leal e Irajuba. Com relação a Aurelino, que foi nossa adversária, fez um resultado muito bom, né? Fora de casa e praticamente aí.
1: Mas eu e Roberto, você tinha afirmado aqui, né? Que Aurelino matava. E aí tosse, né?
0: Verdade. Bom, não tem mais pra nada. Roberto, um abraço.
2: Um abraço, até amanhã, se Deus quiser.
0: Com fé em Deus. Né? Lembrando que sábado, transmissão da Rede Boa de Comunicação para Poções e Itabuna. Narração de Roberto Nunes, reportagem de Marcelo Santos e o nosso querido.
1: A gente
0: querido,
1: pode ir, né? No dia não tem problema nenhum.
0: Só vai gritar mesmo. Verdade, Orlando, um abraço.
1: Um abraço, boa noite a todos com Jesus Cristo, que Jesus esteja no lar de todos.
0: Amém. Final de programa, lembrando que amanhã cedinho tem de volta, né? O Rivamar Mesquita no comando do Rancho da Boa às 5 horas da manhã. Não sei se o Tony vai estar aqui para auxiliar o Vanderlei. E aí às 7 da manhã tem a Jaqueline de volta. Aí, o horário já acabou, né? Amanhã? Já acabou, né? Então às 7 horas da manhã tem a Jaqueline. Às 9 tem Ney. Meio-dia já o Walter Machado. Às 14, Bebeto Oliveira. E nós voltaremos amanhã com fé em Deus às 18 horas com mais um Esporte da Boa.
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0: Está no ar a Voz do Brasil. As notícias do governo federal que movimentaram o país no dia de hoje.
1: Olá, boa noite.
2: Boa noite para você que nos acompanha em todo o país.
1: Quarta-feira, 30 de setembro de 2026.
2: Vamos aos destaques do dia.
1: Centro Nacional de Proteção à Criança e ao Adolescente vai centralizar notificações de crimes na internet.
2: Plataformas deverão comunicar situações de risco iminente ou em andamento em até 12 horas. Graziela Mendonça.
3: Portaria também autoriza a criação de uma força integrada para combater o crime organizado no ambiente cibernético.
1: Mudanças nas receitas médicas controladas.
2: Uma nova regra da Anvisa autoriza os médicos a emitirem as receitas de forma totalmente digital.
1: A partir de hoje, as vigilâncias sanitárias locais passam a usar um sistema único integrado em todo o Brasil. Cleide Lopes.
4: O novo sistema foi criado para centralizar a gestão na prescrição de medicamentos sujeito a controle especial.
2: Está chegando o Dia das Crianças.
1: E você já sabe o que vai dar de presente?
2: Na hora de escolher um brinquedo, fique de olho nas dicas do Inmetro para garantir diversão com segurança. Pablo Mundim.
5: Do Inmetro, orienta os pais a verificarem a presença do selo de identificação da conformidade antes da compra.
1: Hoje, na apresentação da Voz do Brasil, Luciano Seixas e Mariana Jung.
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1: A Justiça Federal determinou medidas para a proteção de crianças e adolescentes na plataforma Discord.
2: O pedido foi feito em ação da Advocacia Geral da União, acatada pelo Judiciário.
1: A ferramenta de comunicação terá que adequar o monitoramento da plataforma, verificação de idade e de controle parental, entre outras medidas.
6: Na ação que foi acatada pela Justiça Federal, a Advocacia Geral da União sustenta que a plataforma Discord apresenta falhas nos mecanismos de verificação de idade e de proteção aos usuários contra riscos graves, como os que culminaram na morte de uma adolescente de 13 anos em julho deste ano. A ferramenta de mensagens instantâneas e comunicação deverá cumprir agora uma série de determinações judiciais, entre elas, adotar medidas para impedir a recriação de servidores, canais e comunidades removidos e o retorno de usuários banidos ou suspensos. O Procurador Nacional de Defesa e Democracia da Advocacia-Geral da União, Rafael Ramos, ressaltou que as medidas estabelecidas pela Justiça estão previstas na legislação brasileira, com destaque para o Estatuto da Criança e do Adolescente Digital.
7: Esse quadro ele já vinha se agravando e o que acontece? O Brasil hoje ele tem uma legislação específica, né, para proteção de crianças e adolescentes no ambiente digital, chamado ECA Digital. Então, essa foi a grande base, digamos, da nossa ação, foi exigir que fossem cumpridas determinações que já constam em lei, mas que infelizmente não estavam sendo observadas especificamente nessa plataforma.
6: De acordo com a decisão judicial, as contas de crianças e adolescentes até 16 anos devem estar vinculadas às contas de seus responsáveis legais. A plataforma de Discord também deverá adotar medidas de proteção e ferramentas de supervisão parental, incluindo o controle das interações. A decisão ainda determina que o Discord crie protocolo para situações de extorsão sexual envolvendo crianças ou adolescentes. Rafael Ramos, da Advocacia Geral da União, explicou que essas plataformas já têm ferramentas para coibir esses tipos de crimes.
7: Há mecanismos nas formas de detecção, seja por vídeo, seja por ícones, seja por textos, seja por chamados metadados, né, correlações de comportamento de determinados usuários conversando com outros, os chamados sinais, né, esses marcadores, as empresas têm condição de fazer esse acompanhamento é uma avaliação de risco, né?
6: O Discord também deve comprovar a capacidade de operar em língua portuguesa para segurança, moderação e recebimento de denúncias no Brasil. Caso não cumpra a determinação judicial, a plataforma ficará sujeita a multa diária de R$100 mil. Reportagem Luana Karen.
2: O Google removeu do YouTube 46 canais e 11 vídeos criados por meio de inteligência artificial com falsos médicos para disseminar desinformação, promessas de curas e tratamentos sem comprovação científica.
1: Outros 32 canais e 4 vídeos já estavam disponíveis quando a notificação chegou à empresa. 2 canais foram desmonetizados.
2: Segundo o Google, os canais foram excluídos por violações às políticas da plataforma, fraude e roubo de identidade.
1: O pedido para retirada do conteúdo foi feito pela Advocacia Geral da União.
2: O Centro Nacional, que vai centralizar notificações sobre possíveis crimes cibernéticos contra crianças e adolescentes.
1: A estrutura ligada à Polícia Federal vai receber, analisar e encaminhar os casos às autoridades responsáveis.
2: Saiba mais com Graziela Mendonça.
3: O Ministério da Justiça e Segurança Pública publicou uma portaria que estabelece como serão recebidas e encaminhadas as notificações sobre possíveis crimes contra crianças e adolescentes no ambiente digital. A Polícia Federal vai centralizar esse trabalho por meio do Centro Nacional de Proteção à Criança e ao Adolescente. As empresas de tecnologia deverão comunicar situações de risco crível, iminente ou em andamento em até 12 horas. Casos onde há indícios de material de violência contra criança e adolescente terão prazo de 72 horas ou de até 7 dias, dependendo da ocorrência. A empresa também terá que retirar o conteúdo do ar imediatamente e guardar o material e os registros necessários para ajudar nas investigações. Os relatórios serão analisados e encaminhados às autoridades responsáveis, como as polícias, o Ministério Público e a Agência Nacional de Proteção de Dados. A portaria também autoriza a criação de uma força integrada para combater o crime organizado no ambiente cibernético, inclusive casos de violência sexual contra crianças e adolescentes. Graziela Mendonça, para a Voz do Brasil.
2: Autoridades brasileiras se reuniram hoje com o representante de comércio dos Estados Unidos para mais uma tentativa de diálogo sobre as tarifas impostas pelo governo norte-americano.
1: Com presença do ministro do Desenvolvimento, Indústria, Comércio e Serviços, Márcio Elias Rosa, e do ministro das Relações Exteriores, Mauro Vieira, o encontro ocorreu durante a reunião de ministros do Comércio do G20, grupo que reúne nações desenvolvidas e emergentes, e também a União Europeia e a União Africana.
2: Durante a reunião, os ministros reafirmaram a disposição do Brasil de avançar nas soluções que afetam o comércio bilateral.
1: O governo norte-americano deve encaminhar nas próximas semanas um documento com uma proposta para possível acordo, como explica o ministro do Desenvolvimento, Márcio Elias Rosa.
8: Apresentamos de novo para eles nossos argumentos. Quão injustas e indevidas são as tarifas que são impostas ao Brasil na atualidade e a necessidade de superá-las. Eles assumiram o compromisso de nos encaminhar nas próximas semanas um documento das discussões daqui para frente. Conseguimos alcançar um ponto de convergência. É necessário que tenhamos um escopo definido para aquilo que possa vir a ser, no futuro, um acordo comercial entre Brasil e Estados Unidos.
2: Mais de 3 mil moradias poderão ser construídas em 13 estados a partir da destinação de 28 imóveis da União para projetos habitacionais.
1: Os imóveis são prédios para serem revitalizados ou terrenos para construção de moradias, localizados em 12 estados e no Distrito Federal.
2: São Paulo é o estado com o maior número de concessões. São 7 para a construção de 1.325 unidades.
1: A ministra da Gestão e da Inovação e Serviços Públicos, Esther Dweck, que fez a entrega nesta quarta-feira, comentou a iniciativa.
9: A gente conseguiu mapear vários imóveis, terrenos ou prédios que tinham um potencial de habitação e colocamos à disposição a partir de um edital específico do Minha Casa Minha Vida Entidades com a oferta desses imóveis. E a partir disso houve todo o processo de seleção. São várias etapas, né? A seleção já foi anunciada alguns meses atrás, mas agora é uma etapa importantíssima que nesses 28 imóveis a gente faz a cessão do direito real de uso, que é justamente para começar agora o processo de, se for um prédio, de fazer o retrofit, se for um terreno começar a construção.
2: Populações de comunidades quilombolas de todo o país passam a ter atendimento dentro do Sistema Único de Saúde com foco em necessidades específicas.
1: Já estão valendo as regras da nova Política Nacional de Saúde Integral da População Quilombola.
2: A medida tem o objetivo de combater as desigualdades históricas no acesso aos serviços e garantir direito à saúde nesses territórios.
10: Política de proteção à saúde da população quilombola avança com a assinatura da portaria que institui a Política Nacional de Saúde Integral da População Quilombola no último dia 15 de setembro. A norma é mais um passo na atenção integral e para o enfrentamento das desigualdades em saúde da população quilombola. Com a portaria publicada, a política de saúde será integrada ao SUS. Agora, ela será implementada nos territórios. Para isso, é preciso elaborar o Plano Operativo Nacional, que deverá detalhar prioridades, metas, indicadores, responsabilidades e mecanismos de acompanhamento e avaliação. A norma garante ainda que o reconhecimento da população quilombola para fins de atenção à saúde independe da situação de regularização fundiária ou de titulação do território. Daniele Popov para a Voz do Brasil.
1: O subsistema de saúde indígena, responsável por atender os povos originários diretamente nas comunidades e aldeias, está completando 27 anos.
11: É por ele que são realizados, por exemplo, mutirões de atendimento para consultas e exames.
1: A experiência foi levada recentemente por uma comitiva brasileira ao México, país que pretende adotar modelo semelhante no Sistema Único de Saúde.
11: Nós conversamos sobre tudo isso com a secretária especial de saúde indígena, Lucinha Tremembé, hoje mais cedo. Acompanhe. Secretária, bem-vinda à Voz do Brasil, é um prazer ter a senhora conosco. A senhora participou, né, secretária, da comitiva brasileira que esteve no México apresentando o nosso modelo aí de saúde indígena. Conta pra gente, então, o que o Brasil mostrou aos mexicanos e por que esse encontro aconteceu?
12: Eu que agradeço o convite. Sim, estive compondo a comitiva do ministro na semana passada e a gente foi apresentar o SUS, o Sistema Único de Saúde. O México vai implantar, vai ser o segundo país que vai implantar um Sistema Único de Saúde, né? Assim, a exemplo do nosso SUS. E a gente também apresentou o nosso SASI-SUS, que já é uma... Se o SUS já é uma iniciativa, algo que é único, imagina um subsistema específico para os povos indígenas. Então, a gente fez essa apresentação e saímos de lá com vários compromissos, inclusive de compartilhamento, de mais informações, que o México ficou muito interessado de também implantar algo semelhante a um subsistema. Eles disseram que não do formato, porque realmente como vai ser um sistema único agora lá, seria... Eles disseram, não, a gente não vai fazer algo tão grande, mas ter uma secretaria, aliás, um departamento que vai tratar de todas as políticas e a saúde estará dentro.
1: Pois é, assim como o Brasil, o México é um país com uma população indígena grande e com grande influência em diversas áreas da sociedade, né? A troca de experiências com mexicanos pode nos ajudar? De que forma?
12: Pode sim. A gente até falou isso na nossa apresentação, que a gente tinha muitas... algo muito parecido, que era a população, evidentemente, né? A gente tem população indígena aqui, tem população indígena lá, e a gente tinha coisas distintas que a gente poderia se compartilhar. No caso do Brasil, a gente tem um subsistema específico hoje, que já atua com política específica para a assistência à saúde dos povos indígenas do Brasil. E o México, mesmo não tendo um subsistema, mesmo não tendo um sistema único, mas eles atuam com a medicina tradicional. Então, eles têm várias estratégias, várias expertises, experiência. Inclusive, eu tive a oportunidade de ir visitar um dos centros tradicionais, muito interessantes. Trabalham com parteiras tradicionais, trabalham com a medicina alternativa. Então, isso é que a gente quer agregar entre os dois países.
11: Vamos falar um pouquinho, secretária, dos mutirões de atendimento à saúde indígena. Então, a gente teve um agora sobre os Yanomami, né? Com consultas, exames especializados lá na terra indígena Yanomami. A CESAI tem feito ações assim em outras terras indígenas também. Como é que são os resultados desses mutirões?
12: Sim, sim. A CESAI tem feito, fez um cronograma para fazer mutirões em vários DICEIs de todas as regiões do Brasil.
11: DICEIs são os distritos de saúde indígena, né?
12: Isso, os distritos sanitários especiais indígenas. Nós temos 34 no Brasil. Então, a gente fez um cronograma que abrangesse aí todas as 5 regiões do Brasil, olhando principalmente para a fila de espera e para o que os mutirões iriam ofertar: saúde da mulher, a oftalmologia, exames. Então, a gente olha para essa fila e aí a gente organiza esse cronograma. A gente já fez em vários outros de 6. Agora, a gente encerra amanhã. Hoje a gente está encerrando no Yanomami, trazendo aí várias estratégias para um território que a gente tem um primeiro centro de referência também, que inclusive a ação está sendo realizada nesse centro de referência no meio da Amazônia.
1: Como a senhora falou, né, tem ocorrido ações específicas para a saúde da mulher também, inclusive com rastreio de câncer de colo de útero. Essas ações costumam ser bem recebidas pelas indígenas? Os mutirões ajudam a prevenir e tratar doenças?
12: Muito bem recebido. Eu tenho participado, inclusive, de

0: Pelas indígenas, os mutirões ajudam a prevenir e tratar doenças?
1: Muito bem recebido. A gente tem, eu tenho participado, inclusive, de algumas ações, tenho ido lá, conversado com as lideranças, com os profissionais, e o quanto a gente sai satisfeito de ouvir dos usuários que estão lá, deles terem recebido o serviço, e isso mitiga realmente o tempo de espera, mas também deles estarem saindo de suas aldeias para poderem ir para a cidade grande, que é esse o propósito também da gente levar assistência para dentro desses territórios, para que eles se desloquem menos ainda para as cidades grande.
2: Agora, o Sistema de Atenção à Saúde Indígena está completando 27 anos, né, secretária? Ao longo desse período, o que a senhora destacaria como as políticas mais importantes e os aprimoramentos que ocorreram aí nessas quase três décadas?
1: Nosso subsistema de atenção à saúde indígena, 27 anos. A gente olha para trás e vê realmente que é muito tempo e que temos muitos avanços, né? O subsistema foi realmente um grande avanço de ter se criado um subsistema específico dentro do Sistema Único de Saúde, porque mesmo o nosso Sistema Único de Saúde, ele traz a integralidade, a universalidade, mas a gente olha para a questão da equidade. Então, por isso que foi pensado, trazido, né, ser criado um subsistema, e aí esse subsistema, ele trouxe políticas específicas, embora que a gente aplique os programas que usuais do Sistema Único de Saúde, mas quando eles são aplicados dentro dos territórios indígenas, eles trazem um outro formato.
2: Sofrem adaptações, né?
1: Adaptações, porque aí ele se adapta a questões territorial, a questão cultural, a forma de organização dessa população. Então, isso já é um diferencial muito grande. Não é à toa que é uma saúde diferenciada, que tem um subsistema específico para isso.
0: Muito bem, nós conversamos com a secretária de Saúde Indígena do Ministério da Saúde, Lucinha Tremembé. Muito obrigado por sua entrevista aqui à Voz do Brasil.
1: Eu que agradeço.
2: Receitas de medicamentos que até então eram emitidas apenas em papel, agora também poderão ser feitas de forma digital a partir desta quarta-feira.
0: A novidade faz parte de uma nova etapa do Sistema Nacional de Controle de Receituários da Anvisa, que passa a oferecer funcionalidades para a emissão e o controle digital das receitas.
2: A mudança amplia as opções de prescrição e mantém o controle sobre medicamentos sujeitos a regras especiais. Confira na reportagem.
3: Algumas receitas que antes eram feitas somente em papel, agora também poderão ser emitidas eletronicamente. A mudança não significa o fim das receitas físicas, nem torna obrigatória a versão digital. A nova etapa amplia as opções de prescrição nas farmácias e drogarias. Entre as principais novidades está a emissão eletrônica das notificações de receita, como as de cor azul e amarela, que eram emitidas somente em papel. O analista de pesquisa João Paulo Ribeiro conta que foi atendido em uma teleconsulta e recebeu uma receita eletrônica e fala sobre as vantagens desse tipo de prescrição.
4: No fim das contas, eu achei super prático, porque diminui a quantidade de papel para carregar depois da consulta, né? Diminui a quantidade de documento para guardar.
3: O novo Sistema Nacional de Controle de Receituários foi criado pela Agência Nacional de Vigilância Sanitária, Anvisa, para centralizar a gestão da numeração e ampliar o controle das receitas utilizadas na prescrição de medicamentos sujeito a controle especial, como explica o diretor da Anvisa, Tiago Campos.
5: Reúne a gestão da numeração dos receituários em uma base nacional única. Isso permite acompanhar o percurso da receita desde a sua emissão até o registro da utilização pela farmácia ou drogaria, com base padronização e rastreabilidade.
3: Para a coordenadora do Grupo Técnico de Vigilância do Conselho Federal de Farmácia, Luciana Calil, o novo sistema de prescrição vai ajudar a evitar a falsificação de receitas e melhorar o acesso das farmácias às informações.
6: Nós temos muitas receitas falsificadas que são feitas de forma ilegal. E de forma eletrônica, isso não vai ser possível, porque essa numeração, ela é controlada controlada pela vigilância e ela é associada ao CPF e ao número de registro do prescritor.
3: É bom lembrar que as receitas em papel continuam válidas e podem ser utilizadas de acordo com as regras aplicáveis a cada tipo de medicamento. A implementação do Sistema Nacional de Controle

0: Controle de Receituários, o SNCR, acontece de forma gradual até 29 de outubro de 2026. Mais informações sobre o novo sistema de receituários podem ser obtidas em gov.br/anvisa. Reportagem Cleide Lopes.
1: Neste mês, o Inmetro promoveu uma operação para a fiscalização de produtos infantis em lojas físicas e virtuais.
2: O objetivo é que a diversão seja segura e não acabe em acidente.
1: Conheça agora algumas dicas dos critérios que devem ser observados e o que fazer em caso de dúvidas ou denúncias.
3: Na hora de escolher um brinquedo, a segurança das crianças deve vir em primeiro lugar. Para prevenir riscos, o Inmetro, Instituto Nacional de Metrologia, Qualidade e Tecnologia, realizou durante o mês de setembro a Operação Criança Segura, que fiscaliza produtos infantis em lojas físicas e virtuais. O assessor da Diretoria de Avaliação da Conformidade do Inmetro, Leonardo Rocha, orienta os pais a verificarem a presença do selo de identificação da conformidade antes da compra.
4: Aquele selinho que tem a marca do Inmetro, junto com a marca do organismo de certificação responsável pela avaliação de conformidade daqueles brinquedos. Então, os pais, ao observarem a presença daquele selo, podem ter a tranquilidade de que aquele produto passou por um processo de avaliação com foco no cumprimento dos requisitos de segurança. Essa avaliação contempla auditoria da fábrica onde o produto foi produzido, bem como a realização de testes, realização de ensaios em laboratório para verificar o cumprimento dos requisitos de segurança.
3: Entre os itens verificados estão brinquedos, berços e bicicletas, entre outros produtos infantis. Mas a atenção não deve parar no selo. É importante observar também se as informações estão em português e a classificação etária indicada na embalagem. O assessor do Inmetro, Leonardo Rocha, alerta para a diferença entre a indicação e a restrição de idade.
4: A indicação, ela tem relação com aspectos cognitivos. A criança, ela tem uma idade que vai permitir a ela aproveitar ao máximo aquele brinquedo. É diferente da restrição, que tem relação com segurança da criança. Aquele brinquedo, ele é restrito, ele é proibido para criança naquela faixa etária.
3: Outra dica é dar preferência ao comércio formal. Nas compras pela internet, o consumidor pode solicitar imagens do produto ou da embalagem, bem como o número de registro, quando for o caso. Denúncias podem ser feitas ao Inmetro por meio da plataforma Fala BR ou pelo telefone 0800 285 1818. Já os acidentes de consumo podem ser registrados no endereço SIMAC, com S e C mudo no final, .inmetro.gov.br. Reportagem Pablo Mundim.
2: Até 18 de outubro é possível contribuir com as regras do programa Selo Verde, que certifica produtos e serviços quanto à sustentabilidade ambiental.
1: A iniciativa também ajuda a garantir a competitividade dos produtos brasileiros no mercado internacional.
2: Podem participar fabricantes, prestadores de serviços, entidades representativas, especialistas, consumidores, órgãos públicos e demais interessados.
1: As sugestões podem ser enviadas por meio da plataforma brasilparticipativo.presidente. presidencia.gov.br.
2: E essas foram as notícias do governo federal.
1: Uma realização da Secretaria de Comunicação Social da Presidência da República.
2: Com produção da empresa Brasil de Comunicação.
1: Fique agora com o Minuto do TCU. Em seguida, as notícias do Poder Judiciário e do Congresso Nacional. Boa noite.
2: Boa noite para você. Até amanhã.
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7: O Tribunal de Contas da União analisou as medidas para melhorar o controle e o rastreamento de armas de fogo no Brasil. A auditoria monitorou ações do Ministério da Justiça, Polícia Federal, Exército e Secretaria Nacional de Segurança Pública. A fiscalização aponta problemas na integração dos sistemas e no acompanhamento de armas apreendidas, furtadas, roubadas ou extraviadas. O ministro relator do processo, Éder de Oliveira, falou sobre os resultados do trabalho.
8: A conclusão, senhor presidente, é que essa matéria de alta relevância ainda necessita de ações mais incisivas dos ministérios e órgãos correspondentes para melhorar o controle e a rastreabilidade das armas de fogo no Brasil.
7: O tribunal vai continuar acompanhando o cumprimento das medidas. Saiba mais em tcu.gov.br.
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10: Ministro Gilmar Mendes destaca imparcialidade do ministro Fachin no primeiro ano à frente do STF.
11: Justiça Eleitoral explica como consultar o local de votação para o pleito de domingo.
10: WhatsApp é citado como meio de assédio eleitoral em 37% das ações na Justiça do Trabalho.
11: Boa noite, eu sou Marcela Luiza.
10: E eu sou Walter Lima.
11: No início da sessão plenária de hoje, o ministro Gilmar Mendes, decano do Supremo Tribunal Federal, homenageou o ministro Edson Fachin pelo primeiro ano à frente da corte.
10: Gilmar Mendes destacou como marcas da gestão do ministro Fachin a imparcialidade, a serenidade e o compromisso com a preservação da estabilidade e da identidade institucional do tribunal. Vamos ouvir um trecho.
12: Em um ambiente de temperatura elevada, Vossa Excelência tem mantido o tom sóbrio, a palavra medida e o comprometimento integral com a manutenção da constância, da tranquilidade e do ethos decisório do Supremo Tribunal Federal.
10: O decano do STF também ressaltou que a gestão de Fachin tem se pautado pela Constituição e que essa diretriz tem orientado a atuação do ministro na condução da corte.
11: O plenário do Supremo decidiu hoje, por unanimidade, que servidores que assumem cargo público em outro ente federativo sem interrupção do vínculo com a administração têm direito de optar entre o regime de previdência complementar e o regime previdenciário anterior.
10: O tema servirá de parâmetro para casos semelhantes em todo o país. Marcelo Della Libera.
13: O caso concreto diz respeito a um servidor público municipal do Rio Grande do Sul. Ele questionava uma decisão da Justiça Federal que negou o direito de permanecer na sistemática previdenciária anterior à instituição do regime de previdência complementar dos servidores federais. O servidor alegava que deveria ter o direito de opção reconhecido porque já havia ingressado no serviço público municipal em fevereiro de 2008 e não houve interrupção do vínculo com o serviço público. O relator é o ministro Edson Fachin, que decidiu atender ao pedido feito pelo servidor. Os demais ministros seguiram o entendimento do relator. Assim, o plenário, por unanimidade, decidiu que servidores municipais, estaduais e distritais que ingressaram no Serviço Público Federal após a instituição da Previdência Complementar têm o direito de optar pelo regime anterior.
11: O primeiro turno das eleições 2026 é neste domingo. Você já sabe onde vai votar?
10: O repórter Fábio Ruas explica como consultar o local de votação.
14: Pode ser de forma presencial ou pela internet. Pela internet, dá para consultar pelo aplicativo e-título. É só acessar a opção Onde Votar. Vai aparecer o local de votação com endereço, zona e seção eleitoral. Também dá para acessar pelo computador, no site tse.jus.br ou na página do TRE do seu estado. Quem preferir, pode procurar cartórios eleitorais, centrais de atendimento ao eleitor e postos do Tribunal Regional Eleitoral de cada estado.
11: O WhatsApp aparece em 37% das ações sobre assédio eleitoral analisadas pela Justiça do Trabalho.
10: E com o uso das redes sociais, esse assédio não fica apenas no ambiente do trabalho. Samanta Flor.
15: A pesquisa analisou 138 processos de todo o país. Além do WhatsApp e das redes sociais, foram identificados outros aplicativos de mensagens e plataformas usadas pelas empresas. Entre as provas apresentadas à Justiça estão mensagens digitais, áudios, documentos e depoimentos de testemunhas. Desde maio de 2023, a Justiça do Trabalho já registrou mais de 800 processos relacionados a assédio eleitoral.
11: STJ decide que Justiça Brasileira não pode julgar pedido de indenização de ex-jogador de futebol argentino contra produtoras do jogo eletrônico FIFA Soccer.
10: O atleta alegava uso indevido da imagem dele no jogo, que também é vendido no Brasil. Fátima Uchoa.
16: Para o STJ, a simples comercialização do jogo no varejo brasileiro não torna o Judiciário Nacional competente para resolver o caso, já que o ex-jogador mora fora, nunca atuou por clubes brasileiros e as empresas que criaram o jogo eletrônico são sediadas na Holanda e no Reino Unido. A relatora foi a ministra Nancy Andrighi.
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11: Uma boa noite.
10: E até amanhã.
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18: Eu sou Humberto Pinheiro e estes são os destaques de hoje do Jornal do Senado, que começa agora. Medida provisória do Desenrola 3.0 começa a tramitar no Congresso. Senado pode votar confisco de bens usados em crimes sexuais e tráfico de menores. Estatuto do Ribeirinho será tema de debate na Comissão de Meio Ambiente. Boa noite. O Congresso Nacional vai analisar a medida provisória que criou o programa Desenrola 3.0. Serão beneficiados os brasileiros que tiverem dívida não paga com banco, órgão público, comércio ou prestador de serviço em geral. O programa vai durar até o dia 30 de junho de 2028 e tem como objetivo facilitar a quitação desses débitos e limpar o nome dos consumidores. Repórter Alexandre Campos.
19: De acordo com a MP, serão destinados 15 bilhões de reais para que a União compre a dívida dos credores originários com pelo menos 90% de desconto e renegocie diretamente com os devedores, repassando o mesmo abatimento recebido. O senador Oriovisto Guimarães, do PSDB do Paraná, lembrou que a medida vai ser boa para os credores, que irão receber um valor por uma dívida difícil de ser recuperada, e para os devedores, que ficarão com o nome limpo na praça.
20: É claro que isso vai atingir um número enorme de pessoas. Se estima que vai facilitar a vida em torno de 15 milhões de pessoas.
19: O texto editado também prevê medidas do Conselho Monetário Nacional para garantir a transparência de produtos financeiros ofertados no mercado e a melhor tomada de decisão pelos consumidores quando vão contratar algum empréstimo ou comprar um bem ou serviço, por exemplo.
18: A Comissão de Segurança Pública pode votar, após as eleições, o projeto de lei que autoriza o confisco e a destinação de bens móveis e imóveis utilizados na prática de crimes de tráfico e contra a dignidade sexual de crianças e adolescentes. A matéria também pune quem cede imóveis ou apoia esses abusos. A reportagem é de Bruno Lourenço.
21: A proposta diz que veículos, embarcações e imóveis de quem comete ou colabora com delitos de exploração sexual e tráfico infanto-juvenil poderão ser apreendidos, confiscados e revertidos para fundos públicos de assistência e proteção à infância. A senadora Damaris Alves, do Republicanos do Distrito Federal, ressaltou durante a análise do projeto de lei na Comissão de Direitos Humanos a importância de agir contra o patrimônio de quem pratica ou contribui para a exploração de crianças e adolescentes.
22: A responsabilidade por esses crimes não recai somente nos atores, mas alcança os partícipes, como medida dissuasória, aqueles que prestam auxílio na prática delituosa. Por exemplo, aquele que empresta a casa para que uma criança seja explorada sexualmente, que empresta o hotel para que uma criança seja explorada sexualmente.
21: Depois da Comissão de Segurança Pública, a proposta, que surgiu da CPI dos Maus-Tratos, segue para a Comissão de Constituição e Justiça.
18: Já a Comissão de Meio Ambiente pode realizar um debate antes de votar o projeto que cria o Estatuto do Ribeirinho. O pedido do debate ainda precisa ser aprovado pelos senadores. Repórter César Mendes.
23: O Estatuto do Ribeirinho busca assegurar políticas públicas em áreas como saúde, infraestrutura e atividades produtivas para as comunidades tradicionais do Brasil que vivem às margens de rios, lagos e igarapés. Mas o senador Zequinha Marinho, do Podemos do Pará, pediu um debate antes da votação para analisar os critérios de identificação dessas áreas, a forma de comprovar o uso tradicional e os procedimentos de cadastro das comunidades. Para o senador Jaime Bagatoli, do PL de Rondônia, o debate pode reunir informações técnicas, jurídicas e administrativas para definir critérios mais claros, evitando futuros conflitos.
24: Nós temos diversos proprietários com documentos de área, nós temos que dar segurança jurídica também às pessoas, mas sabemos o direito que os nossos ribeirinhos têm.
23: O pedido do debate sobre a criação do Estatuto do Ribeirinho precisa ainda ser aprovado na Comissão de Meio Ambiente.
18: Um novo projeto em análise no Senado propõe a criação do programa Jovem Aprendiz Digital. O texto prioriza estudantes da rede

0: Novo projeto em análise no Senado propõe a criação do programa Jovem Aprendiz Digital. O texto prioriza estudantes da rede pública e jovens em situação de vulnerabilidade. Repórter Pedro Pincer.
1: A formação deverá abranger ferramentas de trabalho e comunicação, análise de dados, fundamentos de programação, segurança da informação, comércio digital e uso responsável da inteligência artificial. Os conteúdos serão adaptados às atividades e ao nível de desenvolvimento do aprendiz. Terão prioridade estudantes e ex-alunos de escolas públicas, jovens em situação de vulnerabilidade social ou de famílias inscritas no Cadastro Único, pessoas com deficiência e grupos com menor participação nas ocupações digitais. O projeto prevê o aproveitamento de laboratórios, unidades móveis, plataformas de ensino e instrutores do Sistema S, inclusive em municípios do interior. Os contratos do programa contarão para o cumprimento da cota de aprendizagem já prevista na CLT. Microempresas e empresas de pequeno porte poderão aderir voluntariamente.
0: E uma nova lei sancionada pelo presidente da República reduz os tributos das empresas que oferecem proteção às seguradoras. A primeira fase da implementação das regras será em 2027, com outra etapa prevista para 2030. Repórter Marcela Cunha.
2: As seguradoras podem contratar outras empresas para dividir os custos das indenizações que precisam pagar aos clientes. São as chamadas resseguradoras, que ajudam a cobrir esses gastos, por exemplo, quando uma enchente atinge muitos imóveis segurados ao mesmo tempo. Uma nova lei reduz a tributação das resseguradoras sediadas no Brasil. A intenção é melhorar as condições dessas empresas para competir com as estrangeiras e fortalecer o setor no país. A partir de janeiro de 2027, a contribuição social sobre o lucro líquido, a CSLL, cai de 15% para 9%. Relator do projeto no Senado, o senador Camilo Santana, do PT do Ceará, explicou que a diferença de tributação favorece a contratação de resseguradoras no exterior.
3: As resseguradoras estrangeiras muitas vezes operam em jurisdições com regimes tributários mais competitivos. Essa assimetria desestimula a manutenção do capital no Brasil e incentiva o envio de prêmios de resseguro para o exterior, gerando saída de divisas.
2: A partir de janeiro de 2030, as resseguradoras também deixarão de pagar o adicional de 10% do imposto de renda.
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0: A Justiça Eleitoral e a Polícia Civil de Santa Catarina tomaram uma iniciativa pioneira para garantir o voto livre e seguro das mulheres vítimas de violência doméstica. Nas eleições de 2026, quem tiver medida protetiva poderá votar numa sessão diferente da conhecida pelo agressor. Quem explica essa mudança é a repórter Raíssa Abreu.
7: O Tribunal Regional Eleitoral de Santa Catarina entendeu que a regra da transferência temporária de eleitores, o voto em trânsito, poderia valer para que mulheres com medida protetiva mudassem temporariamente seus locais de votação. É o que explica o coordenador de gestão do Cadastro Eleitoral, Carlos Gerber.
8: Houve uma interpretação que a mulher com medida protetiva, ela tem a sua liberdade, a sua acessibilidade, o seu acesso aos locais mais restritos, e isso poderia impedir por uma razão de segurança pessoal dela de deixar de votar.
7: De acordo com Gerber, a ideia está sendo levada ao Tribunal Superior Eleitoral, que pode estender a possibilidade a todo o país nas próximas eleições. Se você precisa de apoio ou orientação sobre medidas protetivas, a Central de Atendimento à Mulher funciona 24 horas pelo telefone 180. Em caso de emergência, ligue 190.
0: Com trabalhos técnicos de Eliseu Caires, o Jornal do Senado fica por aqui. Acompanhe agora as notícias da Câmara dos Deputados. Boa noite e até amanhã.

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1: Câmara aprova prioridade para mães solo no Sistema Nacional de Empregos.
2: Proposta institui política para ampliar ações de saúde nas escolas públicas.
1: Projeto de lei busca melhorar condições de emprego para jovens indígenas.
2: Boa noite. Avança na Câmara a proposta que visa aprimorar as condições de emprego para jovens indígenas. A repórter Maria Neves traz mais informações sobre a iniciativa.
3: A Comissão da Amazônia e dos Povos Originários e Tradicionais da Câmara aprovou o projeto do deputado defensor Estélio Denner, do União de Roraima, que institui programa de emprego e formação para jovens indígenas. Dentre as vantagens previstas para empresas que contratarem indígenas entre 19 e 29 anos, está a redução de 50% na contribuição para a Previdência Social sobre o salário do novo empregado. O benefício será concedido por até 36 meses. Empresas que aderirem ao programa terão outras vantagens, como prioridade na participação em programas e editais federais de inovação e desenvolvimento regional. A contratação de jovens indígenas também contará como critério de desempate em licitações públicas. O texto aprovado determina que o poder público deverá promover a qualificação técnica e profissional de jovens indígenas por meio de cursos gratuitos. Para isso, prevê parcerias com órgãos e entidades públicas de educação e com o chamado Sistema S, que inclui, por exemplo, SESI e SEBRAE. A execução do programa terá de contar com organizações indígenas registradas. O projeto também prevê que as empresas forneçam aos trabalhadores indígenas informações claras sobre seus direitos trabalhistas com respeito às suas especificidades culturais e linguísticas. Sempre que possível, o programa deverá utilizar materiais bilíngues. O projeto que institui o Programa de Emprego e Formação para Jovens Indígenas ainda será avaliado pelas Comissões de Finanças e Tributação e de Constituição e Justiça. Se aprovado, poderá seguir para o Senado. Da Rádio Câmara de Brasília, Maria Neves.
0: Direitos Humanos.
1: Jefferson Rodrigues, do PSDB de Goiás, defende a aprovação de proposta que reforça a proteção à liberdade religiosa e aos locais de culto. Autor da matéria, ele assinala que o objetivo é impedir interferências indevidas do poder público no funcionamento interno de igrejas.
2: Jefferson Rodrigues cita decisões judiciais recentes que teriam limitado o conteúdo de pregações, situação que o deputado caracteriza como censura prévia. Ele afirma que manifestações baseadas na doutrina de cada religião não podem ser consideradas ilegais sem análise de eventual abuso.
1: Doutor Ismael Alexandrino, do PSD de Goiás, é autor de projeto que cria classificação etária específica para desenhos animados e animações digitais para crianças. A proposta estabelece faixas para menores de 2 anos, de 2 a 4 anos e de 4 a 6 anos.
2: Segundo o doutor Ismael Alexandrino, o objetivo é proteger as crianças dos riscos de conteúdos inadequados e orientar pais e responsáveis. O projeto também obriga plataformas digitais a verificar a idade dos usuários, auditar conteúdos infantis e ajustar os sistemas de recomendação.
1: Rui Falcão, do PT de São Paulo, sugere a realização de audiência pública para discutir relatos de perseguição a ativistas e dirigentes que defendem os direitos do povo palestino. O deputado é um dos autores de requerimento apresentado à Comissão de Direitos Humanos da Câmara.
2: Rui Falcão assinala que o encontro deve abordar denúncias de censura e intimidação contra pessoas que se manifestam sobre o conflito entre Israel e Palestina. Ele ressalta a importância da liberdade de expressão e da preservação do debate sobre violações de direitos humanos.
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0: Relações Exteriores.
1: Dani Cunha, do PL do Rio de Janeiro, destaca a importância da Frente Parlamentar Mista em apoio à integração União Europeia-Mercosul para o acompanhamento da implementação do acordo comercial entre os dois blocos. A deputada avalia que o grupo tem contribuído para o avanço do tratado.
2: Dani Cunha lembra que o acordo reduz tarifas de importação e amplia as oportunidades de comércio entre os países do Mercosul e da União Europeia. Ela defende que o Congresso siga de perto os efeitos das novas regras sobre os setores produtivos brasileiros.
1: Nicolete, do PL, pede ao governo melhorias na infraestrutura e na capacidade operacional dos postos de fronteira de Roraima. O deputado entende que a iniciativa vai melhorar o comércio exterior e ampliar a integração econômica de Roraima com a Venezuela e a Guiana.
2: Nicolete observa que o crescimento da produção agropecuária e agroindustrial roraimense causa gargalos que dificultam a expansão das exportações. Entre as medidas sugeridas por ele, estão a modernização dos postos de fiscalização e a desburocratização para a liberação de cargas.
0: Transportes.
1: Comissão mista aprova a medida provisória que institui linha de crédito para entregadores e motoristas, incluindo o transporte escolar. A reportagem é de Emanuele Brasil.
6: A comissão mista, que analisa a medida provisória que institui linha de financiamento para entregadores, motociclistas e ciclistas, aprovou o relatório da deputada Amanda Gentil, do PP do Maranhão. A proposta alcança profissionais cadastrados em plataformas digitais há pelo menos 6 meses e que tenham feito no mínimo 100 corridas ou entregas. A linha de crédito também vale para motociclistas profissionais com vínculo empregatício formal e pelo menos 6 meses de exercício da atividade. O financiamento poderá ser usado para comprar motocicletas, motonetas, ciclomotores, flex e bicicletas elétricas produzidas no Brasil ou vinculadas a projetos de investimento produtivo nacional. Caberá ao Ministério do Desenvolvimento, Indústria, Comércio e Serviços definir os fabricantes e a lista de marcas e modelos. O texto aprovado autoriza o uso de recursos do Fundo de Investimento de Infraestrutura Social para financiar a renovação da frota e investimentos relacionados ao transporte urbano e para reduzir os riscos das operações e ampliar a oferta de crédito. O arranjo prevê a cobertura de garantia do Fundo Garantidor de Operações e do Fundo Garantidor para Investimentos. A relatora acolheu 6 das 14 emendas apresentadas ao projeto do Poder Executivo. Entre as alterações está a que inclui os profissionais do transporte escolar entre os beneficiários da linha de crédito. O relatório também autoriza os bancos a adotarem sistema de pagamento flexível para as operações. A regra permite a cobrança de parcelas com valores diferentes no início e no final do financiamento, com o objetivo de facilitar o acesso ao crédito pelos trabalhadores. A deputada Amanda Gentil explicou o objetivo das alterações.
7: A gente tem um espaço para poder trazer uma análise de crédito um pouco mais sensível para o trabalhador que está ali na ponta e para que ele consiga fazer o uso desse financiamento.
6: O texto segue agora para análise dos plenários da Câmara dos Deputados e do Senado. Da Rádio Câmara de Brasília, Emanuele Brasil.
2: Milton Vieira, do Republicanos de São Paulo, pretende tornar obrigatório o uso de lacre físico de segurança nas placas de motocicletas, ciclomotores, triciclos e quadriciclos. Ele acredita que a medida dificulta a remoção e a clonagem das placas, facilitando a identificação dos veículos.
1: O projeto de Milton Vieira determina que o lacre seja inviolável, numerado e rastreável, sem substituir os mecanismos digitais de identificação já utilizados. A proposta também prevê multa e remoção do veículo que circular sem o dispositivo ou com lacre adulterado.
2: Fábio Chioquete, do União de Santa Catarina, propõe que motoristas flagrados dirigindo embriagados, mas sem causar acidentes com vítimas, não sejam presos em flagrante. A proposta permite que a polícia registre apenas um termo circunstanciado de ocorrência no local da abordagem.
1: De acordo com Fábio Chioquete, a medida busca desburocratizar a atuação do poder público e evitar prisões desnecessárias. Segundo o autor, a intenção é reduzir a sobrecarga do sistema carcerário e concentrar os esforços policiais e judiciais nas ocorrências mais graves.
0: Trabalho.
2: A Câmara aprovou um projeto que garante atenção especial à mãe solo no Sistema Nacional de Emprego. A repórter Paula Bittar acompanhou a votação.
5: A Comissão de Constituição e Justiça da Câmara dos Deputados aprovou um projeto que garante atenção especial às demandas das mães solo no Sistema Nacional de Emprego, SINE. O texto aprovado estabelece o atendimento especial para viabilizar a participação dessas mulheres em oportunidades de trabalho, emprego, renda e empreendedorismo. O projeto também define que, caso não sejam preenchidas as vagas reservadas a mulheres em situação de violência doméstica e familiar, o saldo deverá ser destinado sucessivamente a mães solo, mulheres em geral e público em geral. De acordo com a autora da proposta, a deputada Laura Carneiro, do PSD do Rio de Janeiro, as mães solo enfrentam dificuldades estruturais no mercado de trabalho e muitas acabam recorrendo à informalidade. A proposta que garante atenção especial às demandas das mães solo no Sistema Nacional de Emprego segue agora para análise do Senado. Da Rádio Câmara, de Brasília, Paula Bittar.
0: Previdência.
1: Fábio Macedo, do Podemos do Maranhão, defende a aprovação de proposta que regulamenta a aposentadoria especial dos agentes comunitários de saúde e de combate às endemias. O texto estabelece idade mínima de 52 anos para homens e 50 para mulheres, com pelo menos 20 anos de atividade na função.
2: Fábio Macedo ressalta que a medida assegura a integralidade para que o benefício corresponda à remuneração recebida no momento da aposentadoria, além de paridade com os profissionais da ativa. A proposta também considera o período de readaptação funcional como tempo de efetivo exercício.
0: Consumidor.
1: Paulo Teixeira, do PT de São Paulo, pretende estabelecer novas regras para rótulos, embalagens e publicidade que façam referência a frutas para torná-los mais claros. Ele acredita que os produtos precisam indicar a quantidade de cada fruta efetivamente utilizada em sua composição.
2: Paulo Teixeira explica que quando a imagem ou a divulgação destacar uma fruta que não esteja presente no produto, deve haver um aviso informando essa ausência. A iniciativa pretende evitar que a apresentação dos alimentos crie uma percepção diferente de sua composição real.
0: Desenvolvimento regional.
1: Samuel Viana, do União de Minas Gerais, recomenda a aprovação do texto que aperfeiçoa a Política Nacional de Proteção e Defesa Civil. O projeto reforça o monitoramento de desastres, a integração de dados entre os entes da federação e a coordenação das ações de prevenção e resposta.
2: Relator da matéria, Samuel Viana, avalia que as mudanças devem ser incorporadas à legislação já existente para evitar a criação de normas com funções semelhantes. A matéria também prevê um cadastro nacional de voluntários para atuação em situações de desastre.
1: Júlio César, do PSD do Piauí, propõe proteger os incentivos fiscais do imposto de renda para empresas que investem nas regiões Norte e Nordeste. O texto busca garantir a continuidade dos projetos de desenvolvimento nas regiões da Sudã e da Sudene.
2: De acordo com Júlio César, os incentivos regionais são fundamentais para atrair novos investimentos, gerar empregos e reduzir as desigualdades no país. Para ele, o corte nesses benefícios compromete a segurança jurídica e a competitividade dessas regiões.
1: Carlos Chiodini, do MDB de Santa Catarina, apoia a criação de concursos especiais de loteria para ajudar municípios em estado de calamidade pública. Pela proposta, a maior parte da arrecadação seria destinada às cidades afetadas proporcionalmente à população atingida.
2: Carlos Chiodini argumenta que a medida pode acelerar a chegada de recursos às comunidades atingidas.